Olá, expectativas elevadas para sabermos como se encontra ordenado o Top 10 Super Kizomba nesta nova edição, edição 551. Nas duas últimas semanas, J-Kim dominou a tabela com um passo Kizomba e nesta verifica-se a saída da estreante Algarvia, Tânia Rosário, com ponta a ponta, tema que chegou a ser número 3, sai de mãos dadas com Yasmin em Otupadas. E exatamente 8 semanas após ter entrado para a tabela. Não percamos mais tempo, vamos ao que interessa. Vamos à contagem, à nova contagem do Top 10 Super Kizomba. Fiquem ligados.

o nosso top 10. Nelson Freitas em bom sinal, número 10. No entanto, não é a única nova entrada, porque entra também Gajo Duro de DJ Snobia. Neste caso, para o nono posto, entrada mais alta da semana. Oitavo lugar para uma das melhores subidas era número 10, Única, de Denis Graça. E agora tempo de recordar um dos maiores sucessos do ano passado, Idalvia Bahul com Te Quiero Mucho, que teve longo reinado enquanto número

0: uma das maiores quedas da semana, da quarta até à sétima posição, Bye Bye de Havana em no sexto lugar. Era número 7 hoje de Hugo Pina. Também, igualmente a subir um posto, está Tosse Medo em Xavi, que era número 6, é agora número 5.
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Duas semanas depois, larga o número 1 e cai até à quarta posição, sendo assim uma das maiores subidas. Terceiro lugar era número 5.

0: melhores subidas da semana. Agora vamos ao Power Play suficiente de Soraya Ramos e depois iremos partir à descoberta do nosso novo número 1.
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5: 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Boa noite. São 2 horas.
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4: 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Bom dia. São 3 horas.
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0: 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Bom dia. São 4 horas.
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0: Alô?
1: Oh, oh amor, olha, eu acho que vou chegar tarde, vou chegar lá para as 2 da manhã.
0: Chega às 2, às 3, à hora que quiseres.
1: Como assim?

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4: 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São 5 horas.
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1: 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São 6 horas.
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0: 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São 7 horas.
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6: Bem-vindos, estas são as notícias na Antena Livre. A tradição secular da transumância volta a ganhar vida com o arranque da Grande Rota da Transumância, um projeto de animação turística que percorre várias regiões do centro de Portugal e que inclui o Concelho de Ceia no seu itinerário. Promovida pela Destinatur, a Agência para o Desenvolvimento de Turismo de Natureza, a iniciativa integra o plano de animação da Prover, Explore iNature and Center Geoparks 2030, e promove a recriação da histórica Rota dos Pastores através de 10 etapas pedestres a realizar entre maio e outubro, em diferentes aldeias da Beira Baixa, Serra da Estrela e também da Serra de Montemuro. O arranque acontece em Castelo Branco, com a primeira etapa intitulada O Campo Vai à Cidade. Segue-se a 30 de maio o percurso entre Alares e o Rusmaninhal, no concelho de Idanha Nova, integrado na Festa da Badana. O concelho de Ceia recebe a quarta etapa da rota, no dia 4 de julho, com a ligação entre Ceia e o Sabugueiro, numa iniciativa associada à tradicional subida dos rebanhos à serra, um dos momentos mais emblemáticos da pastorícia na Serra da Estrela. Ao todo, o percurso envolve 10 concelhos: Castelo Branco, no dia 8 de maio, e Idanha Nova, no dia 30 de maio, Manteigas, no dia 14 de junho, Ceia, a 4 de julho, em Gouveia, em agosto, assim como o Castro da Aire e Guarda, no caso, a 13 de setembro. Fundão será a 20 de setembro, já Covilhã será no mês de outubro, assim como Celurico da Beira. Numa estratégia que pretende valorizar o património natural, cultural e gastronómico destas regiões. Segundo a organização, a Grande Rota da Transumância nasce com o objetivo de sensibilizar para a importância da pastorícia, uma atividade em declínio, mas fundamental para a identidade das comunidades locais e para a gestão sustentável do território. A pastorícia está a desaparecer e com ela toda uma identidade que está na gênese das gentes beirãs. É imperativo preservar este legado e o turismo pode ser um instrumento para o fazer, sublinha a Destinatur. Preservar a tradição pastoril através do turismo sustentável. O projeto pretende também dinamizar as economias locais, promovendo produtos tradicionais como o queijo, a lã, o burel e o cobertor de papa, ao mesmo tempo que proporciona experiências autênticas aos visitantes ligadas à natureza e às tradições. Cada etapa será realizada em datas próximas de festas e romarias locais, criando uma ligação entre os percursos pedestres e momentos da celebração comunitária. Em alguns casos, o programa inclui ainda palestras e debates sobre a pastorícia. A iniciativa insere-se nas comemorações do Ano Internacional das Pastagens e dos Pastores, declarado pelas Nações Unidas, e reforça o trabalho que tem vindo a ser desenvolvido por várias entidades da região, nomeadamente a Rede de Municípios de Terras de Transumância e pela Comunidade Intermunicipal da região Beiras e Serra da Estrela. Recorde-se que no passado e no ano passado estas entidades conseguiram um registro da Transumância da Serra da Estrela no Inventário Nacional do Património Cultural e Material de Portugal, um conhecimento da sua importância histórica e cultural. Com mais de 100 mil passos previstos ao longo de todo o percurso, a organização convida a população e visitantes a participar nesta viagem épica que cruza tradição, cultura, gastronomia e também a natureza. As escolas do primeiro ciclo do Agrupamento de Escolas de Gouveia receberam a visita especial de Virgínia Mirefiori, contadora de histórias que encheu as salas de imaginação, emoção e palavras vivas. Ao longo de 4 sessões distribuídas pelos vários estabelecimentos de ensino, a artista conquistou os alunos com o seu talento singular de dar voz a personagens e universos literários. As sessões, pensadas especialmente para o público infantil, proporcionaram momentos de encantamento e cumplicidade entre a narradora e os mais novos. Atentos e entusiasmados, os alunos mergulharam nas histórias contadas por Virgínia Mirefiori, que utilizou a voz, o gesto e a expressão corporal para dar vida a cada narrativa. A iniciativa insere-se no compromisso do município de Gouveia, em parceria com o Agrupamento de Escolas de Gouveia, em promover o contacto precoce das crianças com a literatura. Atividades desta natureza revelam-se fundamentais para estimular o gosto pela leitura, desenvolver a linguagem oral e despertar a criatividade nos primeiros anos da escolaridade. Para além do seu valor artístico e pedagógico, as sessões de conto oral funcionam também como momentos de partilha coletiva, reforçando os laços entre alunos e alimentando a curiosidade pelo universo das letras. Muitos dos títulos apresentados ao longo de 2 dias são obras de autores da literacia portuguesa e internacional para a infância. A presença da contadora de histórias foi acolhida com entusiasmo, tanto pelos alunos como pelos docentes. Um homem de 35 anos foi detido pela GNR de Mangualde por furto no interior de uma residência no concelho. A detenção foi confirmada pelo Comando Territorial de Viseu, da GNR, acrescentando que ocorreu na sequência de uma investigação que culminou com uma busca domiciliária durante a qual foram apreendidos 1.130 euros em dinheiro, 95 doses de anfetaminas, 9 doses de cannabis e uma dose de cocaína. O caso foi remetido para o Tribunal Judicial da Comarca de Mangualde. Olhamos agora para o desporto, numa edição de João Cruz.
7: Fim de semana de grandes decisões nas ligas profissionais e na divisão de honra da Associação Futebol de Viseu. O Académico de Viseu desloca-se amanhã ao Seixal para defrontar o Benfica B. Aos vizienses, uma vitória garante a promoção à Liga Betclic. Jogo que vai ser realizado às 20h30. Na segunda-feira, o Tondela recebe no João Cardoso, equipa do Moreirense, às 20h15. Tondela, penúltimo classificado, está apenas a 1 ponto do antepenúltimo, o Casa Pia. Na divisão de honra da Associação Futebol de Viseu, jornada a última de grandes decisões para o título e também para apurar a segunda equipa na promoção. O Mangualde recebe no seu estádio equipa do Nelas e o Ferreira de Apos desloca-se ao Carvalhais. Uma destas duas equipas vão ser despromovidas. Na Associação Futebol da Guarda realiza-se as meias finais da Taça Honra com os seguintes jogos: Guarda Futebol Clube Aguiar da Beira, Fornos Algordes, Vila Cortês. Jogos às 15h15. Tudo por ouvir aqui em simultâneo com a Rádio Esporto nas Beiras.
6: João Cruz, no fecho deste bloco de notícias, aqui na sua Antena Livre.
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dúvida que estamos nós de regresso para a segunda e última hora do PT Play. Aproveita cada momento ao som da boa música que temos aqui para ti e vem fazer parte da nossa programação e não percas nunca a nossa seleção especial de músicas, sempre todas elas feitas a pensar em ti. Se na primeira hora tivemos muita música boa, na segunda hora temos também muitíssima música boa e, acima de tudo, muitas novidades. Tudo isso a pensar em ti, obviamente. Gosto sempre de dizer isto, se porventura vai ao volante do seu automóvel, não se esqueça de conduzir com muita precaução. Precaução e caldo de galinha nunca fizeram mal a ninguém. E ouvir o PT Play, muito menos ainda.

duas horas temos a melhor música portuguesa, quer seja ela novidades da música portuguesa, quer sejam elas grandes sucessos que fizeram sucesso em anos passados. Ora, diz lá se não foi agradável ouvir este tema que certamente já não ouvias há muito tempo, da década de 80 a passar nos dias de hoje e certamente a passar no futuro. Todas as semanas, não te esqueças nunca de sintoniza, escuta, desfruta. Estamos aqui todas as semanas para te fazer sentir bem. Fica sempre ligado na programação, sempre cheia de muitas novidades e recordações de ouro.

0: músicas que queres ouvir, elas passam aqui no PT Play. Uma nota do dia, da hora, na próxima semana não te esqueças de aparecer no mesmo local, no mesmo horário, eu deste lado, tu deste lado, obviamente, para tocar as músicas que mais gostas de ouvir. Fica sabendo que é da minha parte um privilégio estar aqui a promover, divulgar, levar até ti a melhor música portuguesa da expressão portuguesa com as melhores vozes, as melhores músicas, as melhores canções. Tenho a certeza absoluta que são as músicas que mais gostas de ouvir.
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Assim seguimos com música, sempre com muita boa música, música que te faz companhia. Estás a gostar da seleção musical para o programa de hoje? Então fica por aí, porque a próxima é indiscutivelmente imperdível. Certamente que é mais uma que vai passar a seguir, aquela que convida a que o volume seja e fique

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6: 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São 8 horas.
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8: Bem-vindos. Estas são as notícias na Antena Livre. A tradição secular da transumância volta a ganhar vida com o arranque da Grande Rota da Transumância, um projeto de animação turística que percorre várias regiões do centro de Portugal e que inclui o Concelho de Ceia no seu itinerário. Promovida pela Destinatur, a Agência para o Desenvolvimento de Turismo de Natureza, a iniciativa integra o plano de animação da Prover, Explore iNature and Center Geoparks 2030, e promove a recriação da histórica Rota dos Pastores através de 10 etapas pedestres a realizar entre maio e outubro, em diferentes aldeias da Beira Baixa, Serra da Estrela e também da Serra de Montemuro. O arranque acontece em Castelo Branco, com a primeira etapa intitulada O Campo Vai à Cidade. Segue-se a 30 de maio o percurso entre Alares e o Rusmaninhal, no concelho de Idenha Nova, integrado na Festa da Badana. O Concelho de Ceia recebe a quarta etapa da rota, no dia 4 de julho, com a ligação entre Ceia e o Sabugueiro, numa iniciativa associada à tradicional subida dos rebanhos à serra, um dos momentos mais emblemáticos da pastorícia na Serra da Estrela. Ao todo, o percurso envolve 10 concelhos: Castelo Branco no dia 8 de maio, Idenha Nova no dia 30 de maio, Manteigas no dia 14 de junho, Ceia a 4 de julho, em Gouveia em agosto, assim como Castro de Aire e Guarda, no caso, a 13 de setembro. Fundão será a 20 de setembro, já Covilhã será no mês de outubro, assim como Celurico da Beira. Numa estratégia que pretende valorizar o património natural, cultural e gastronómico destas regiões. Segundo a organização, a Grande Rota da Transumância nasce com o objetivo de sensibilizar para a importância da pastorícia, uma atividade em declínio, mas fundamental para a identidade das comunidades locais e para a gestão sustentável do território. A pastorícia está a desaparecer e com ela toda uma identidade que está na gênese das gentes beirãs. É imperativo preservar este legado e o turismo pode ser um instrumento para o fazer, sublinha a Destinatur. Preservar a tradição pastoril através do turismo sustentável. O projeto pretende também dinamizar as economias locais, promovendo produtos tradicionais como o queijo, a lã, o burel e o cobertor de papa, ao mesmo tempo que proporciona experiências autênticas aos visitantes ligadas à natureza e às tradições. Cada etapa será realizada em datas próximas de festas e romarias locais, criando uma ligação entre os percursos pedestres e momentos da celebração comunitária. Em alguns casos, o programa inclui ainda palestras e debates sobre a pastorícia. A iniciativa insere-se nas comemorações do Ano Internacional das Pastagens e dos Pastores, declarado pelas Nações Unidas, e reforça o trabalho que tem vindo a ser desenvolvido por várias entidades da região, nomeadamente a Rede de Municípios de Terras de Transumância e pela Comunidade Intermunicipal da região Beiras e Serra da Estrela. Recorde-se que no ano passado, estas entidades conseguiram um registro da Transumância da Serra da Estrela no Inventário Nacional do Património Cultural e Material de Portugal, um reconhecimento da sua importância histórica e cultural. Com mais de 100 mil passos previstos ao longo de todo o percurso, a organização convida a população e visitantes a participar nesta viagem épica que cruza tradição, cultura, gastronomia e também a natureza. As escolas do primeiro ciclo do Agrupamento de Escolas de Gouveia receberam a visita especial de Virgínia Mirefiori, contadora de histórias que encheu as salas de imaginação, emoção e palavras vivas. Ao longo de 4 sessões distribuídas pelos vários estabelecimentos de ensino, a artista conquistou os alunos com o seu talento singular de dar voz a personagens e universos literários. As sessões, pensadas especialmente para o público infantil, proporcionaram momentos de encantamento e cumplicidade entre a narradora e os mais novos. Atentos e entusiasmados, os alunos mergulharam nas histórias contadas por Virgínia Mirefiori, que utilizou a voz, o gesto e a expressão corporal para dar vida a cada narrativa. A iniciativa insere-se no compromisso do município de Gouveia, em parceria com o Agrupamento de Escolas de Gouveia, em promover o contacto precoce das crianças com a literatura. Atividades desta natureza revelam-se fundamentais para estimular o gosto pela leitura, desenvolver a linguagem oral e despertar a criatividade nos primeiros anos da escolaridade. Para além do seu valor artístico e pedagógico, as sessões de conto oral funcionam também como momentos de partilha coletiva, reforçando os laços entre alunos e alimentando a curiosidade pelo universo das letras. Muitos dos títulos apresentados ao longo de 2 dias são obras de autores da literacia portuguesa e internacional para a infância. A presença da contadora de histórias foi acolhida com entusiasmo, tanto pelos alunos como pelos docentes. Um homem de 35 anos foi detido pela GNR de Mangualde por furto no interior de uma residência no concelho. A detenção foi confirmada pelo Comando Territorial de Viseu, da GNR, acrescentando que ocorreu na sequência de uma investigação que culminou com uma busca domiciliária durante a qual foram apreendidos 1.130 euros em dinheiro, 95 doses de anfetaminas, 9 doses de cannabis e uma dose de cocaína. O caso foi remetido para o Tribunal Judicial da comarca de Mangualde. Olhamos agora para o desporto, numa edição de João Cruz.
4: Fim de semana de grandes decisões nas ligas profissionais e na divisão de honra da Associação Futebol de Viseu. O Académico de Viseu desloca-se amanhã ao Seixal para defrontar o Benfica B. Aos vizienses, uma vitória garante a promoção à Liga Betclic. Jogo que vai ser realizado às 20h30. Na segunda-feira, o Tondela recebe no João Cardoso, equipa do Moreirense, às 20h15. Tondela, penúltimo classificado, está apenas a 1 ponto do antepenúltimo, o Casa Pia. Na divisão de honra da Associação Futebol de Viseu, jornada a última de grandes decisões para o título e também para apurar a segunda equipa na promoção. O Mangualde recebe no seu estádio equipa do Nelas e o Ferreira de Apos desloca-se ao Carvalhais. Uma destas duas equipas vão ser despromovidas. Na Associação Futebol da Guarda realiza-se as meias finais da Taça Honra com os seguintes jogos: Guarda Futebol Clube Aguiar da Beira, Fornos Algordes, Vila Cortês. Jogos às 15h15. Tudo por ouvir aqui em simultâneo com a Rádio Esporto nas Beiras.
8: João Cruz, no fecho deste bloco de notícias, aqui na sua Antena Livre.
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Olá, seja bem-vindo a mais uma emissão do programa Gentes da Nossa Terra. Um programa semanal contando as histórias que fizeram a história das nossas gentes e da nossa terra. Gentes da Nossa Terra, com António e Adelino Ferreira, aqui na sua rádio.

0: Nos gentes da nossa terra, já sabe que pode divulgar a sua terra, as suas gentes, as suas coisas. Divulgue o seu rancho folclórico, o seu grupo musical, a sua banda filarmónica. Tudo aquilo que diz respeito às nossas terras e às nossas gentes, lá, faça o favor de contactar este programa Gentes de Nossa Terra através do WhatsApp 935885838. WhatsApp 935885838. É habitual andarmos por aí, olhar para a nossa terra, falar com a nossa gente. E hoje vamos conhecer e falar com quem ali.
1: Vamos juntar por terras de Cantanhede, ali coladinhos à beira litoral, zona também da Bairrada, para vos falarmos, como é habitual também, das lendas daquela terra. Cantanhede, esteja atento, porque hoje vamos falar sobre a relíquia do pão.

0: Lendas da nossa terra, por terras de Cantanhede. Hoje, relíquia do pão e queijo.
1: Querem ver como se desfaz uma lenda sobre a origem de um topónimo? Pois diz o povo que havia uma moura chamada Nhede que costumava cantar à noite. Voz maviosíssima, uma noite passou-lhe sob a janela um homem que não se conformava que ela se calasse sequer um breve instante e suplicava: "Canta, Nhede, canta, Nhede." Mas acontece que Cantanhede veio do latim cantiniete, vila, isto é, quinta de canteira ou pedreira de cantaria. Cantonietum é um substantivo coletivo derivado de cantónios e este de cantos, pedras. Em 1807, Cantonhede e Cantonhede é assim. Mas a freguesia de Ensem foi o espaço geográfico a que foi confinado pelo rei Dom Pedro II, o Marquês de Cascais. E ali passou os seus últimos dias. Ora, conta a lenda que o Marquês, habituado à boémia da capital, onde também tinha todos os seus negócios, resolveu arranjar um expediente que lhe permitisse desobedecer e não desobedecer à ordem real de não abandonar a terra de Ensem. E assim mandou cobrir o chão da sua carruagem com a referida terra, levando mais uns sacos dela, que espalhou por todo o seu palácio. Sabedor de que o Marquês se encontrava em Lisboa, o próprio rei foi pedir-lhe contas da desobediência, mas o fidalgo, exibindo toda a terra de Ensem espalhada pelos seus salões, respondeu-lhe: "Desde o meu desterro, não deixei de calcar e pôr o pé na terra do degredo, na terra de Ensem." Pois na porta principal da capela de São Bento, nesta mesma Ensem, há uma inscrição cujos dizeres dizem mais ou menos o seguinte: "Esta santa casa se fez de esmolas no ano de 1599, no qual, havendo a peste geral em todo este reino, durou por muito tempo, e nesta vila, por interferência do glorioso São Bento, não durou mais que 20 dias. Na verdade, a grande epidemia pestífera do século XVI devastou toda a zona centro. Porém, aos primeiros sinais, o povo de Ensem rezou a São Bento, que o protegeu. Pois em Ensem se festejam devotadamente os aniversários do seu padroeiro. E as cerimónias tinham tal demora que os padres levavam sempre uma merenda de pão e queijo, não só para seu sustento, como para as crianças que esfomeadas assistiam. Ao longo dos tempos, tornou-se uso das festas beneditinas a distribuição de pão e queijo no final dos atos litúrgicos. E o curioso é que este pão e queijo passou a assumir a importância de relíquia, pois muitos fiéis não o comem, antes o levam para suas casas, onde dizem se conserva anos sem apanhar bolor. E ainda hoje, os irmãos de São Bento, após o pagamento das suas cotas e eventualmente de promessas, levam para casa as já célebres relíquias de pão e queijo.

0: mudança na nossa terra. Hoje, Zé Padeiro.
1: Uma recolha feita em Loulé, Algarve, no ano de 1989. O Pífaro, a tradição músico-coreográfica algarvia, ao contrário do que se julga, não é constituída essencialmente pelos corridinhos, mas sim pelas modas ou bailes de roda. Num dos largos da aldeia era costume a mocidade reunir-se aos domingos e formar rodas, geralmente de mãos dadas, que evoluíam ao som da cantoria ou de algum instrumento que aparecia. Aqui, a flauta de cana. O nome da moda Zé Padeiro resulta da cantiga que aqui não surge, visto tratar-se de versão meramente instrumental. Para ouvir, o Pífaro, de Loulé, Algarve, ano 1900.

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1: Numa casa, junto à antiga cadeia de Sabrosa, morava uma padeira, a tia Mercedes. Dizem que quando estava a amassar o pão de noite, ouviu o barulho de um tropel de cavalo e foi logo fechar a porta. E que ao fechá-la, sentiu que alguém a empurrava com força. Quem está aí, por amor de Deus? Gritou a tia Mercedes. Ninguém respondeu. Agarrou então na massa da farinha e na farinha que estava por cima da maceira e atirou-a contra a porta para fechar todas as frinchas com a massa. E como a porta era forte, o diabo, ou lá o que era que a empurrava, foi-se embora. No dia seguinte, estava o chão fora e dentro da porta, todo cheio de farinha. Dizem que era um lobisomem transformado em cavalo e que tinha o fado de correr 7 encruzilhadas de noite. Junto à capela de Santa Bárbara, há umas fragas que têm um vão com a forma do corpo de um cavalo e diziam que era onde ele parava a descansar. As pessoas ouviam-no, mas ninguém se atrevia a picá-lo. E porquê? Porque se dizia que aquele vulto era um homem que tinha a cabeça onde o cavalo tem o rabo e que ao picá-lo no rabo, onde seria mais fácil acertar, quando ele ia a correr, havia o risco de o espetarem na testa ou num olho e cegarem-no. E então, como se temia que fosse algum amigo ou até alguém da família, ninguém se atrevia a espetar-lhe a guilhada. Por isso, lá andava o pobre coitado, sempre a cavalgar, sempre a cavalgar, sempre a

0: É assim, minha boa gente, a história do pão e queijo fez-me olhar para o relógio e dar conta que estamos na hora de irmos daqui embora. Estamos cavalgar daqui para fora. É assim, os gentes da nossa terra. É um programa que divulga a nossa terra, as nossas gentes. Olha, pode divulgar também o seu rancho folclórico, o seu grupo musical e a sua banda filarmónica, a sua festa, feira ou romaria. Tudo aquilo que diz respeito às nossas gentes, às nossas terras. Faça o favor de contactar a nossa rádio, já sabe que pode fazê-lo. E o número é o 935885838. 935885838. E é assim que nos pode contactar. Ah, é verdade. Pode olhar também na página do Facebook Gentes da Nossa Terra. Tem lá também este contacto e todos os nossos contactos. E olha, deixe lá uma mensagem, deixe também o seu contacto se quiser ser contactado, para nós depois divulgarmos as coisas que nos vão chegando por cá. Por agora, quase que é tudo.
1: Pois bem, nós vamos embora hoje, mas marcamos encontro numa próxima oportunidade. Porque a felicidade está onde cada um a põe. Até lá, um grande abraço.

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4: 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São 9 horas.
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Olá, muito bom dia. Estamos de regresso com a voz da solidariedade após algum tempo de ausência, mas sempre presentes em alturas especiais. Vamos retomar a voz da solidariedade em momentos que nos vão solicitando, porque é tão bom estar sempre na vossa companhia e de volta e saber que temos os melhores ouvintes do mundo. Obrigada por acreditarem em nós. Esta é então a Voz da Solidariedade, um programa da Fundação Aurora Borges que conta sempre com o apoio do Jornal de Santa Marinha. A Voz da Solidariedade é transmitida aqui nos 89.6 da sua Antena Livre. Já sabe, eu sou a Salomé Silva e em toda a técnica tenho sempre comigo o José Luís Dias. Deixe-se ficar por aí. Até já.

0: a voz da solidariedade. Semanalmente, um espaço de conversa com convidados de toda a região. Que maravilha estarmos então de regresso aqui com a Voz da Solidariedade e hoje vamos estar à conversa com três elementos que fazem parte do Solar do Mimo, que é o Centro de Acolhimento de Crianças e Jovens em Risco, com sede em São Romão. Vamos então estar à conversa com a Sara Santos, que é presidente desta instituição, também com a Teresa Gomes, que é técnica de comunicação, e com o Hugo Caetano, que é psicólogo. Olá aos três, bom dia, sejam bem-vindos. Olá. Sejam bem-vindos. Como é que poderíamos definir o Solar do Mimo? O que é o Solar do Mimo? Sara, vamos começar então por ti, não é?
1: Então, o Solar do Mimo é mais do que uma instituição. É uma casa. Uma casa onde acolhemos crianças e jovens que, por diferentes circunstâncias, não puderam crescer num ambiente seguro e estável. Na nossa casa, no Solar do Mimo, tentamos reconstruir aquilo que muitas vezes lhes faltou. O afeto, segurança, rotinas e, sobretudo, a sensação de que são importantes para alguém. Trabalhamos todos os dias para lhes devolver a dignidade, esperança e a possibilidade de sonhar com um futuro melhor.
0: E quantas crianças e jovens estão, então, neste centro de acolhimento?
1: Neste momento, entre as duas valências, temos 10.
0: Quais são as valências?
1: Nós temos o centro de acolhimento e temos a estrutura de autonomia, que fica aqui. Em São Martinho, aqui ao lado.
0: Aqui ao lado mesmo. Então, existe uma equipa também que está por trás e que trabalha diariamente com estes jovens, com estas crianças e jovens. Quantos elementos são, quem faz parte então desta equipa?
1: Nós neste momento contamos já com 10 colaboradores, a quem os jovens carinhosamente chamam de tias e de tios, e temos uma equipa técnica que conta com 4 elementos. Temos 2 psicólogos, uma técnica de comunicação e temos uma educadora social.
0: Que está aqui presente, pelo menos um psicólogo, e temos aqui a técnica, portanto, psicólogo Hugo, e também a Teresa, que é a técnica de comunicação. Olá, bom dia.
2: Bom dia.
0: Sejam bem-vindos. Sara, este é um trabalho que é feito diariamente com todo o carinho, com toda a dedicação, 24 horas por dia, não é? Durante 365, 66 dias por ano, porque tem que ser assim, eles não podem ficar sozinhos. Imagino que não seja um trabalho muito fácil.
1: Não, não é de todo. É um trabalho bastante exigente, emocionalmente intenso, mas também é profundamente transformador. Lidamos com histórias muito difíceis.
0: Marcantes.
1: Muito, muito difíceis. Mas também temos o privilégio de assistir a pequenas grandes vitórias todos os dias. Cada vez que vemos um sorriso numa criança, consideramos que seja uma conquista para nós. A vitória deles nas escolas é tudo um gesto de confiança e de resultado do trabalho desta equipa. Portanto, são essas conquistas que nós vamos vendo neles no dia-a-dia, seja no âmbito escolar, seja no seu âmbito pessoal, que nos dão força para continuar.
0: E aqui também entra o trabalho fundamental de um psicólogo. É importante o trabalho que o psicólogo desempenha. E neste caso temos aqui também o Hugo, que desempenha essa função, aliada a outras, que também poderá depois referir. Hugo, como é que é trabalhar com estas crianças e jovens para lhes dar uma vida mais autónoma, inseri-los também em comunidade e também proporcionar-lhes alguma identidade própria? Porque eles também precisam de ter esta identidade, saber quem são e para onde vão, não é?
3: É um trabalho bastante gratificante, de certa forma, é imaginar a nossa própria infância, a nossa própria adolescência, imaginarmos aquilo que passamos, aquilo que vivemos e poder transmitir também um bocadinho dessa experiência passada e aplicá-la a este contexto, ao contexto destas crianças que estão institucionalizadas. É um trabalho ainda recente para mim, dos últimos 6 meses, mas que tem sido muito,
0: muito, gratificante.
3: Muito gratificante, sim.
0: Muito bem. A Teresa é técnica de comunicação, portanto é ela que está por detrás de todas as comunicações que o Solar do Mimo vai apresentando e vai dando a conhecer das atividades que vão fazendo, porque são muitas as atividades que vocês vão proporcionando, tanto aos residentes, mas também à própria comunidade e ao Conselho de Ceia, não é? É,
2: exatamente. Nós temos várias ações que direcionamos sempre para os nossos jovens e algumas delas abertas à comunidade, como será o Concerto Solidário.
0: Que já vamos falar, já vamos falar, que é uma das atividades importantes que estão inseridas então no vosso calendário anual.
2: Exatamente. Nós temos um plano anual de atividades, tentamos seguir também algumas diretrizes, ver também de acordo com os jovens aquilo que eles querem fazer, por exemplo, nas férias, dar-lhes alguma normalidade dentro da instituição, porque acaba por ser a casa deles e eles terão sempre também uma palavra a dizer sobre alguma atividade ou um passeio que queiram fazer.
0: E já foram bastantes, não é, Sara? Vocês já levaram estas crianças e jovens a muitos lugares, inclusivamente a torneios na Polónia de futebol, não é?
1: Sim, nós costumamos participar todos os anos num campeonato mundial de futebol para casas de acolhimento. O Solar do Mimo é o representante de Portugal nesse torneio. O torneio passou a ser agora de 2 em 2 anos. Portanto, este ano não haverá torneio na Polónia, mas temos novidades.
0: E que já podemos falar, desvendar essa grande novidade.
1: Vou dizer um bocadinho, porque se calhar até teremos a oportunidade de falar isto mais a preceito noutro programa, se vocês nos deixarem vir falar sobre isso. Mas nós vamos realizar em julho, nos dias 25 e 26, o Open Cup Portugal 2026, que será um torneio internacional para casas de acolhimento e contamos já com a presença de algumas equipas, como a República Checa, a Polónia, a Bélgica e a Jordânia, que vem de mais longe e, se lhes for permitido que eles consigam fazer a viagem até cá, é uma das equipas que tenciona vir participar no nosso torneio.
0: 25 e 26 de julho.
1: De julho.
0: E realização em São Romão?
1: Vai realizar-se no Estádio Municipal de Ceia. Sim.
0: Uhum.
1: Os treinos, em princípio, sim, serão no Estádio de São Romão, mas vamos tê-los acolhidos alguns na nossa instituição, outros vão ficar em instituições parceiras também. Acho que vai ser uma experiência muito gratificante. Obviamente nós não temos a capacidade de apresentar um torneio mundial como é realizado na Polónia. Somos um torneio mais pequenino, mas que podemos proporcionar experiências a esses jovens que vêm desses países aqui na nossa cidade. É uma forma de darmos a conhecer tudo aquilo que temos na nossa cidade, a nossa cultura. Acho que vai ser muito giro, acho que vai ser muito interessante.
0: E desde já fica o convite para quem
1: quiser assistir.
0: Claro que sim. Pode ir até ao Estádio Municipal nestes 2 dias e assistir então a estes talentos. Porque é assim, temos que valorizar aquilo que eles sabem fazer e que gostam também de fazer e proporcionar aos outros, não é?
1: Claro que
0: é
1: sim.
0: É assim. Olha, antes desses 2 dias vai haver então um concerto solidário.
1: Sim.
0: Já podemos falar sobre esse concerto solidário?
1: Claro que sim. Vai ser o concerto solidário que nós apelidámos de os 4:30 em notas de mimo, que é para fazer a ligação entre a banda, os 4:30, e a nossa instituição. Para quem ainda não sabe, o nosso padrinho da instituição é o Tiago Nogueira, que é aqui de Santa Marinha e que tem sido muito colaborante com a nossa instituição. Aceitou desde o primeiro minuto, assim que lhe propusemos se poderia ponderar em vir cá a Ceia fazer um concerto solidário. Obviamente que teve que falar com os seus colegas de banda e todos acederam. E o nosso sonho vai-se mesmo concretizar. Vai mesmo haver um concerto solidário dos 4:30 em Ceia, em que a totalidade da bilheteira irá reverter a favor da nossa instituição.
0: A totalidade?
1: A totalidade.
0: Portanto, vai ser um concerto dado por eles, é título gratuito também.
1: Atenção que os 4:30 vêm de forma gratuita, obviamente, mas há sempre custos associados à vinda deles, nomeadamente a questão dos técnicos, o alojamento, a alimentação, o SPA, um seguro de responsabilidade civil. Portanto, há alguns custos associados à realização deste concerto, mas que, através de patrocínios e parcerias que fomos estabelecendo ao longo deste tempo, felizmente já conseguimos pagar a totalidade das despesas inerentes ao concerto.
0: Isso é fantástico. E também tem um protocolo com o município de Ceia.
1: Sim, temos um protocolo com o município de Ceia, que assegura, obviamente, o espaço, toda a logística envolvente ao concerto. É uma parceria muito gratificante para nós e deixo desde já o nosso agradecimento ao município, porque tem estado lado a lado com a nossa instituição em todas as ocasiões.
0: Portanto, este vai ser um momento muito especial, em grande, um concerto solidário com os 4 e meia que vão estar aqui mais uma vez em Ceia, porque estiveram recentemente, penso que há 2 anos, nas festas do concelho, e precisamente após este período, quando é que se vai realizar o concerto?
1: O concerto vai realizar-se no dia 3 de julho, que é o feriado municipal, no anfiteatro municipal.
0: No anfiteatro municipal. Nós já vamos prolongar a nossa conversa. Vamos ouvir, é claro, música dos 4 e meia. Foi precisamente com a música deles que nós abrimos esta emissão da Voz da Solidariedade. E estamos aqui com esta música de fundo, que é deles, claro. E vamos continuar nesta onda 4 e meia, já a seguir na Voz da Solidariedade. Regressamos após este breve intervalo. Até já. Eu...

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1: 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Aos sábados, entre as 9 e as 10 da manhã. Entramos na segunda e última parte desta voz da solidariedade, uma voz que esteve um bocadinho ausente, mas em momentos especiais esteve sempre presente e está sempre presente com o nosso ouvinte, que é o melhor que nós temos, o melhor do mundo. E estamos hoje na conversa com a Sara Santos, que é presidente do Solar do Mimo, Centro de Acolhimento de Crianças e Jovens em Risco, também com a Teresa Gomes, que é técnica de comunicação, e com o Caetano, que é psicólogo. Mais uma vez, muito obrigada por estarem aqui, e é deste momento que nós precisamos de animar também os nossos ouvintes, e este momento é fantástico porque a 3 de julho o Solar do Mimo vai realizar um concerto com os 4 e meia, cujo um dos elementos é padrinho mesmo desta instituição, e então 3 de julho ficam todos convidados para assistirem no Anfiteatro Municipal de Ceia este grande concerto que se chama, Sara, ajuda-me,
2: os 4 e meia em notas de mimo.
1: Em notas de mimo, tem tudo a ver, é claro. Quem estiver interessado poderá também já adquirir o bilhete. Sim. Através de que meios?
2: Então, podem adquiri-lo através da Ticketline ou, se preferirem, podem adquirir na instituição. Na instituição temos uma quantidade menor do que aquela que está disponível na Ticketline.
1: E qual é o valor dos bilhetes?
2: 20 euros.
1: 20 euros.
2: Na Ticketline.
1: Na Ticketline. O que é que quer dizer isso? Na Ticketline é mais barato ou mais caro?
2: É mais caro.
1: É mais caro. Portanto, quem quiser pode então, e quem não estiver tão à vontade e tão familiarizado com a Ticketline, pode ir então ao Solar do Mimo e adquirir o bilhete. O que é que representa este momento para a vossa instituição?
2: Representa...
1: Até ficaste sem palavras.
2: Sim, porque de facto era algo que ambicionávamos há muito tempo e que, apesar de já termos combinado com o Tiago, as coisas levam tempo e nem tudo acontece à velocidade da nossa vontade. E tivemos que planear muito bem tudo para que o concerto venha a ser um sucesso, que eu tenho a certeza que vai ser. No fundo, o que é que representa isto para a instituição? Representa muito mais do que um apoio financeiro, não é? Representa que, de certa forma, há um reconhecimento por parte do pelo menos do nosso padrinho, não é? Do trabalho que nós fazemos. Representa a esperança, representa a certeza de que, do lado de fora, as pessoas também se importam com a nossa instituição. E para nós, e principalmente para as crianças, é muito importante sentirem que não são invisíveis, portanto, que a sua história, de facto, importa.
1: Sabemos que este é então um concerto solidário em que a totalidade do valor angariado vai para a vossa instituição. E o que é que vão fazer com este valor angariado?
2: O valor que nós pretendemos angariar no concerto irá ser canalizado diretamente para melhorar a qualidade de vida das nossas crianças e jovens. É certo que nós já temos uma casa nova, é certo que está equipada, mas ainda faltam algumas coisas para que efetivamente se transforme num lar. Personalizar os quartos das crianças e dos jovens. É óbvio que têm conforto e comodidade, mas dá-lhes algo mais pessoal, mais deles, caracterizar mais a casa. E, além disso, dessas condições do espaço onde vivem, proporcionar-lhes também outro tipo de atividades, outro tipo de acompanhamentos. São necessidades que são muito, muito concretas. Mas, mais do que isso, do que investir nessas necessidades, estamos a acabar por investir um pouco também no futuro deles. Vamos tentar, com estes fundos angariados, dar-lhes ferramentas para que possam ter uma vida diferente.
1: Então, este concerto vai se realizar no feriado municipal. O que é que as pessoas podem esperar e quando vão assistir a um concerto desta natureza, sabem que a alegria é contagiante e os 4 e meia têm o poder também de cativar e de envolver o público neste grande concerto?
2: Eu tenho a certeza que as pessoas vão encontrar um momento muito especial. O nosso padrinho é fantástico, a banda é fantástica. Vai ser um concerto cheio de emoção, de proximidade e de significado. Claro que há boa música, ninguém pode ter dúvidas relativamente a isto, mas acima de tudo haverá um propósito. cada pessoa que estiver presente nesse concerto estará a fazer parte de algo maior. Estará a contribuir e, diretamente para mudar a vida das nossas crianças e jovens. E acho que algumas pessoas já tiveram a oportunidade de ver os 4 e meia, como estiveram e como já foi dito, há 2 anos cá nas festas do concelho, mas este concerto vai ser um concerto diferente daquilo que viram há 2 anos.
1: E onde a casa vai estar toda representada.
2: Claro que sim.
1: Em claro grande, sim. Em claro grande. Esta é uma enorme responsabilidade também para vocês, não é?
2: Sim, é uma responsabilidade e é também uma ambição nossa vermos aquele anfiteatro cheio. Estamos a trabalhar para que consigamos lotar o anfiteatro.
1: Olha, e que mensagem é que vocês, os três, gostariam de deixar aqui para quem nos está a ouvir?
2: Às vezes as pessoas acham que só quando se fazem gestos muito grandes é que proporcionam a diferença. Mas não é verdade. Nós às vezes, com um pequeno contributo, como neste caso a compra de um bilhete, já estamos a praticar, ou as pessoas já estão a praticar um ato de solidariedade. Portanto, ao participarem, estão a ajudar-nos a continuar este trabalho que nós estamos a fazer e, acima de tudo, estão a dar uma oportunidade a estas crianças de acreditarem que o mundo pode ser um lugar melhor.
1: Teresa, uma mensagem final.
3: Eu faço das minhas palavras da doutora Sara e acho que o mais importante é as nossas crianças naquele dia chegarem ao anfiteatro e verem a casa cheia e que eles estão lá pelos 4 e meia, mas também por eles, que vai ser um significado diferente para eles ir a um concerto, que já foram a vários, ver um artista normalmente, e ir a um concerto solidário direcionado diretamente para eles.
1: Para eles, para esta casa. Hugo.
4: Participarem, darem um pouco de si em prol da nossa causa e ajudarem todas estas crianças e jovens acabem por ter aquele futuro que todos os jovens e crianças merecem.
1: E o sonho comanda a vida.
4: É isso mesmo.
1: Não é? Não é? Digam-me só uma coisa para terminarmos. A bilheteira já se encontra aberta, já podem adquirir os bilhetes então na Ticketline. Está tudo pronto?
2: Sim, está tudo pronto. Apressem-se, porque não vai sobrar muito tempo para que se vendam a totalidade dos bilhetes. Portanto, é mesmo isso. Comprem, reservem na instituição, passem na instituição a comprar. Nós tivemos esse cuidado de retirar alguns bilhetes para vendermos às pessoas do concelho a um valor um bocadinho mais apelativo. Mas comprem, não deixem de participar, têm disponível na Ticketline e podem passar lá na instituição.
1: E podemos dizer que quando ajudamos uma criança não estamos apenas a mudar uma vida, estamos a mudar um futuro, inteiro, não é? Olha, obrigada pela vossa presença. Finalizamos esta Voz da Solidariedade tão especial, apelando também para que as pessoas comprem então um bilhete, adquirem então um bilhete através da Ticketline ou diretamente através da vossa instituição. Participem, porque estão a ajudar, é uma causa solidária, é um concerto solidário e, acima de tudo, com os 4 e meia, que é um grupo fantástico e cujo padrinho é o Tiago também tem aqui raízes em Santa Marinha, portanto fica aqui desde já o apelo para que todos participem, vão até este dia ao Anfiteatro Municipal de Ceia, dia 3 de julho, marquem na vossa agenda. Nós ficamos por aqui com a Voz da Solidariedade, está prometido que vamos regressar com mais entrevistas e agora vamos terminar a música, com a música, claro, dos 4 e meia. Obrigada aos três.
2: Obrigada a nós.
4: Obrigado.

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0: 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Bom dia. São 10 horas.
7: Sim.
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0: Ora, sejam bem-vindos a esta grande emissão de Sintonia Livre para este dia 9 do mês de maio, 2026. Esta é a sua emissão ao sábado de manhã, que nos leva até muito próximo das 13 horas para estar consigo no melhor FM da sua rádio, 89.6, e ligados ao mundo em www.896fm.pt. Hoje é o dia 129 deste ano, faltam 236 para acabar este ano de 2026 e estarmos aí já no Réveillon. Olha que não está assim tão longe já, faltou muito mais. Hoje, o dia 9 de maio, é predominantemente celebrado como o Dia da Europa, assinalando a história da Declaração Schuman de 1950, que propôs a cooperação política para evitar guerras no continente. Os principais destaques é, sobretudo, este Dia da Europa, que celebra a paz e a unidade europeia, comemorando então assim a data que Robert Schuman propôs para a criação de uma instituição para gerir o carvão e o aço, base atual da União Europeia. Também hoje é o dia da vitória na Rússia, ex-União Soviética, e dizer que também há, no final da Segunda Guerra Mundial, frequentemente celebrado com desfiles militares, e é neste contexto que, segundo, há a possibilidade então de haver este cessar-fogo entre dias 8 e 9 de maio, um cessar-fogo entre a guerra na Ucrânia, que foi proposto pela Rússia para que este facto se consumasse, e que é assim que vai acontecer o cessar-fogo entre a Rússia e a Ucrânia. É um dia que é celebrado em Portugal por um feriado municipal, sobretudo na Idenha Nova. Esse temos conhecimento, portanto, feriado municipal em Idenha Nova, calhou mal, calhou num sábado, mas de qualquer forma, seja sábado ou outro dia qualquer, é sempre bom ter e celebrar este contexto histórico de cada concelho, cada região por Portugal. Estamos com 19 minutos depois, ou melhor, 20 minutos depois das 10, já sabe que vamos ficar aqui muito bem acompanhado na sua melhor sintonia. Sintonia Livre, até às 13. Muito obrigado por estarem connosco.
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0: Olhe que estamos muito bem.

0: É um grande tema este dos Blue, que dá pelo nome de Flowers. É verdade, ainda estamos na primavera, mas o tempo não é muito, muito disso. É mais de outono, com algum frio e, sobretudo, com temperaturas baixas que fazem, de facto, convidar de voltarmos a outras vestimentas, digamos assim, para o nosso dia-a-dia. De qualquer forma, vamos já dar as sugestões e também a previsão para o seu fim de semana a nível meteorológico aqui na sua emissão de rádio. Pois é, de facto, há coisas que não têm explicação e o tempo que faz esse aí também não é muito agradável. De qualquer forma, aproveito sempre para o seu fim de semana e, porque falamos em fim de semana, dentro de minutos também vamos estar aqui com Daniel Oliveira para nos dar as sugestões para este seu fim de semana, se aproveitar e sair um pouco de casa. Também é necessário, digamos, oxidar o nosso cérebro.
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0: É isso mesmo, vamos então saber afinal como vai estar o tempo no dia de hoje. E já agora, uma pincelada para o tempo que este domingo poderá estar. Então, para hoje, sábado, dia 9 de maio, céu em geral muito nublado, há períodos de chuva ou aguaceiros por vezes fortes e podendo ser acompanhados de trovoada. O vento vai ser fraco a moderado do quadrante sul, soprando moderada forte no litoral, que terá com rajadas até 75 km/h e nas terras altas, com rajadas até aos 80. Há uma pequena subida da temperatura mínima, mas no Algarve. Estávamos contentes, não era? Mas é só no Algarve. E a nível de temperaturas, essas estão baixas. Olha, a Torre, por exemplo, tem uma mínima de 0 graus, portanto, quase que está a nevar, mas a máxima vai ser de 6 ao longo do dia. Penhas Douradas vai atingir uma máxima de 9, 11 para a Guarda, 12 para Manteigas. Viseu vai ter uma máxima de 15 graus, 16 para Gouveia, para Fornos e Mangualde, 17 para Ceia, Penalva do Castelo e Tondela, ainda Coimbra e Oliveira do Hospital poderá contar com 18 graus e exatamente a mesma temperatura em Nelas. Tondela, aliás, Mortágua vai ser a cidade mais quente aqui da região, porque vai ter uma máxima de 20 graus. Portanto, temperaturas um bocadinho baixas para a altura deste ano. Atenção que a semana que aí vem também não vai ser grande coisa a nível meteorológico, porque se prevê alguma chuva e também algum vento. E para amanhã, olha, podemos dizer que o céu vai estar com muitas nuvens, com boas abertas só na região sul, a partir da tarde. E há aguaceiros, que são por vezes fortes e podem ser acompanhados de trovoada, em especial no norte e centro. Ainda atenção à queda de neve, possibilidade nos pontos mais altos da Serra da Estrela até o início da manhã. Portanto, por isso, vai haver ainda muito vento, que terá rajadas nas terras altas até 70 km/h e atenção à pequena descida da temperatura máxima no litoral norte. É assim o tempo a fazer-nos caretas neste fim de semana. Mas pronto, é assim, haja saúde e sobretudo haja boa sintonia aqui na nossa rádio, que estamos aqui todos os dias para lhe trazer coisas boas. Está provado que esta é a sua rádio, a rádio de todos os dias e a rádio da qual você mais gosta, pois claro.
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0: É isso mesmo, e há tanta gente a ouvir-nos. Olhe, para aqueles que estão no trabalho, bom trabalho, porque há gente a trabalhar no sábado. Há ainda também muita gente a ouvir-nos pela internet. Temos sempre companhia na França, no Brasil, na Suíça e em muitos lados. Isso quer dizer que estamos agarradinhos ao melhor FM da sua rádio. 89.6, olhe, é Landley com este Chosen Texas.

0: É verdade, isto faz-me lembrar aquelas danças de saloon. Naqueles filmes que víamos antigamente na televisão de cowboys. Ella Gundley com este Chosen Texas. Estamos a 29 minutos das 11. É a primeira parte desta primeira hora de programa de Sintonia Livre. E vem aí as sugestões da Daniela Oliveira.
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0: Muito bem, e comigo já tenho a Daniela Oliveira, que está bem disposta, com certeza. Estamos em fim de semana, não é, Daniela? Bom dia.
2: Bom dia, Sr. José Carvalho, bom dia aos ouvintes da Antena Livre. Estou muito bem disposta, mas podia estar melhor se o tempo estivesse um bocadinho melhor. Nós já estávamos aqui a sonhar.
0: Pois, costumas dizer que na vida não há nada perfeito, não é?
2: É verdade.
0: São os desafios que temos durante as nossas vidas para também ultrapassar. Se não for hoje, poderá ser noutra altura, passear, e faz muito bem. Mas se não podemos passear, temos boas sugestões. Olha, e antes de começarmos com estas sugestões do fim de semana, que tu, com muito carinho, nos preparas todas as semanas, eu fazia-te um desafio, falarmos um bocadinho daquilo que aconteceu na incubadora do pavilhão da Rock, com esta feira de emprego, com uma qualificação, educação, faz acontecer, que decorreu então durante esta semana, precisamente na quinta-feira, penso eu. O que é que podemos dizer de tudo isto? De facto, há muita gente a participar e também sei que houve também boa aderência por parte de jovens, sobretudo.
2: Sim, foi uma feira que correu muito bem, foi uma feira organizada pelo CLDS, que é um programa do município de Gouveia, com as entidades, em parceria com as entidades, com a ADRUZ e com outras entidades, com a ADN Gouveia e com o Gabinete de Inserção Profissional, e de facto foi uma feira que correu muito bem. Os jovens aderiram em massa, mas os empregadores também, que tiveram uma série de bancas e que se disponibilizaram para falar sobre as suas áreas de negócio e também, quem sabe, estabelecer já algumas parcerias de emprego. A feira estava aberta ao público em geral, portanto pessoas que estivessem à procura de trabalho poderiam também candidatar-se, não é? E teve uma programação que eu acho que também muito interessante, com palestras que foram desde, por exemplo, o Politécnico de Coimbra deu uma palestra na área do Politécnico For Me On The Road, a apresentar o Politécnico. Mas também outras palestras muito interessantes com temas como inteligência artificial, do estudante ao profissional do futuro, também palestras relacionadas com o que saber, tudo o que é necessário saber para estudar e trabalhar no estrangeiro. Houve também intervenções do IFP sobre como procurar estágios para o primeiro emprego. Portanto, acho que houve de facto uma série de intervenções que, para os jovens que ali estiveram, foram mesmo muito enriquecedoras. E depois também, a finalizar o dia, houve uma que sobre o tema Talento em Movimento, Vozes Migrantes no Mercado de Trabalho, que era destinada a desempregados, migrantes, empresários, entidades empregadoras. E portanto, eu acho que foi uma feira muito completa e que lançou aqui uma pedra importante no que diz respeito a esta questão de poder fazer ligação entre as pessoas que andam à procura de emprego e os empresários, porque gostava também de partilhar que quando o município de Gouveia reuniu com o Conselho Económico, ou seja, com uma série de empresários do Conselho, aquilo que eles mais identificaram foi que tinham muita dificuldade em arranjar mão de obra, de arranjar trabalhadores, que muitos deles não conseguiam aumentar ou as suas produções ou expandir os seus negócios porque não arranjavam trabalhadores. E nós temos muitas vezes esta noção de que em Gouveia não existe emprego ou que as pessoas não conseguem emprego e, portanto, na verdade, estamos a tentar unir aqui uma coisa com a outra. Por um lado, os empregadores queixam-se que faltam pessoas para trabalhar e, portanto, nós temos que conseguir bater uma coisa com a outra, não é? Quem anda à procura conseguir encontrar emprego e também ajudar a economia local.
0: Isto acaba por ser, de facto, um aproximar e um ajudar os jovens a ter aonde ir para, de facto, conseguirem o seu emprego, muitos deles o seu primeiro emprego, digamos
2: exatamente,
0: assim.
2: Exatamente.
0: Muito bem, portanto, foi um espaço que foi pensado para inspirar as escolhas de cada um, ampliar também o horizonte de muitos e traçar caminhos para o futuro e, claro, criar oportunidades de crescimento também, sobretudo a empresários que estão a precisar então dessa mão de obra e que temos sempre aquela noção que não há e às vezes há, só que às vezes temos que também desbravar caminhos. Resumindo, não é, Daniela?
2: Exatamente.
0: Muito bem. Agora, o que é que nos traz para este fim de semana?
2: Então, para este fim de semana, olha, começamos já aqui com uma das primeiras festas populares. Portanto, nós começámos logo ali em abril com a Senhora do Porto em Moimenta e agora até setembro, no que diz respeito às festas populares, ninguém nos para. Portanto, temos este fim de semana, 8, 9, 10, 13 e 14 de maio, a Nossa Senhora do Coito em Navainhos. E, portanto, tanto ontem, que já começou a festa, como sábado, domingo e depois quarta e quinta-feira, Navainhos vai ter uma festa popular animada, sempre com a abertura do bar pelas 14h e depois sempre música ao vivo a partir das 22h. Portanto, eu convidava todos os govienses a poderem juntar-se e poder e começar a fazer estas romarias pelas nossas festas. Depois vai haver também, hoje, dia 9 de maio, o projeto Eu Sou Dança, da Sociedade Musical Goviense, em parceria com o Chocolate Itu e o Cacau, vai fazer uma aula dança para toda a família às 15h45, no Mercado Municipal. Depois, às 19h, farão um sorteio dos prémios das rifas e às 19h30 um jantar convívio servido no restaurante Cacau. Portanto, penso que é uma aula aberta a todas as famílias que assim queiram e vai ser muito interessante.
0: É dançar em família.
2: É dançar em família.
0: Exatamente.
2: Depois, hoje também, pelas 21h, no Centro Cultural Vila Nova de Tazem, a banda de Vila Nova de Tazem está a fazer uma angariação de fundos para o seu novo fardamento. E, portanto, vai levar a cabo um concerto de primavera, que eu convido todos a ir, não só porque a banda de Vila Nova tem proporcionado também concertos de grande qualidade. Tivemos um no dia 1 de fevereiro, na celebração da elevação de Vila Nova de Tazem à Vila, deram um concerto espetacular e, portanto, eu convidava todos a estarem presentes e também a ajudarem esta coletividade a poder angariar dinheiro para o seu novo fardamento. Acho que eles merecem, de facto.
0: Claro que sim.
2: E depois, às 21h30, vai estar uma peça que eu convido também aqueles que assim quiserem a ir ver, que é o Macbeth, do Silly Season, estará no Teatro Cine de Gouveia, e é uma peça que eu acho que vai ser bastante irreverente, e portanto quem estiver nesse mood, eu aconselhava a ir. Depois, amanhã ainda, e estamos ainda em Vila Nova de Tazem, vai haver o 22º Encontro de Tocadores de Concertinas, na sede do Rancho Folclórico de Vila Nova, e haverá também o Passeio de Motorizadas, organizado pelos Serranos de São Paio. Uhum. O passeio começará pelas 9h, a sair de São Paio, e chegará, retomará a São Paio à hora do almoço, e portanto poderemos ver os motares a passarem pelo concelho. Depois teremos então durante a tarde o cinema com o projeto Hail Mary às 13h e às 9h30.
0: Portanto, uma sessão dupla, não é, Daniel?
2: Uma sessão dupla, exatamente. Quem não quiser ir à noite poderá sempre ir ao cinema à tarde, às 15h. E continuamos com os vários espaços culturais abertos, como tenho tido a oportunidade de dizer, desde a exposição Motivações, que ainda está patente no Museu Municipal de Almada, o nosso Museu de Miniatura Automóvel e a Casa Virgílio Ferreira, que eu aproveito para deixar um convite. A Casa Virgílio Ferreira, desde o dia de ontem, passou a estar nas redes sociais, no Facebook e no Instagram, e portanto, quem quiser acompanhar o trabalho que este equipamento tem feito de forma tão maravilhosa, eu convidava todos a seguirem e a poderem ver como de facto aquela casa é um centro de produção cultural muito, muito interessante. E depois, não sei se posso ainda deixar mais um convite.
0: Ora, Daniela, o tempo de antena é todo teu.
2: Na quinta-feira, no dia 14, que é um dia naturalmente de mercado municipal, mas que esta quinta-feira terá o Eco Market organizado pelo GAF. Ou seja, tem ainda mais bancas que o normal e, portanto, convidava todos aqueles que queiram fazer as suas compras da semana, que possam sair um bocadinho dos habituais centros comerciais e que possam ir até ao nosso mercado municipal e que possam também esta quinta-feira ver os produtos que estão no Eco Market, que são sempre maravilhosos.
0: E é tudo, Daniela?
2: E é tudo, tenho
0: e não é pouco,
2: muito
0: não é?
2: Mais coisas, não é pouco para as próximas semanas, mas no próximo fim de semana.
0: Claro, claro. Vamos por etapas como, por exemplo, um passeio de bicicleta que vai haver em Rio Torto, com a Associação Desportiva do Rio Torto, que vai realizar no próximo domingo. Vamos ver se o tempo também ajuda para o pessoal de Rio Torto dar ao pedal. Ora, muito bem. Muito obrigado, Daniela, mais uma vez. Então marcamos
2: obrigada,
0: encontro à mesma hora, para a semana.
2: Obrigada.
0: E antes de mais, olha, para um fim de semana, novamente, para ti, para os teus, e divirtam-se.
2: Uma boa semana a todos.
0: Ok, muito obrigado mais uma vez para estas sugestões inconfundíveis da Daniela Oliveira.
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0: É isso mesmo. Olha, já agora aproveito também, porque nos chegou também a informação, não há muito tempo, mas para o dia de hoje, que já está a acontecer, há o encontro dos amigos do Curral do Negro, que o encontro anual que estão a organizar. Às 10 horas já houve a concentração na entrada do Parque Campismo do Curral do Negro, com o acostumado comes e bebes. Depois, por esta hora, devem estar a percorrer o caminho direito à Fonte das Cegonhas. Às 13 horas haverá aqui o almoço no seminário. Às 16 há a visita ao cemitério e também uma missa no seminário logo a seguir, que é a opção, e às 18 horas a preparação das famosas bifanas e preparação da tabernáquia para a animação do encontro. Amanhã às 10 horas será o pequeno almoço na tabernáquia com as famosas torradas a Curral do Negro e café, e depois às 12 horas as despedidas. Lamentavelmente também nos chegou a informação que para já poderá ser o último encontro dos amigos do Curral do Negro, que temos pena. Um abraço para Luís Mendes, que tem estado sempre aqui connosco. Desta vez ele não vem, mas desejamos que este encontro dos amigos do Rural Negro se realize e seja mais uma vez um sucesso.
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0: É a nossa gente, é a sua rádio e também a rádio da música portuguesa, que está quase a preencher este final de hora de sua emissão de Sintonia Livre.

Esta será uma das músicas que não vai esquecer. Chama-se Fica o que eu não digo. É música portuguesa no espaço de sintonia livre.

8h30 vai-se realizar a procissão de velas e amanhã às 14 horas acontece a chegada da Sociedade Musical Estrela da Beira e pelas 15h30 vai-se realizar o terço e meia hora depois lugar à celebração da Eucaristia. As festividades vão terminar em Nespreira com a procissão que vai decorrer depois a partir das 17 horas. São as festas honra de Nossa Senhora de Fátima em Nespreira. Olha, e também para Nespreira e para todos aqueles que nos ouvem, vai uma grande sintonia aqui desde a sua encosta da Serra da Estrela, no estúdio Zé em Gouveia. E estamos muito bem. Olha, agora vamos a um tema musical que é de alguém que nós conhecemos e nos diz muito, claro que sim, já falámos várias vezes com ela, dá pelo nome de Aurora Pinto. E Aurora Pinto está em destaque porque está no top 25, daquele top que nós gostamos também de ouvir, e apesar de ser de outra rádio, nós também gostamos de ouvir, está no top 25 da RFM, portanto também pode votar na Aurora Pinto. O tema que está em destaque da Aurora Pinto é Cães e Gatos. Atenção que a Aurora Pinto vai estar aqui muito, muito brevemente aqui nos estúdios para termos uma conversa muito, muito importante com ela. Está em destaque Cães e Gatos aqui para terminar esta primeira hora de emissão.

É já um tema de 2025, de Aurora Pinto. Cães e gatos, parabéns para a Aurora. Também pela carreira que está a iniciar. Muitas felicidades para ela. Como disse, vamos tê-la brevemente aqui na sua emissão de rádio em Sintonia Livre. É assim que estamos a terminar esta primeira hora de emissão. Mais uma vez, fazemos-lhe o convite para ficar até às 13. Na segunda hora, vamos estar com Fernando Brito neste Rally de Portugal que já está no Norte a desenrolar-se. Para já, uma companhia perfeita da sua rádio, que vai ter ainda muitas coisas por aqui. Vamos ter as rubricas habituais, três temas seguidos, vamos falar da música nova e também vamos falar de um cantor que hoje está de parabéns, que é Billy Joel.

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6: 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São 11 horas.
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Ora, cá estamos nós para a hora do meio e que esta hora é infalível. Vamos ter o Fernando Brito dentro de minutos do Rally de Portugal, lá por cima por Paredes. E vamos ter tanta coisa boa até às

É 9 de maio, dia da Europa e dia de sintonia livre. 11 horas e 12 minutos, estamos com 11 graus. Bem-vindos à hora do meio de sintonia livre com este bailando Henrique Iglesias e Indila. Obrigado pela sintonia na rádio mais feliz de Portugal.

0: a bailar ou a cantar, é necessário que mantenhamos a nossa boa disposição e que tudo seja muito mais leve, com um sorriso no canto dos lábios e da sua boca, que está sempre a clamar por sintonia livre. Ora, muito bem, já sabe que pode dar sempre os seus gostos na página oficial de Sintonia Livre, programa ao sábado das 10 às 13. É importante para nós. E também para lhe dizer que também é necessário que vá também pesquisando a nossa página oficial da sua rádio preferida, a Antena Livre, no, na página oficial também do Facebook. Olha que é bom estarmos consigo. Desde já vai este obrigado.
1: Obrigado pela sua sintonia.
0: É isso mesmo, desta vez a música está de regresso. Está de

tema, o Ashes and Roses com Lady Gaga. E nós vamos também sair do estúdio, vamos até Paredes, para o Rally de Portugal, onde está já o Fernando Brito preparado para trazer as últimas.

11 horas e 21 minutos. Se é daqueles que conduz, não com a velocidade dos pilotos do rally, olha, conduza com precaução, até porque há alguma chuva e piso molhado é, com certeza, muito perigoso. Faça sempre sorrir quem está à sua espera nesta sua viagem e também, já agora, o obrigado especial por escolher a Antena Livre como companhia de viagem.

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0: Aí estamos nós com o Rally de Portugal. Fernando Brito já está por lá por cima, pelo norte, para nos contar as emoções. A região centro ficou para trás, as emoções. A chuva voltou e está aí também a ser a interveniente também deste Rally de Portugal. Vamos falar com o Fernando Brito. Bom dia, Fernando.
1: Bom dia, Zé, e bom dia a todos os ouvintes. Efetivamente, assim é. O Rally, como disseste muito bem, deixou a zona centro do país e veio se instalar no norte do país, onde hoje e amanhã os pilotos vão atacar várias classificativas. É verdade, e como tu disseste, eu acho que a partir de agora vamos ter um outro Rally. E até agora tivemos um Rally a seco, agora vamos passar a ter um Rally molhado, e tudo pode mudar, de facto, e muito, porque vamos ter segundas passagens nas classificativas já muito degradadas, muitas delas com muita lama, e provavelmente vamos ter muitas surpresas de agora até domingo. Fazer-te um breve resumo do que tem sido este Rally de Portugal. De facto, tem sido, mais uma vez, um verdadeiro espetáculo. Tem sido uma luta ao segundo, mas o Rally de Portugal, de facto, não começou da melhor forma. Nós não gostamos muito de evidenciar este tipo de coisas, mas temos que o dizer para fazer um breve resumo daquilo que já foi esta primeira metade do Rally de Portugal. O Rally de Portugal começou com um shakedown em Baltar, e depois o Rally teve as suas três primeiras classificativas na Figueira da Foz, em Águeda, Albergaria, e Severo de Voga, também Albergaria. Nestas classificativas, uma dessas classificativas, as coisas acabaram por não correr tão bem porque o público estava muito mal colocado, e hoje em dia é muito fácil, de facto, verificar esse tipo de situações, porque os carros levam uma câmara dentro do próprio carro, uma câmara on-board, onde é fácil quem está na base, e é fácil também a qualquer piloto verificar o mau posicionamento do público. De facto, houve algumas pessoas, não estamos a falar evidentemente da larga maioria, estamos a falar apenas de duas ou três pessoas que infelizmente acabam por estragar a imagem, a boa imagem que o Rally de Portugal tem tido a nível de segurança. Depois da outra classificativa, um piloto português acabou por ter um acidente, e essa classificativa acabou também por ser neutralizada. E já tínhamos pensado um bocadinho com o pé esquerdo ontem, na classificativa de Arganil, algo insólito acabou por acontecer. O que nós nunca imaginaríamos é que um piloto que já estava a atacar a classificativa, que já estava em plena classificativa, dá de caras com um reboque no meio da classificativa. De facto, foi uma situação insólita. E depois, como se já não bastasse, um outro piloto acaba por encontrar também um carro no meio da classificativa. E como não há duas sem três, ainda tivemos um agente da autoridade que estava no meio do troço. Bom, não foi de facto o melhor começo que queríamos do Rally de Portugal. Não queremos evidenciar estas coisas, porque para mim, pessoalmente, já nos rallies há muito tempo, sabemos que aqui e ali pode haver uma outra falha. É normal, não há uma organização a 100%, mas não é isso que vai manchar aquilo que tem sido, de facto, o espetáculo do Rally de Portugal. Dizer-te que nas classificativas onde eu tenho estado, tenho visto, de facto, imensas pessoas, milhares de pessoas. Ainda hoje, por exemplo, já vimos uma classificativa de manhã Felgueiras, onde havia já imensas pessoas. Agora estamos aqui em Paredes, onde está imensas pessoas também, e não vai ser certamente a chuva que vai arredar os milhares de espectadores que estão pelas classificativas. É verdade é que tem sido de facto um espetáculo ao segundo, e eu creio que vai ser muito difícil nós antevermos um vencedor até domingo, exatamente por este fator, a chuva. Se até agora o piso seco tinha beneficiado os pilotos que partiam mais atrás, a verdade é que agora vamos ter os pisos degradados e provavelmente os pilotos que partem mais à frente podem tirar à partida alguma vantagem. Vamos ver. Dizer também que relativamente ao Rally de Portugal, os pilotos hoje vão andar aqui por estas zonas no norte do país, onde estão a fazer classificativas de Felgueiras, de Cabeceiras. Também fizeram a classificativa de Amarante e agora vão fazer, e estão a atacar neste momento esta classificativa de Paredes. Depois da parte da tarde, são segundas passagens a cada uma destas classificativas, e o dia vai acabar com a bonita super especial em Lousada, no circuito de Lousada, onde vão estar certamente também milhares de pessoas a assistir ao Rally de Portugal. Dizer-te, Zé, também, para quem nos está a ouvir E eu tenho dito e reafirmo, aliás, os dados estatísticos mostram, nada em Portugal, nenhum evento esportivo em Portugal se compara ao Rally de Portugal. Não só por aquilo que a gente vê nas classificativas, e só para quem nos está a ouvir tem uma ideia, estamos a falar de pessoas que chegam a andar 12 e 14 quilómetros a pé só para chegar às classificativas. Ontem tivemos a oportunidade de estar em Ergamil e de facto o espetáculo era fantástico, porque encontramos milhares e milhares de pessoas, filas enormes de carros, pessoas que andaram quilómetros e quilómetros para chegar às classificativas. E só para os nossos ouvintes terem uma ideia, e agora penso que é audível o barulho de fundo, porque os pilotos estão a atacar exatamente esta classificativa, mas só para terem mais ou menos uma ideia daquilo que tem sido o Rally de Portugal no ano 2025, e são feitos evidentemente vários estudos. No ano passado o Rally de Portugal teve um impacto económico superior a 193 milhões de euros. Entre os vários espectadores que visitam o Rally de Portugal, estamos a falar, pela larga maioria, claro, são portugueses, mas, por exemplo, temos uma média de 36% de estrangeiros a visitar o Rally de Portugal. Países como Espanha, França, Bélgica, Reino Unido, Estónia, Suíça, Itália, Grécia, são alguns dos países de muitas pessoas. Eu, por exemplo, ontem conheci gente que veio do Paraguai, de propósito ao Rally de Portugal. E toda a gente dizia, com quem eu tenho falado, mesmo com alguns amigos, uns deles, um grupo de irlandeses, que já são uns amigos que eu conheci há alguns anos no Rally do País de Gales, diziam-me que, de facto, eles querem vir sempre a Portugal, porque Portugal é, de facto, um rally único, tem uma atmosfera incrível, onde tem, de facto, milhares e milhares de espectadores, pessoas que estão, só para as pessoas terem uma ideia, a classificativa de Faf é só amanhã, onde o rally vai acabar, mas há três dias atrás já há gente a dormir em Faf. Isto, de facto, é uma verdadeira loucura. E porque estávamos a falar de números, é, deixa-me só concluir esta questão dos números, porque é importante.
0: Olha, pelo menos em Baltar, 10 mil pessoas logo no primeiro dia, em Baltar. Exatamente. Portanto, aí diz tudo. A chuva não tem atrapalhado estes que gostam mesmo
1: nada,
0: de rally.
1: E não vai por certo atrapalhar, porque as pessoas já estão nos troços, muitas pessoas já vieram dormir aos troços e de facto a atmosfera tem sido incrível. Mas só, Zé, permite-me só dizer uma coisa que também é muito importante. Eu queria também que as pessoas percebessem. No ano passado foi calculado, mais ou menos, uma média superior a 1 milhão e 500 mil espectadores que possam ter estado no Rally de Portugal. Depois, dizer que o impacto direto, aquele que é de facto a economia direta que o Rally de Portugal teve, estima-se que terá ultrapassado os 103 milhões de euros. E o impacto indireto poderá ter ultrapassado os 89 milhões de euros. Há uma estadia, há um mínimo de estadia de quem vem ao Rally de Portugal, quem vem de fora, e não só, e também quem vem aqui dentro de portas, há uma média de dois turistas a dormir, a passar a noite em hotéis, em residenciais, etc. É essa a média mais ou menos calculada. Temos também, a nível de impacto visual, só para terem uma ideia, estamos a falar de 891 horas de emissões entre nós, como é óbvio, os média, mas também as emissões em direto, através do canal oficial do Mundial de Rallys, que é a WRC, em especial a RTP e a Sport TV, são os dois órgãos que estão também a transmitir. A RTP, algumas classificativas, a Sport TV, todas as classificativas. E de facto, depois existe aqui também um dado muito curioso relativamente à intenção, são inquéritos que são todos os anos feitos, à intenção dos turistas, ou seja, de quem nos visita por parte do público estrangeiro, e a intenção, por exemplo, das pessoas, entre 79% a 81% prometia voltar no verão, e entre 56% a 80% prometiam voltar no inverno. Isto só para as pessoas terem mais ou menos uma ideia, de facto, do impacto brutal que tem este Rally de Portugal. Zé, dizer que esta é uma verdadeira festa da família, porque em todas as especiais que eu tenho estado, não só, também em outros locais, eu encontro as várias gerações, desde pessoas de 80 anos a crianças de 8, 9 e 10 anos. E já é uma alegria ver, de facto, imensas pessoas. É um desporto que atravessa gerações, é um desporto que é convidativo a trazer a família, e é muito diferente do mediatismo do futebol. Porque aqui, como eu costumo dizer, não há rivalidades, não há ninguém que vá ficar insatisfeito, muito antes, pelo contrário, as pessoas querem ver as máquinas, querem ver os pilotos, e trazem bem a família inteira. E é muito bom, porque vemos ontem, quando fazíamos aqueles quilómetros incríveis de Arganil, com tantos e tantos quilómetros, tantos e tantos carros, eu falava com algumas pessoas e perguntava-lhes o que é que os motivava a vir e a fazer 12 quilómetros a pé, por exemplo. E as pessoas diziam, é pela paixão, é pelo gosto, fazemos-lo com muito gosto. E estamos a falar que nem sempre são acessos fáceis, não é? Muitas vezes são acessos que são feitos por montes, muitas vezes em estradas não muito fáceis de circular para peões, mas a verdade é que as pessoas fazem-no. E depois vemos aqueles habituais comes e verdes. Eu andava a brincar um pouco com as pessoas, a perguntar em cada um deles o que é que eles tinham trazido para comer, e olha, consegui ver de tudo, desde quem trouxesse borrego, desde quem trouxesse entremeada, desde quem trouxesse bifanas, houve até quem estivesse a fazer um arroz de marisco. Por isso, Zé, é uma verdadeira festa. O Rally de Portugal é que eu costumo dizer a toda a gente, há pelo menos uma vez na vida, acho que toda a gente devia ver o que é verdadeiramente esta festa das pessoas. E depois vemos tudo, vemos barracas improvisadas, vemos pessoas que trazem praticamente a casa às costas, e depois vemos pessoas que trazem e que andam muitos quilómetros de carro, muitos espanhóis, como é óbvio, sempre, muitos espanhóis que eu tenho conversado.
0: E se calhar também haverá alguns que não levam nada, não é? Fernando, haverá alguns que não levam nada também.
1: É verdade, para alguns não há nada e outros evidentemente vão sempre comer. Porque, repara, só para teres uma ideia, eu ontem dava este exemplo numa das minhas intervenções. O Rally cruza, não só a nível de acessos, como o próprio Rally cruza muitas aldeias e muitas vilas, e muitas aldeias pequenas têm aquele chamado, aquele café da aldeia, que praticamente ainda todas as aldeias têm. E o que é que acontece? Acontece é que esses cafés, que habitualmente fechavam às 10 da noite, estão abertos a noite toda. E há um consumo, é facto, um consumo incrível, e é um impacto incrível, e um impacto económico enorme, porque raramente, evidentemente e dificilmente, durante o ano as pessoas faturam tanto como faturam com a passagem do Rally de Portugal. E então vê-se muitos cafés em pequenas aldeias, onde é incrível a quantidade de gente que tem a noite toda, que os cafés estão abertos, e as pessoas divertem-se. E depois há tudo, claro, como deves compreender, Zé, há quem também cometa alguns excessos e os carros, quando passam de manhã, é muito difícil para alguns verem os carros, mas isso faz parte de tudo. Tudo isto é uma festa. Eu costumo dizer que encaro o Rally de Portugal como uma festa, já ao longo dos anos que ando aqui, e eu tenho visto de facto coisas incríveis, e ontem presenciei de facto novamente coisas incríveis, principalmente crianças que queriam ver, crianças que queriam chegar à frente, crianças que vinham pela primeira vez, pessoas que eu conheci que vinham pela primeira vez ao Rally, que não imaginavam que o Rally era assim com tanta e tanta gente. Por isso, eu acho que vamos assistir até domingo a um grande espetáculo, muito mais que realçar um ou outro ponto negativo que acontece sempre. Ninguém é perfeito, a organização também não é, mas tudo tem feito para manter o Rally de Portugal, e isso é isso que nós temos que evidenciar, é que também por parte do ACP, por parte da organização, hoje ainda temos o Rally de Portugal. E dizer também a todos, uma vez mais, em todas as intervenções eu tenho dito, venham ver o Rally, venham para a festa, mas façam-no em segurança, porque é muito importante. E não se esqueçam que estamos sempre a ser avaliados. Há muitos países a querem entrar para o Mundial de Rallys, muitos países mesmo, e nós ainda cá continuamos. E continuamos a ser certamente um dos melhores rallys do mundo, mas para que isso aconteça, é também preciso que as pessoas respeitem os agentes de autoridade, respeitem os marshals, respeitem a organização, vão para as zonas de espetáculo, não tentem fugir às zonas de espetáculo. Bom, então fiquem em alguma zona de resguardo que encontrem, mas definitivamente respeitem, porque isso é muito importante, e isso vai decidir certamente o futuro do Rally de Portugal e a continuidade do Rally de Portugal. Pode ser, Zé, pode ser, não querendo adiantar muito, pode ser a despedida de algumas das classificativas aqui do Norte, porque tudo indica que para o ano vamos ter um Rally completamente diferente daquele que temos assistido este ano.
0: Aliás, este ano já foi também, essas diferenças já foram bem assinaladas, não é?
1: Exatamente, nós vamos mudar o centro nevrálgico do Rally.
0: Amanhã vai ser em Figueira da Foz, enquanto habitualmente não era, era em... diz-me, Faf?
1: Não, Figueira da Foz manteve-se este ano, e já se faz há pelo menos há três anos. A questão é que este ano houve a super especial foi feita de uma forma diferente. E depois, também este ano, os troços, por exemplo, de ontem, muitos deles foram feitos também em sentido contrário.
0: De forma invertida.
1: E essas alterações acabaram
0: sim.
1: Por... acabaram por ocorrer e é sempre bom que se inove. Aliás, uma das coisas que se pede muito, e por exemplo, o Sebastião Ogier falava numa das entrevistas que deu à RTP, que era muito importante que o rally também mudasse, que houvesse alterações, que não fosse sempre o mesmo. E eu acho que a organização está muito atenta a isso.
0: Olha, Fernando, estamos. Amanhã é o último dia do Rally, portanto vai terminar esta edição. A nível competitivo, tendo em conta também a classificação que está neste momento, quem será o favorito a vencer este Rally de 2026?
1: É muito difícil, como eu te dizia, Zé, porque se não tivéssemos esta alteração de clima, ou seja, se não tivéssemos esta alteração num piso seco para um piso molhado, eu dizia-te que provavelmente quem parte atrás teria vantagem. E aí então estaríamos a falar de dois ou três pilotos como hipotéticos, ou pelo menos como os principais candidatos a vencer o Rally de Portugal. Como agora, com a chuva que visita esta classificativa de paredes, que eu acho que vai mudar tudo, e por isso isto pode ser uma loteria, porque vamos encontrar troços muito, muito, muito, muito molhados, vamos encontrar troços muito enlameados, vamos encontrar troços muito degradados. E depois há pilotos que se adaptam melhor a conduzir à chuva, como por exemplo o Elfyn Evans, um galês, nós temos a correr no Rally de Portugal, como também vamos encontrar pilotos que não se sentem tão confortáveis a conduzir à chuva. Por isso, vamos ver. Eu não me atreveria a dizer quem é o principal favorito a ganhar o Rally de Portugal. Em piso seco, dizia-te já, Zé, e apostava se calhar as minhas fichas em um ou dois pilotos, mas agora, como vai chover e como agora provavelmente não irá parar de chover, pelo menos até amanhã, é provável que podemos ter aqui alguma lotaria. A qualquer segundo, a qualquer minuto, as coisas podem mudar. Para teres uma ideia, ontem, e aquilo que havia era uma grande expectativa para ver como é que a Hyundai iria responder à Toyota no primeiro rally de terra do Mundial de Rallies, e a Hyundai tem estado muito bem. Aliás, a Toyota tem dominado esta primeira parte do Mundial de Rallies, mas a Hyundai tem estado muito bem. Aliás, a Hyundai esteve na frente do rally, o Adrien Palmeau esteve na frente do rally ontem, praticamente quase todo o dia, e depois, infelizmente, um furo atirou cá para trás. Mas é verdade que a Toyota, e particularmente aquele que já ganhou, aquele que é o homem que mais ganhou no Rally de Portugal, que é o Sebastião Ogier, continua na frente, mas temos um Hyundai, por exemplo, a 3.7 segundos, e isso vai certamente ser bastante interessante. E depois, no quarto e quinta posição também, não estão muito longe, estamos a falar de uma diferença de 16, 18 segundos, nada que evidentemente não possa ser ultrapassado nestes muitos quilómetros que ainda faltam para terminar o Rally de Portugal. Por isso, Zé, eu acho que quem puder assistir e quem tiver oportunidade pode assistir na RTP amanhã. Quem tiver também a oportunidade de assistir na Sport TV, todos os troços são transmitidos na Sport TV 4, e então quem tiver a oportunidade também de o ver, pode ver, porque em casa também é confortável.
0: Claro.
1: Já continuou pelos troços, mas hoje já com uma postura diferente nos rallies, porque, e eu vou-te dar exemplos, eu quando vejo crianças, quando vejo pessoas que vêm a primeira vez ao rally, eu até saio do sítio onde estou e dou a oportunidade das pessoas poderem ver melhor, e porque acho que é uma postura correta para quem verdadeiramente já vê isto há tantos anos,
0: como
1: já
0: não é?
1: Até deste ano ver o Mundial de Rallies. E então acho que é uma posição correta e dar sempre a oportunidade, evidentemente.
0: Muito bem, parabéns.
1: Aos mais novos, já que eles vêm a primeira vez.
0: Exatamente. Olha, só para terminarmos, a nível dos portugueses, o que é que podemos dizer?
1: Ora, muito bem. Dos portugueses, o Campeonato Português de Rallies terminou ontem, ou seja, hoje os portugueses que estão em prova fazem-no. É facultativo, não é obrigatório, e tivemos novamente a vitória. Aliás, nós já tivemos a primeira prova do Campeonato Português de Rallies no Rally Serras da Boboreira, e venceu o açoriano Rubén Rodrigues, que tornou novamente a vencer ontem o Campeonato Português de Rallies. Dizer-te que é uma boa estreia deste jovem piloto açoriano, uma vez que já tinha ganho a primeira prova do Nacional e ganha novamente agora a segunda prova do Nacional. Podemos ter um Nacional bastante competitivo, e os portugueses lá se vão divertindo também, embora evidentemente muitos deles não quisessem fazer o Rally de Portugal, porque apesar de ser evidentemente e terem diminuído os dias do Campeonato Português de Rallies, a verdade é que são troços, e particularmente são troços muito penosos para muitos carros do Nacional de Rallies, porque todos os carros têm que fazer as segundas passagens, muitos troços já estão degradados. É às vezes uma verdadeira lotaria chegar ao fim, e pronto, e os portugueses porque partem sempre mais na cauda do pelotão, como se costuma dizer, partem muito cá para trás, já apanham os troços com muito degradados e nas segundas passagens, então, é uma autêntica lotaria de sobreviver e levar o carro até ao fim, que é muitos deles aquilo que acabam por fazer. Por isso, o CPR terminou, e terminou ontem, e hoje ainda vemos, evidentemente, alguns pilotos portugueses que pretendem continuar. É uma questão de fazerem quilómetros nos carros, é uma questão também de marketing, porque é importante também para os próprios patrocinadores, mas os portugueses, de alguma forma, também é importante referi-los e dizer que também eles dão um verdadeiro espetáculo e fazem parte deste Rally de Portugal.
0: Olha, Fernando, para terminarmos mesmo, quando é que vamos estar em antena?
1: Olha, eu acho que amanhã, embora não tenhamos ainda um horário definido, mas eu penso que amanhã vamos estar para fazer um pequeno balanço, aliás, para fazermos o balanço, e depois segunda-feira também vamos fazer um balanço ao final do dia para falarmos um bocadinho de como terá corrido este Rally de Portugal e quem terá sido, de facto, o piloto que conseguiu vencer o Rally de Portugal. Para já na frente vai aquele que já ganhou mais vezes o Rally de Portugal, não com grande vantagem, mas vamos ver agora, com a mudança do tempo, se isso vai beneficiar ou não quem está na frente da estrada. Da minha parte, Zé, e porque é sempre um prazer estar com os nossos ouvintes, já continuaremos a acompanhar o Rally de Portugal e a levar até vocês as incidências daquele que é, e aquilo que com orgulho digo, aquele que é o maior evento desportivo nacional, e é não só o maior evento desportivo nacional, como é a maior congregação familiar, como eu costumo dizer, que não consigo encontrar em outro evento em Portugal. Por isso, acompanhe o Rally sempre na Antena Livre e, acima de tudo, se puderem, acompanhem também na televisão, e aqueles que forem mais audazes e o quiserem fazer, ainda podem fazer hoje da parte da tarde ou amanhã, no lá em Vieira do Minho ou em Faf, acompanhando o Rally de Portugal. É verdade que o tempo não convida, mas quando se tem paixão e continua-se evidentemente a fazê-lo, seja qual forem as condições que vamos encontrar. Da minha parte, Zé, muito obrigado, um gosto sempre estar no teu programa.
0: Obrigado também.
1: Dizer uma coisa que eu tenho dito e vou reforçar. Obrigado a todos vocês que fazem a vossa rádio a casa, fazem da rádio a vossa casa também, porque de uma forma em que podiam estar certamente no conforto do vosso lar, no conforto com a vossa família, certamente a passar outro tipo de momentos, despendem um bocado o vosso tempo para continuar e não deixar que a rádio morra. E isso tenho-vos a agradecer a todos vocês, a todos que colaboram na rádio, porque a vocês se deve a continuidade da rádio, a vocês se devem o não morrer das rádios regionais, e por isso eu gostava de ressalvar, agradecer-vos a ti, agradecer a todos aqueles que fazem parte da Antena Livre e que levam certamente aos nossos ouvintes a melhor música, a melhor informação e, acima de tudo, o gozo e o prazer de quem verdadeiramente gosta da telefonia. Por isso, a ti também, muito obrigado.
0: Obrigado, Fernando Brito, também a ti que também estás aí a acompanhar e faz parte também da equipa. Bom fim de semana, bom rally, até então amanhã, se Deus quiser.

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2: Olha, estamos de regresso à música agora com aquela música nova que hoje trazemos. Qual será?
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2: É a música dos Rolling Stones em Stars, o trabalho novo que está aí.

0: álbum Foreign Tongues. É o trabalho que saiu e é o mais recente de Rolling Stones. 11 horas e 53 minutos. Continuamos com 11 graus.
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É assim que nos despedimos desta hora do meio das 3 horas, a segunda de Sintonia Livre. Voltamos depois das 12, com mais música, mais informação e com rúbricas habituais. É sucesso passar aqui 3 músicas seguidas, sem palavras. É para respirar um pouco, voltamos depois das 12 para lhe dar a boa tarde.

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todos aqueles que só agora chegam, sejam bem-vindos. Nunca é tarde para experimentar sensações novas. Começamos esta terceira e última hora com Damian Marley e Lady Gaga e também a participação de Pink. Vamos ter 13 músicas seguidas sem palavras. Ainda vamos falar aqui de...

0: 13 músicas seguidas, sem palavras, para você ouvir neste princípio da tarde de sábado. Um pouco triste a nível meteorológico, mas bem cheio aqui nesta emissão da sua rádio em 89.6. Já sabe, e recordamos que pode ligar-se a nós em www.896fm.pt. As emoções, também as canções e as músicas e a informação e as palavras que por aqui vão passando fazem de si o melhor ouvinte do mundo. Olhe, por falar em ouvintes, há aquelas que são mais ouvidas e que ficam sempre na memória. Vamos à rúbrica É Sucesso Passa Aqui. É já a seguir.
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0: E vamos saber, afinal, qual é o sucesso que hoje trazemos. Ora, ouçam. Enquanto a música não chega, podemos dizer que é alguém que faz anos hoje. Nasceu em 1949, dá pelo nome de Billy Joel, que é músico e compositor estudianense e já faz há algum tempo que ele lançou esta música.

Ora, muito bem, vamos saber afinal de contas que este tema é de Billy Joel, já foi sucesso e nós aqui recordamo-lo com muito fervor. Olha, é um tema de alguém que está aqui com certeza para nos recordar um tema que foi bastante conhecido e para dizer também que este tema teve foi feito, aliás, para celebrar, digamos assim, ainda Billy Joel que estamos aqui a ouvir como de fundo. É o tema que acabámos de ouvir, é de 1983, entrou no álbum An Innocence Man, atingiu o 4º lugar na lista da revista Billboard e obteve uma nomeação para o prémio Grammy do melhor álbum do ano. Deste álbum foram extraídos 6 singles e 3 deles atingiram a lista top 10 americano. Este que ouvimos, Uptown Girl, foi um deles e o que estamos a ouvir também. Foi também do prémio Grammy do melhor, da melhor performance vocal masculina em Best Pop. O estilo da canção é considerado como uma reminiscência do grupo Frankie Valli and the Four Seasons. Esta canção foi inspirada e escrita para a namorada de Joel, Billy, que na época, depois mulher, a supermodelo norte-americana Christie Brinkle, que participou no videoclipe oficial. Foi sucesso e foi aqui também recordado este grande tema de Billy Joel, Uptown Girl.

0: Antigamente estes temas eram todos em vinil. A moda parece que vai voltar. Pelo menos assim tudo indica. Foi esta pequena homenagem a quem faz hoje 77 anos do mundo da música, de Billy Joel. Aqui terminamos com Vienna. 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Olha, não esqueça que está na sua rádio, a rádio de todos os dias.
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0: Ora, muito bem, aqui a música é outra, sem dúvida nenhuma, e dizer-lhe que, como é outra, nós não nos cansamos de dizer que gostamos de estar consigo todos os sábados aqui na sua rádio de todos os dias. Estamos em 89.6 FM, em www.896fm.pt, para si, aqui. Mais uma música agora do outro lado do Atlântico, ela canta em espanhol, é Julia B, que nós vamos estar nos próximos minutos.
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É mais uma estreia aqui no seu programa de sábado, este Bandeira Blanca de Julia B, que aqui está em espanhol, mas que promete fazer sucesso, como sempre, ainda de recentemente o conseguiu. Fique bem, fique na nossa companhia, nós estamos quase, quase a finalizar e vocês, de facto, não fazem ideia.

É mais um tema recente de Carolina de Deus. Tu não fazes ideia, Carolina de Deus, aliás, que neste mês de maio vai estar em Miranda do Corvo e também vai a Vila Real no dia 27 e 16 de maio. Lá mais para a frente, em junho, vai até Caldas da Rainha.

É Carolina de Deus também aqui na sua emissão. Olha, é bom, e o que é bom acaba depressa, e nós estamos quase no final desta emissão. Não vamos dizer que é pouco tempo, porque é bastante, são 3 horas, mas o que é bom fica sempre. Dentro de minutos vamos ainda falar de duas notícias de desporto e depois terminamos esta emissão. Para já, Kelly Wishes, I Can Say...

0: Olha, nunca tinha ouvido falar desta senhora que dá pelo nome de Kali Uchis, mas também posso dizer que gosto da voz dela, tem canto e encanto. Este All I Can Say, o tema que aqui passamos, é para repetir, penso eu que ainda vamos gostar de relembrar este tema. Agora vamos aqui a dar duas notícias de desporto, já a seguir.
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0: É isso mesmo, esta é a sua rádio de todos os dias e estamos bem, com certeza, aqui na sua rádio. Dizer-lhe que, quanto ao desporto, hoje há campeonato nacional da 2ª Divisão, da Série C, fase de manutenção, é a jornada número 13, onde há jogos já hoje, a partir das 17 horas, como, por exemplo, o Beira-Mar Maria Alves, o Académica AOF Naval 1893, Santo André e Ana Dias Futebol Clube, e também o Gouveia Sporting da Covilhã. O Gouveia, que comanda esta série com 28 pontos, mais 5 que os segundos classificados, que são o Maria Alves e a Académica UF, recebe o último classificado, que ainda só tem 2 pontos e já terá decidido os distritais. Covilhã vem até Gouveia, e se o Gouveia, que ainda não perdeu nesta fase de manutenção, vencer, garante automaticamente o primeiro lugar, porque a manutenção, essa há muito que já foi garantida. Portanto, parabéns também ao Desportivo de Gouveia por se manter no Campeonato Nacional da 2ª Divisão Sub-19.
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Aí vai então a segunda notícia de desporto aqui na sua emissão. Também amanhã a Taça de Honra Distrital da Guarda Época 2026 regressa para as meias finais, em que a final vai ser disputada no dia 13 de maio no

na final, no próximo dia 13 de maio, um encontro que aliás também vai ser transmitido através do canal 11, o canal da Federação Portuguesa de Futebol. E nós estamos quase a finalizar, apenas a 2 minutos sensivelmente para o final desta emissão de este dia. 9 de maio, assim é que é. E assim nos despedimos, prometendo voltar hoje a 8 dias para mais música e informação e com certeza mais assuntos de interesse. As sugestões habituais de Daniela Oliveira e todos aqueles que estiveram connosco, regressem então hoje a 8 dias e tragam os vossos amigos também para estas emissões de sábado de manhã a partir das 10. Até sábado, Deus quiser. Bom fim de semana, ótima semana para vós.

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3: 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Boa tarde. São 13 horas.
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2: 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Boa tarde. São 14 horas.
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4: Bem-vindos. Estas são as notícias na Antena Livre. A Ministra do Ambiente, Maria Graça Carvalho, reuniu-se com autarcas dos concelhos de Mangualde, Nelas, Fornos de Algodres, Gouveia e Ceia para debater o projeto de construção da barragem de Girabolhos. No encontro participaram também o Secretário de Estado do Ambiente, João Manuel Esteves, e o Presidente da Agência Portuguesa do Ambiente, Pimenta Machado. Durante a reunião, os representantes dos municípios abrangidos tiveram a oportunidade de conhecer em detalhe o projeto da barragem de Girabolhos e apresentar as suas opiniões relativamente à futura infraestrutura. Além da barragem, foram igualmente discutidas as acessibilidades da região, com destaque para as ligações rodoviárias IC37, IC12 e A35 e IC7, consideradas essenciais para o desenvolvimento e mobilidade dos concelhos envolvidos. A Escola Secundária de Gouveia assinalou os 40 anos da integração europeia com um conjunto de iniciativas simbólicas dirigidas à comunidade educativa e à população local. As comemorações tiveram início com o descerramento da placa Escola Embaixadora do Parlamento Europeu, distinção que reconhece o envolvimento da escola na promoção dos valores europeus, da cidadania ativa e da participação cívica dos jovens. Seguiu-se o Fórum Gouveia nos 40 anos de integração europeia, realizado no auditório da escola, que contou com a participação do Presidente da Câmara Municipal de Gouveia, Jorge Ferreira. Na sua intervenção, o autarca destacou a importância da educação e do envolvimento das novas gerações na construção do futuro europeu. O evento contou ainda com a presença do físico português Carvalho Rodrigues, que proporcionou uma reflexão sobre o percurso europeu de Portugal e os desafios que se colocam ao futuro da Europa. O restante programa comemorativo, que incluía desfile, concerto, exposição e outras intervenções culturais previstas para esta data, foi adiado para o próximo dia, 29 de maio. A 11ª edição do Estrela Grand Trail acontece este fim de semana em Manteigas. Este ano a prova da Trail Running tem 6 percursos com diferentes níveis de dificuldade e distâncias de 105, 71, 50, 35, 15 e 6 km, utilizando muitos trilhos que fazem parte das pequenas rotas existentes no Parque Natural da Serra da Estrela. Durante 3 dias, atletas de todos os níveis vão assim viver uma experiência autêntica, corridas desafiantes e paisagens de cortar a respiração, fera a organização. A competição é promovida pela Estrela Outdoor Events, com o apoio do município de Manteigas, e será complementada com espaços de restauração, animação e atividades lúdicas e desportivas para toda a família. O Museu Terras de Besteiros vai inaugurar esta segunda-feira a exposição temporária Os Segredos da Olaria de Molelos, uma mostra fotográfica da autoria de Carlos Abreu e Silvia Fragoso. A exposição reúne cerca de 5 dezenas de fotografias a preto e branco, algumas captadas há várias décadas, que retratam antigos oleiros de Molelos, outros centros produtores da olaria negra e os ceramistas da localidade no seu trabalho diário, tanto na oficina como durante a suenga. As imagens revelam ainda crianças a trabalhar o barro na roda do oleiro, numa evocação da importância de preservar e transmitir este saber fazer ancestral às novas gerações. A mostra estará dividida em 2 núcleos expositivos. O primeiro ficará patente no Museu Terras de Besteiros até dia 20 de junho. O segundo poderá ser visitado durante a suenga, evento que decorrerá no Parque das Raposeiras, em Molelos, nos dias 16 e 17 de maio. A ideia para documentar em imagem a louça preta de Molelos partiu de Carlos Abreu, que em 2024 lançou o desafio a Silvia Fragoso para fotografarem em conjunto a atividade dos oleiros da região no cotidiano e durante a realização da Suenga. Desta colaboração nasceu a exposição Os Segredos da Olaria de Molelos, que pretende valorizar e divulgar uma das tradições artesanais mais emblemáticas da região.
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1: Antena Livre, boa tarde. 13 graus na nossa região.

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2: Antena Livre, boa tarde, 2h21.

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4: A melhor música no Via Rápida de fim de semana. Daqui a pouco temos a rubrica A Sara Sabe com Sara Santos.

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3: Olá, eu sou a Margarida Lucas. Muitas pessoas não gostam do lugar onde moram. Queixam-se do clima, das pessoas, da falta de oportunidades, dos preços altos. Todos somos livres de mudar de cidade ou de país. No entanto, quero advertir-lhe que em todos os lugares existem coisas boas e coisas más. E o mais incrível é que aquilo que para uns é mau, para outros até pode ser bom. Quem me conhece sabe que já morei em vários países e em muitas cidades e verifiquei precisamente isso. Quando morei em Caracas, na Venezuela, uma das coisas que mais incomodava a maioria das pessoas era a falta de qualidade dos transportes. E que andavam sempre sobrelotados. No entanto, para mim, isso não era um problema. Muitas vezes até se tornava divertido ser empurrada pelos passageiros e ter de ir pendurada nas portas dos velhos autocarros. O que quero dizer com isto? Que nada é verdadeiramente um problema, pois tudo depende do ponto de vista de cada um. Neste momento, moro numa aldeia onde os transportes são novos e andam sempre vazios. Em vez de ter saudades daquilo que vivi em Caracas, agora vejo a vantagem de andar sentada nos autocarros, sem nenhum empurrão. Valorizar o que temos no lugar onde moramos traz mais felicidade do que queixar-nos do que não temos e achar que aqueles que vivem fora é que vivem bem.

0: 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Carrega o seu melhor sorriso aonde quer que vá. Ele pode iluminar o dia de alguém, sabia?
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1: Via rápida em edição de fim de semana, quase a chegar ao final da primeira hora. Daqui a pouco vamos atualizar as notícias. Regresso depois para mais uma hora.

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1: 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Boa tarde. São 15 horas.
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3: Bem-vindos, estas são as notícias na Antena Livre. A Ministra do Ambiente, Maria Graça Carvalho, reuniu-se com autarcas dos concelhos de Mangualde, Nelas, Fornos de Algodres, Gouveia e Ceia para debater o projeto de construção da barragem de Giravolhos. No encontro participaram também o Secretário de Estado do Ambiente, João Manuel Esteves, e o Presidente da Agência Portuguesa do Ambiente, Pimenta Machado. Durante a reunião, os representantes dos municípios abrangidos tiveram a oportunidade de conhecer em detalhe o projeto da barragem de Giravolhos e apresentar as suas opiniões relativamente à futura infraestrutura. Além da barragem, foram igualmente discutidas as acessibilidades da região, com destaque para as ligações rodoviárias IC37, IC12 e A35 e IC7, consideradas essenciais para o desenvolvimento e mobilidade dos concelhos envolvidos. A Escola Secundária de Gouveia assinalou os 40 anos da integração europeia com um conjunto de iniciativas simbólicas dirigidas à comunidade educativa e à população local. As comemorações tiveram início com o descerramento da placa Escola Embaixadora do Parlamento Europeu, distinção que reconhece o envolvimento da escola na promoção dos valores europeus, da cidadania ativa e da participação cívica dos jovens. Seguiu-se o Fórum Gouveia nos 40 anos de integração europeia, realizado no auditório da escola, que contou com a participação do Presidente da Câmara Municipal de Gouveia, Jorge Ferreira. Na sua intervenção, o autarca destacou a importância da educação e do envolvimento das novas gerações na construção do futuro europeu. O evento contou ainda com a presença do físico português Carvalho Rodrigues, que proporcionou uma reflexão sobre o percurso europeu de Portugal e os desafios que se colocam ao futuro da Europa. O restante programa comemorativo, que incluía desfile, concerto, exposição e outras intervenções culturais previstas para esta data, foi ideado para o próximo dia 29 de maio. A 11ª edição do Estrela Grande Trail acontece este fim de semana em Manteigas. Este ano a prova da Trail Running tem 6 percursos com diferentes níveis de dificuldade e distâncias de 105, 71, 50, 35, 15 e 6 km, utilizando muitos trilhos que fazem parte das pequenas rotas existentes no Parque Natural da Serra da Estrela. Durante 3 dias, atletas de todos os níveis vão assim viver uma experiência autêntica, corridas desafiantes e paisagens de cortar a respiração, refere a organização. A competição é promovida pela Estrela Outdoor Events, com o apoio do município de Manteigas, e será complementada com espaços de restauração, animação e atividades lúdicas e desportivas para toda a família. O Museu Terras de Besteiros vai inaugurar esta segunda-feira a exposição temporária Os Segredos da Olaria de Molelos, uma mostra fotográfica da autoria de Carlos Abreu e Silvia Fragoso. A exposição reúne cerca de 5 dezenas de fotografias a preto e branco, algumas captadas há várias décadas, que retratam antigos oleiros de Molelos, outros centros produtores da olaria negra e os ceramistas da localidade no seu trabalho diário, tanto na oficina como durante a suenga. As imagens revelam ainda crianças a trabalhar o barro na roda do oleiro, numa evocação da importância de preservar e transmitir este saber-fazer ancestral às novas gerações. A mostra estará dividida em 2 núcleos expositivos. O primeiro ficará patente no Museu Terras de Besteiros até dia 20 de junho. O segundo poderá ser visitado durante a suenga, evento que decorrerá no Parque das Raposeiras, em Molelos, nos dias 16 e 17 de maio. A ideia para documentar em imagem a louça preta de Molelos partiu de Carlos Abreu, que em 2024 lançou o desafio a Silvia Fragoso para fotografarem em conjunto a atividade dos oleiros da região no cotidiano e durante a realização da suenga. Desta colaboração nasceu a exposição Os Segredos da Olaria de Molelos, que pretende valorizar e divulgar uma das tradições artesanais mais emblemáticas da região.
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1: Antena Livre, muito boa tarde, 14 graus.

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E rápida a caminhar para as 4, avanço com a última sequência de hoje. Amanhã marco encontro de novo às 2. Já sabe, depois das 4, temos Terra dos Sonhos, com ela, Susana Cristina.

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6: 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Boa tarde. São 16 horas.
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1: Bem-vindos, estas são as notícias na Antena Livre. A Ministra do Ambiente, Maria Graça Carvalho, reuniu-se com autarcas dos concelhos de Mangualde, Nelas, Fornos de Algodres, Gouveia e Ceia para debater o projeto de construção da barragem de Girabolhos. No encontro participaram também o Secretário de Estado do Ambiente, João Manuel Esteves, e o Presidente da Agência Portuguesa do Ambiente, Pimenta Machado. Durante a reunião, os representantes dos municípios abrangidos tiveram a oportunidade de conhecer em detalhe o projeto da barragem de Girabolhos e apresentar as suas opiniões relativamente à futura infraestrutura. Além da barragem, foram igualmente discutidas as acessibilidades da região, com destaque para as ligações rodoviárias IC37, IC12 e A35 e IC7, consideradas essenciais para o desenvolvimento e mobilidade dos concelhos envolvidos. A Escola Secundária de Gouveia assinalou os 40 anos da integração europeia com um conjunto de iniciativas simbólicas dirigidas à comunidade educativa e à população local. As comemorações tiveram início com o descerramento da placa Escola Embaixadora do Parlamento Europeu, distinção que reconhece o envolvimento da escola na promoção dos valores europeus, da cidadania ativa e da participação cívica dos jovens. Seguiu-se o Fórum Gouveia nos 40 anos de integração europeia, realizado no auditório da escola, que contou com a participação do Presidente da Câmara Municipal de Gouveia, Jorge Ferreira. Na sua intervenção, o autarca destacou a importância da educação e do envolvimento das novas gerações na construção do futuro europeu. O evento contou ainda com a presença do físico português Carvalho Rodrigues, que proporcionou uma reflexão sobre o percurso europeu de Portugal e os desafios que se colocam ao futuro da Europa. O restante programa comemorativo, que incluía desfile, concerto, exposição e outras intervenções culturais previstas para esta data, foi adiado para o próximo dia, 29 de maio. A 11ª edição do Estrela Grand Trail acontece este fim de semana em Manteigas. Este ano a prova da Trail Running tem 6 percursos com diferentes níveis de dificuldade e distâncias de 105, 71, 50, 35, 15 e 6 km, utilizando muitos trilhos que fazem parte das pequenas rotas existentes no Parque Natural da Serra da Estrela. Durante 3 dias, atletas de todos os níveis vão assim viver uma experiência autêntica, corridas desafiantes e paisagens de cortar a respiração, refere a organização. A competição é promovida pela Estrela Outdoor Events, com o apoio do município de Manteigas, e será complementada com espaços de restauração, animação e atividades lúdicas e desportivas para toda a família. O Museu Terras de Besteiros vai inaugurar esta segunda-feira a exposição temporária Os Segredos da Olaria de Molelos, uma mostra fotográfica da autoria de Carlos Abreu e Silvia Fragoso. A exposição reúne cerca de 5 dezenas de fotografias a preto e branco, algumas captadas há várias décadas, que retratam antigos oleiros de Molelos, outros centros produtores da olaria negra e os ceramistas da localidade no seu trabalho diário, tanto na oficina como durante a suenga. As imagens revelam ainda crianças a trabalhar o barro na roda do oleiro, numa evocação da importância de preservar e transmitir este saber-fazer ancestral às novas gerações. A mostra estará dividida em 2 núcleos expositivos. O primeiro ficará patente no Museu Terras de Besteiros até dia 20 de junho. O segundo poderá ser visitado durante a suenga, evento que decorrerá no Parque das Raposeiras, em Molelos, nos dias 16 e 17 de maio. A ideia para documentar em imagem a louça preta de Molelos partiu de Carlos Abreu, que em 2024 lançou o desafio a Silvia Fragoso para fotografarem em conjunto a atividade dos oleiros da região no cotidiano e durante a realização da suenga. Desta colaboração nasceu a exposição Os Segredos da Olaria de Molelos, que pretende valorizar e divulgar uma das tradições artesanais mais emblemáticas da região.
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3: Olá, boa tarde. Tarde para este sábado, estamos consigo até às 18 horas. Há tardes que pedem pausa e há momentos que nos convidam a sonhar. Bem-vindos à Terra dos Sonhos, o seu espaço de final de tarde onde a música, as histórias e as emoções se encontram. Neste sábado, entre as 16 e as 18 horas, abrimos as portas a duas horas feitas de boas vibrações, inspiração e companhia. Ao longo do programa viajamos pela criatividade na rubrica Arts Up, daqui a pouco, onde a cultura ganha voz e destaque. Descobrimos também onde moram os sonhos, um espaço mais intimista, onde as canções contam histórias e tocam o coração. E porque o bem-estar é essencial, trazemos ainda a rubrica Saúde e Bem-Estar, com dicas e reflexões para cuidar de si, por dentro e por fora. Fique connosco, respire fundo, abranda o ritmo e deixe-se levar. Boa tarde, bom fim de semana. Estamos consigo aos sábados das 16 às 18 e todos os domingos entre as 10 e o meio-dia. Abrimos com os Beatles, The Long and Winding Road. Boa tarde.

0: Ode é uma das baladas mais marcantes dos Beatles, escrita por Paul McCartney e creditada à dupla John Lennon e Paul McCartney. Foi lançada em 1970 no álbum Let It Be, numa fase já delicada da banda, pouco antes da separação oficial. A canção destaca-se pelo seu tom melódico e intimista, falando de um caminho longo e difícil em busca do amor e da reconciliação. Apesar das polémicas, a canção tornou-se um enorme sucesso, chegando ao número 1 nos Estados Unidos e sendo hoje considerada um dos temas mais emocionais da banda Beatles.
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Nice Day, da banda galesa Stereophonics, foi lançada em 2001 como single do álbum Just Enough Education to Perform, com um som leve, melódico e otimista. Foi uma grande canção e continua a ser. E antes da rubrica Arts Up para esta tarde de sábado, trazemos Bittersweet Symphony, da banda britânica The Verve. Foi lançada em 1997. É um dos temas mais icónicos dos anos 90, conhecido pela sua melodia marcante, baseada num sample orquestral e pela voz intensa de Richard Ashcroft. E depois Arts Up. Boa tarde, bom fim de semana. Bem-vindos à Terra dos Sonhos. Estamos por cá até às 18 horas, aqui na Antena Livre, em 89.6 FM. Para todo o mundo, transmitimos em www.896fm.pt. Podem seguir-nos no Facebook e também no Instagram oficial da Antena Livre e do programa Terra dos Sonhos.

0: Que grande canção e que boa recordação, Bittersweet Symphony, os Verve. E agora vamos à rubrica Arts Up.
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0: É tempo de ficar a par dos destaques culturais na região, na rubrica Arts Up. Começamos por Ceia, onde a cultura continua em grande plano com o Festival Artis a decorrer até julho, com exposições, oficinas e várias iniciativas ao longo da semana. Mas o destaque vai para os dias de 22 e 24 de maio, portanto 22, 23 e 24, com o Ceia Jazz e Blues na Casa Municipal da Cultura. Concertos marcados para as 21h30 na sexta e no sábado e também no domingo às 18 horas. Seguimos até à Guarda, onde o Teatro Municipal recebe às 17 horas o poderoso concerto Carmina Burana, uma das grandes propostas culturais para este mês de maio. Em Viseu, a agenda mantém-se dinâmica com teatro, música e exposições durante todo este mês. Há também eventos no final da tarde, como por exemplo talks e encontros culturais, geralmente a partir das 18h30 e espetáculos à noite pelas 21h30. Por Gouveia, Mangual, Tábua e Arganil, os auditórios municipais continuam a ser palco de cinema e espetáculos, sobretudo às sextas-feiras, aos sábados e aos domingos, com as sessões habituais pelas 21h30.
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0: Em Oliveira do Hospital, o CAI apresenta também concertos e cinema ao fim de semana, sempre à noite. Já em Tondela, há certa aposta no teatro contemporâneo e na criação artística, com espetáculos à noite e atividades culturais durante a tarde. Passando por Nelas e Carregal do Sal, destaque para os eventos vínicos e animação cultural, especialmente aos fins de semana, entre as 16 e as 22 horas. Em Trancoso e Sorico da Beira, a animação nas zonas históricas com recriações, eventos gastronómicos e espetáculos ao final do dia. Em Fornos de Algodres e Santa Combadão continuam os eventos locais com música, cultura e atividades para toda a família. Em resumo, às sextas e sábados à noite são os momentos mais fortes, com cultura espalhada por toda a região, enquanto que os domingos fazem propostas mais tranquilas e familiares. A rubrica Arts Up aqui na Antena Livre. Fique desse lado, aproveite o melhor da cultura na nossa região.
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0: A rubrica Arts Up regressa na próxima hora. Quem está de regresso é de Dandy Warhols com Women Like You. Lembram-se desta? Daqui a pouco vamos saber onde moram os sonhos. Boa tarde, bom fim de semana.

0: Que canção fantástica, André Henriques com o Espanto, vocalista dos Linda Martini Sol. E agora vamos saber onde moram os sonhos.
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0: Há canções que parecem nascer do coração, como um sussurro doce que nos envolve sem pedir licença. Just Like Heaven, dos Cure, é uma dessas raras declarações de amor em forma de música. Deixamo-nos levar por esta melodia que nos lembra que amar é isso mesmo, encontrar alguém que nos faça sentir no céu, mesmo com os pés na terra, porque há amores assim, simples, profundos e absolutamente inesquecíveis.

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1: Onde moram os sonhos regressa amanhã, domingo, porque amanhã vamos estar por cá a partir das 10 até ao meio-dia. Tarde para este sábado até às 18 horas. Estamos aqui na Antena Livre, consigo desse lado. Bom trabalho, boa viagem, se for caso disso. Aproveito o fim de semana.

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Lonely Boy, os Black Keys, foi lançada em 2011 como single do álbum El Camino. Lonely Boy ajudou a consolidar o sucesso internacional dos Black Keys e é hoje um dos temas mais reconhecidos do duo. Este som é enérgico, não é? Misturou rock e o blues. Que grande banda, Black Keys com Lonely Boy. Lá atrás ouvimos Disarm, dos Smashing Pumpkins. Foi lançada em 1994 como single do álbum Siamese Dream. Apesar da sua intensidade, tornou-se um dos temas mais conhecidos da banda de Billy Corgan, o Smashing Pumpkins, destacando-se pela sua sensibilidade e carga emocional. Estamos quase a fechar esta primeira hora da Terra dos Sonhos para esta tarde de sábado. Vamos a mais uma boa recordação. São os Cardigans com My Favorite Game. Boa tarde. Boa tarde, bom fim.

Os Cardigans com My Favorite Game. Lisboa volta a ser o epicentro da música ao vivo com mais uma edição do Festival Mel Calorama, que acontece no Parque da Bela Vista entre os dias 28, 29 e 30 de agosto. Durante 3 dias a capital recebe alguns dos nomes mais fortes da música internacional num ambiente de celebração e partilha ao ar livre. Entre os destaques do cartaz está a presença da banda norte-americana Interpol, conhecidos pelo seu rock atmosférico e intenso, que promete um dos momentos altos do festival. O alinhamento inclui ainda nomes de peso como os Deftones e Robbie Williams. Eles vão estar no Mel Calorama. E despedimo-nos desta primeira hora com este grande som, uma das minhas canções preferidas para os Interpol. A banda de Paul Banks, Rest My Chemistry. Eu estou de regresso depois das 17 para a segunda e última hora da Terra dos Sonhos. Boa tarde, bom fim de semana. Até já.

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0: 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Boa tarde. São 17 horas.
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8: Bem-vindos, estas são as notícias na Antena Livre. A Ministra do Ambiente, Maria Graça Carvalho, reuniu-se com autarcas dos concelhos de Mangualde, Nelas, Fornos de Algodres, Gouveia e Ceia para debater o projeto de construção da barragem de Girabolhos. No encontro participaram também o Secretário de Estado do Ambiente, João Manuel Esteves, e o Presidente da Agência Portuguesa do Ambiente, Pimenta Machado. Durante a reunião, os representantes dos municípios abrangidos tiveram a oportunidade de conhecer em detalhe o projeto da barragem de Girabolhos e apresentar as suas opiniões relativamente à futura infraestrutura. Além da barragem, foram igualmente discutidas as acessibilidades.

0: mobilidades da região, com destaque para as ligações rodoviárias IC37, IC12 e A35 e IC7, consideradas essenciais para o desenvolvimento e mobilidade dos concelhos envolvidos. A Escola Secundária de Gouveia assinalou os 40 anos da integração europeia com um conjunto de iniciativas simbólicas dirigidas à comunidade educativa e à população local. As comemorações tiveram início com o descerramento da placa Escola Embaixadora do Parlamento Europeu, distinção que reconhece o envolvimento da escola na promoção dos valores europeus, da cidadania ativa e da participação cívica dos jovens. Seguiu-se o Fórum Gouveia nos 40 anos de integração europeia, realizado no auditório da escola, que contou com a participação do Presidente da Câmara Municipal de Gouveia, Jorge Ferreira. Na sua intervenção, o autarca destacou a importância da educação e do envolvimento das novas gerações na construção do futuro europeu. O evento contou ainda com a presença do físico português Carvalho Rodrigues, que proporcionou uma reflexão sobre o percurso europeu de Portugal e os desafios que se colocam ao futuro da Europa. O restante programa comemorativo, que incluía desfile, concerto, exposição e outras intervenções culturais previstas para esta data, foi adiado para o próximo dia, 29 de maio. A 11ª edição do Estrela Grand Trail acontece este fim de semana em Manteigas. Este ano a prova de Trail Running tem 6 percursos com diferentes níveis de dificuldade e distâncias de 105, 71, 50, 35, 15 e 6 km, utilizando muitos trilhos que fazem parte das pequenas rotas existentes no Parque Natural da Serra da Estrela. Durante 3 dias, atletas de todos os níveis vão assim viver uma experiência autêntica, corridas desafiantes e paisagens de cortar a respiração, refere a organização. A competição é promovida pela Estrela Outdoor Events, com o apoio do município de Manteigas, e será complementada com espaços de restauração, animação e atividades lúdicas e desportivas para toda a família. O Museu Terras de Besteiros vai inaugurar esta segunda-feira a exposição temporária Os Segredos da Olaria de Molelos, uma mostra fotográfica da autoria de Carlos Abreu e Silvia Fragoso. A exposição reúne cerca de 5 dezenas de fotografias a preto e branco, algumas captadas há várias décadas, que retratam antigos oleiros de Molelos, outros centros produtores da olaria negra e os ceramistas da localidade no seu trabalho diário, tanto na oficina como durante a suenga. As imagens revelam ainda crianças a trabalhar o barro na roda do oleiro, numa evocação da importância de preservar e transmitir este saber fazer ancestral às novas gerações. A mostra estará dividida em 2 núcleos expositivos. O primeiro ficará patente no Museu Terras de Besteiros até dia 20 de junho. O segundo poderá ser visitado durante a suenga, evento que decorrerá no Parque das Raposeiras, em Molelos, nos dias 16 e 17 de maio. A ideia para documentar em imagem a louça preta de Molelos partiu de Carlos Abreu, que em 2024 lançou o desafio a Silvia Fragoso para fotografarem em conjunto a atividade dos oleiros da região no cotidiano e durante a realização da suenga. Desta colaboração nasceu a exposição Os Segredos da Olaria de Molelos, que pretende valorizar e divulgar uma das tradições artesanais mais emblemáticas da região.
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0: Susana Cristina.
1: E chegámos assim à segunda e última hora do programa Terra dos Sonhos para este sábado. Se está desse lado, muito obrigada pela sua companhia. Entramos numa nova viagem feita de emoções, memórias e canções que dizem tanto, músicas que nos tocam e nos fazem sonhar. E quem sabe até voltar a lugares onde já fomos felizes. Nesta hora, prepare-se para mais histórias com banda sonora a acompanhar, momentos que aquecem o coração e melodias que ficam no ar, como sonhos que não queremos deixar fugir. Aumente o som, acomode-se e deixe-se levar. Terra dos Sonhos, ao sábado das 16 até às 18 e aos domingos das 10 até ao meio-dia. A continuação de uma excelente tarde, bom fim de semana e começamos esta segunda hora com uma boa recordação para os Cranberries. Esta chama-se Winkle. Daqui a pouco a rubrica Arts Up e nesta segunda e última hora, saúde e bem-estar lá mais à frente.

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Boa tarde.

0: Uma canção que já tem mais de 50 anos, mais propriamente 51 anos, os TNCC, I'm Not In Love, foi lançada em 1975, faz parte do álbum The Original Soundtrack e tornou-se o maior sucesso da banda TNCC. A canção alcançou o primeiro lugar em muitos países, tornou-se um clássico intemporal, muito associado a momentos românticos e introspectivos. TNCC, I'm Not In Love. E agora, vamos falar de eventos culturais que vão ocorrer nos próximos dias com a rubrica Arts Up.
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0: É tempo de ficar a par dos destaques culturais na região, na rubrica Arts Up. Começamos por Ceia, onde a cultura continua em grande plano com o Festival Artis, a decorrer até julho com exposições, oficinas e várias iniciativas ao longo da semana. Mas o destaque vai para os dias de 22 e 24 de maio, portanto 22, 23 e 24, com o Ceia Jazz e Blues na Casa Municipal da Cultura. Concertos marcados para as 21h30 na sexta e no sábado e também no domingo às 18 horas. Seguimos até à Guarda, onde o Teatro Municipal recebe às 17 horas o poderoso concerto Carmina Burana, uma das grandes propostas culturais para este mês de maio. Em Viseu, a agenda mantém-se dinâmica com teatro, música e exposições durante todo este mês. Há também eventos no final da tarde, como por exemplo talks e encontros culturais, geralmente a partir das 18h30 e espetáculos à noite pelas 21h30. Por Gouveia, Mangual, Tábua e Arganil, os auditórios municipais continuam a ser palco de cinema e espetáculos, sobretudo às sextas-feiras, aos sábados e aos domingos, com as sessões habituais pelas 21h30.
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0: Em Oliveira do Hospital, o CAI apresenta também concertos e cinema ao fim de semana, sempre à noite. Já em Tondela, o Acerta aposta no teatro contemporâneo e na criação artística, com espetáculos à noite e atividades culturais durante a tarde. Passando por Nelas e Carregal do Sal, destaque para os eventos vínicos e animação cultural, especialmente aos fins de semana, entre as 16 e as 22 horas. Em Trancoso e Sorico da Beira, a animação nas zonas históricas com recriações, eventos gastronómicos e espetáculos ao final do dia. Em Fornos de Algodres e Santa Combadão continuam os eventos locais com música, cultura e atividades para toda a família. Em resumo, às sextas e sábados à noite são os momentos mais fortes, com cultura espalhada por toda a região, enquanto que os domingos fazem propostas mais tranquilas e familiares. A rubrica Arts Up aqui na Antena Livre. Fique desse lado, aproveite o melhor da cultura na nossa região.
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0: 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A música está no olhar, está no ouvido. A música está na ponta dos dedos e está no coração. 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Oh, dos sonhos. Daqui a pouco vem aí a rubrica Saúde e Bem-Estar. Continuamos no ano de 1975. Trazemos duas canções desse ano, no seguimento da que já ouvimos anteriormente, dos TNCC. A próxima chama-se Wish You A Year, traz os Pink Floyd. Esta canção foi lançada em 1975, integrando o álbum com o mesmo nome. É uma das canções mais consagradas, digamos assim, da banda, marcada por uma sonoridade acústica simples e muito expressiva. Com a sua icónica introdução de guitarra em um tom melancólico, Wish You A Year tornou-se um hino intemporal sobre saudade e conexão humana, sendo uma das canções mais queridas do repertório dos Pink Floyd. E depois, também de 1975, Landslide dos Pink, aliás, não é dos Pink Floyd, é dos Fleetwood Mac, que também foi lançada no mesmo ano. É uma canção que foi escrita e interpretada por Stevie Nicks e é também uma balada acústica intimista que se destaca pela sua simplicidade e emoção. Landslide tornou-se uma das canções mais icónicas da banda e um verdadeiro clássico intemporal. Portanto, dois clássicos: Wish You A Year, os Pink Floyd, depois Landslide para os Fleetwood Mac. Boa tarde, bom fim de semana.

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1: A primavera chega com os dias mais longos, mais sol e uma sensação renovada de energia. Mas nem tudo são flores quando falamos de saúde e bem-estar. Nesta altura do ano, é muito comum o aumento das alergias sazonais. O pólen no ar pode provocar espirros, congestão nasal, olhos irritados e muito desconforto, afetando a qualidade de vida de muitas pessoas. Também os problemas respiratórios tendem a agravar-se, sobretudo em quem sofre, sendo importante manter os cuidados e a medicação em dia. As mudanças de temperatura, com dias quentes e noites ainda frescas, facilitam o aparecimento de constipações e deixam o organismo mais vulnerável. Com o regresso do bom tempo, surgem também os insetos, com eles as picadas e possíveis reações alérgicas na pele, que exigem atenção e alguns cuidados simples de prevenção. E não podemos esquecer o sol. Apesar de agradável, já pode ser bastante intenso, sendo essencial proteger a pele com protetor solar e manter uma boa hidratação. Há quem sinta o chamado cansaço primaveril, uma sensação de fadiga e falta de energia, resultado da adaptação do organismo à nova estação. A boa notícia é que, com pequenos cuidados no dia-a-dia, uma alimentação equilibrada, descanso adequado e alguma proteção, é possível aproveitar o melhor da primavera com saúde e bem-estar. Cuide de si e desfrute desta estação cheia de vida. A natureza pode ser uma grande aliada. Para as alergias sazonais, o chá de urtiga ou de camomila pode ajudar a aliviar os sintomas graças às suas propriedades anti-inflamatórias. O mel, consumido regularmente, também pode contribuir para aumentar a tolerância ao pólen. Nos casos de problemas respiratórios, como as inalações com vapor de água e eucalipto, podem ajudar a desobstruir as vias respiratórias e a facilitar a respiração. Para reforçar o sistema imunitário, nada melhor do que apostar em alimentos ricos em vitamina C, como por exemplo a laranja, kiwi ou morangos, além de infusões de gengibre com limão, que ajudam a prevenir constipações. As picadas de inseto podem ser aliviadas com soluções simples, como, por exemplo, aplicar aloe vera natural ou uma gota de óleo essencial de lavanda, conhecidos pelas suas propriedades calmantes. Já para proteger a pele do sol, além do protetor solar, é importante manter a hidratação, beber bastante água e consumir alimentos ricos em antioxidantes, como por exemplo a cenoura e o tomate. E para combater o cansaço típico desta estação, o ideal mesmo é manter uma rotina de sono equilibrada, praticar atividade física ao ar livre e apostar em chás revigorantes, como o da hortelã ou do alecrim. Pequenos gestos naturais que fazem toda a diferença para viver a primavera com mais saúde, leveza e energia.
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1: Portanto, cuide da sua saúde e cuide também de si. tarde para este sábado. Boa tarde, bom fim de semana. Vamos regressar à música e trazemos uma canção que foi lançada em 1986 como o último single do álbum de estreia Hunting High and Low para os A-ha. Foi um grande sucesso na Europa, chegando ao top 5 no Reino Unido e na Irlanda, tornou-se uma das canções mais reconhecidas da banda. O videoclipe também é icónico, com efeitos visuais onde o vocalista se transforma em animais como uma águia e um tubarão, simbolizando a busca e o amor persistente. Para ouvir agora A-ha, Hunting High and Low. Boa tarde, bom fim de semana.

Lançada em 2017 como single do álbum de Far Field, Run dos Future Islands. Esta canção teve uma boa recepção da crítica, reforçou o estatuto dos Future Island como uma das bandas mais consistentes do indie eletrónico contemporâneo. E ficam as minhas despedidas, estou de regresso amanhã domingo a partir das 10 até ao meio-dia. Fechamos com The Power of Love dos Frank Goes to Hollywood. Foi lançada em 1984, é uma das baladas mais conhecidas da banda. Ao contrário dos seus temas mais provocadores, esta canção aposta numa mensagem emotiva e espiritual sobre a força do amor. Com a voz marcante de Holly Johnson e produção envolvente, tornou-se um enorme sucesso, chegando ao número 1 no Reino Unido e sendo também muitas vezes associada à época de Natal. Frankie Goes to Hollywood, The Power of Love. Boa tarde, até amanhã.

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0: 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Boa tarde. São 18 horas.
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7: Bem-vindos, estas são as notícias na Antena Livre. A Ministra do Ambiente, Maria Graça Carvalho, reuniu-se com autarcas dos concelhos de Mangualde, Nelas, Fornos de Algodres, Gouveia e Ceia para debater o projeto de construção da barragem de Giravolhos. No encontro participaram também o Secretário de Estado do Ambiente, João Manuel Esteves, e o Presidente da Agência Portuguesa do Ambiente, Pimenta Machado. Durante a reunião, os representantes dos municípios abrangidos tiveram a oportunidade de conhecer em detalhe o projeto da barragem de Giravolhos e apresentar as suas opiniões relativamente à futura infraestrutura. Além da barragem, foram igualmente discutidas as acessibilidades da região, com destaque para as ligações rodoviárias IC37, IC12 e A35 e IC7, consideradas essenciais para o desenvolvimento e mobilidade dos concelhos envolvidos. A Escola Secundária de Gouveia assinalou os 40 anos da integração europeia com um conjunto de iniciativas simbólicas dirigidas à comunidade educativa e à população local. As comemorações tiveram início com o descerramento da placa Escola Embaixadora do Parlamento Europeu, distinção que reconhece o envolvimento da escola na promoção dos valores europeus, da cidadania ativa e da participação cívica dos jovens. Seguiu-se o Fórum Gouveia nos 40 anos.

0: anos de integração europeia, realizado no auditório da escola, que contou com a participação do Presidente da Câmara Municipal de Gouveia, Jorge Ferreira. Na sua intervenção, o autarca destacou a importância da educação e do envolvimento das novas gerações na construção do futuro europeu. O evento contou ainda com a presença do físico português Carvalho Rodrigues, que proporcionou uma reflexão sobre o percurso europeu de Portugal e os desafios que se colocam ao futuro da Europa. O restante programa comemorativo, que incluía desfile, concerto, exposição e outras intervenções culturais previstas para esta data, foi adiado para o próximo dia, 29 de maio. A 11ª edição do Estrela Grande Trail acontece este fim de semana em Manteigas. Este ano a prova da Trail Running tem 6 percursos com diferentes níveis de dificuldade e distâncias de 105, 71, 50, 35, 15 e 6 km, utilizando muitos trilhos que fazem parte das pequenas rotas existentes no Parque Natural da Serra da Estrela. Durante 3 dias, atletas de todos os níveis vão assim viver uma experiência autêntica, corridas desafiantes e paisagens de cortar a respiração, refere a organização. A competição é promovida pela Estrela Outdoor Events, com o apoio do município de Manteigas, e será complementada com espaços de restauração, animação e atividades lúdicas e desportivas para toda a família. O Museu Terras de Besteiros vai inaugurar esta segunda-feira a exposição temporária Os Segredos da Olaria de Molelos, uma mostra fotográfica da autoria de Carlos Abreu e Silvia Fragoso. A exposição reúne cerca de 5 dezenas de fotografias a preto e branco, algumas captadas há várias décadas, que retratam antigos oleiros de Molelos, outros centros produtores da olaria negra e os ceramistas da localidade no seu trabalho diário, tanto na oficina como durante a suenga. As imagens revelam ainda crianças a trabalhar o barro na roda do oleiro, numa evocação da importância de preservar e transmitir este saber fazer ancestral às novas gerações. A mostra estará dividida em 2 núcleos expositivos. O primeiro ficará patente no Museu Terras de Besteiros até dia 20 de junho. O segundo poderá ser visitado durante a suenga, evento que decorrerá no Parque das Raposeiras, em Molelos, nos dias 16 e 17 de maio. A ideia para documentar em imagem a louça preta de Molelos partiu de Carlos Abreu, que em 2024 lançou o desafio a Silvia Fragoso para fotografarem em conjunto a atividade dos oleiros da região no cotidiano e durante a realização da suenga. Desta colaboração nasceu a exposição Os Segredos da Olaria de Molelos, que pretende valorizar e divulgar uma das tradições artesanais mais emblemáticas da região.
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1: A primeira hora do Clube 80 começa com os 10 Piscina. Eu sou o Luís Ferrão e aqui está a música dos 30ões, 40ões, 50ões e por aí fora.
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1: Liga-te ao grupo Clube 80 no Facebook, pede para aderir, escolhe e partilha comigo as músicas que mais gostas dos anos 70, 80 e 90. Mas atenção que as de 2000 que estiveram no forno nos anos 90 também contam.

sempre em pé, os 10 Pisciga, num post do José Canas de Coimbra, no grupo Clube 80 do Facebook. Um abraço, amigo, um bom fim de semana para ti. A seguir, entram no Clube 80 os Primitive Reason.

São músicas como esta que me fazem estar aqui ao fim de semana. Junta-te ao grupo Clube 80 no Facebook, pede para aderir. Escolhe e partilha comigo as tuas músicas preferidas dos anos 70, 80 e 90. A Cláudia Cardoso, que vive na Figueira da Foz, partilhou no nosso grupo Killer uma música do DJ e produtor musical britânico Adam Ski, foi escrita por ele próprio e pelo cantor e compositor britânico Seal, que também cantou, embora o lançamento original seja acreditado apenas a Adam Ski. Foi lançado em março de 1990 pela MCM Records como o primeiro single do segundo álbum de Adam Ski, de 1990, e chegou ao número 1 na UK Single Charts. O single passou 4 semanas no topo em maio e junho de 1990, vendeu mais de 400 mil cópias no Reino Unido e ganhou o certificado de ouro. Também chegou ao número 1 na Bélgica e Zimbábue e ao número 2 na Holanda e na Alemanha Ocidental. A revista Melody Maker classificou Killer como o 9º melhor single do ano. Em 1991, Seal regravou Killer para o seu álbum de estúdio, com o seu nome, produzido por Trevor Horn. A versão de Seal chegou ao número 8 no Reino Unido e ao número 100 na Billboard Hot 100 dos Estados Unidos. Obrigado, Cláudia, por esta música. É um ótimo fim de semana para ti.

0: Liga-te ao grupo Clube 80 no Facebook. Repete, para aderir, escolhe e partilha comigo as músicas que mais gostas das décadas de 70, 80 e 90. O Manuel Umbelino, que vive na Cidade dos Estudantes, deixou-nos este clássico dos Eagles, Hotel California. Grande abraço, Manuel. Quero ver-te por aqui mais vezes. Bom fim de semana para ti.
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São músicas como esta que me fazem estar aqui ao fim de semana. A 19 de abril de 2016, a ciência colocou um ponto final em algo que os fãs de todo o mundo sentiram há décadas. Freddie Mercury não era comum, era um fenómeno da natureza. Um grupo de cientistas da Áustria, República Checa e Suécia decidiu analisar a voz do líder dos Queen com rigor científico. O que eles encontraram deixou especialistas em voz impressionados. Freddie não apenas cantava, ele usava a própria garganta de um jeito que parecia desafiar os limites da biologia. O pesquisador Christian Herbst revelou que o segredo estava no uso extremo do seu sistema vocal. Enquanto o vibrato de cantores profissionais costuma variar entre os 5,4 e 6,9 Hz, o de Freddie chegava aos 7,04 Hz. É uma frequência tão alta e irregular que até um ícone como Luciano Pavarotti tinha dificuldades para reproduzir. E não parou por aí. Os cientistas também descobriram que Freddie dominava os chamados subharmónicos, uma técnica vocal raríssima e extremamente difícil, mas comum em tradições de canto da região de Tuva, na Mongólia. Ele fez isso com uma naturalidade impressionante, criando aquela sensação de uma voz levada ao limite, mas sempre com controle total. Foi essa combinação de vibrato acelerado que moldou o seu estilo teatral, excêntrico e completamente único. A conclusão foi direta. A voz de Freddie Mercury não tem comparação na história do rock. Ele não foi só um artista diferente. Foi uma raridade vocal que marcou gerações com algumas das músicas mais incríveis já feitas.

Junta-te ao grupo Clube 80 no Facebook, pede para aderir, escolhe e depois partilha comigo as tuas músicas preferidas dos anos 70, 80 e 90. O António Pinto, de Lisboa, partilhou connosco As Arts, de Richard Marx, e diz que esta música é a sua preferida deste artista. Um abraço, António, obrigado por mais uma grande canção. Bom fim de semana.

pessoas têm a música dos 30ões, 40ões, 50ões e por aí fora, mas os mais novos também gostam destas canções. Ouviram Gazebo e I Like Chopin. Agora deixo-vos com Enya e Only Time, uma partilha do Pablo Cruz, que vive em Coimbra. Bem-vindo, Pablo. Apareça mais vezes, bom fim de semana. Obrigado pela companhia. Vocês são mesmo os maiores.

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0: 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São 19 horas.
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7: Bem-vindos, estas são as notícias na Antena Livre. A Ministra do Ambiente, Maria Graça Carvalho, reuniu-se com autarcas dos concelhos de Mangualde, Nelas, Fornos de Algodres, Gouveia e Ceia para debater o projeto de construção da barragem de Giragolhos. No encontro participaram também o Secretário de Estado do Ambiente, João Manuel Esteves, e o Presidente da Agência Portuguesa do Ambiente, Pimenta Machado. Durante a reunião, os representantes dos municípios abrangidos tiveram a oportunidade de conhecer em detalhe o projeto da barragem de Giragolhos e apresentar as suas opiniões relativamente à futura infraestrutura. Além da barragem, foram igualmente discutidas as acessibilidades da região, com destaque para as ligações rodoviárias IC37, IC12 e A35 e IC7, consideradas essenciais para o desenvolvimento e mobilidade dos concelhos envolvidos. A Escola Secundária de Gouveia assinalou os 40 anos da integração europeia com um conjunto de iniciativas simbólicas dirigidas à comunidade educativa e à população local. As comemorações tiveram início com o descerramento da placa Escola Embaixadora do Parlamento Europeu, distinção que reconhece o envolvimento da escola na promoção dos valores europeus, da cidadania ativa e da participação cívica dos jovens. Seguiu-se o Fórum Gouveia nos 40 anos de integração europeia, realizado no auditório da escola, que contou com a participação do Presidente da Câmara Municipal de Gouveia, Jorge Ferreira. Na sua intervenção, o autarca destacou a importância da educação e do envolvimento das novas gerações na construção do futuro europeu. O evento contou ainda com a presença do físico português Carvalho Rodrigues, que proporcionou uma reflexão sobre o percurso europeu de Portugal e os desafios que se colocam ao futuro da Europa. O restante programa comemorativo, que incluía desfile, concerto, exposição e outras intervenções culturais previstas para esta data, foi adiado para o próximo dia 29 de maio. A 11ª edição do Estrela Grand Trail acontece

0: Sexto fim de semana em Manteigas. Este ano a prova da Trail Running tem 6 percursos com diferentes níveis de dificuldade e distâncias de 105, 71, 50, 35, 15 e 6 km, utilizando muitos trilhos que fazem parte das pequenas rotas existentes no Parque Natural da Serra da Estrela. Durante 3 dias, atletas de todos os níveis vão assim viver uma experiência autêntica, corridas desafiantes e paisagens de cortar a respiração, refere a organização. A competição é promovida pela Estrela Outdoor Events, com o apoio do município de Manteigas, e será complementada com espaços de restauração, animação e atividades lúdicas e desportivas para toda a família. O Museu Terras de Besteiros vai inaugurar esta segunda-feira a exposição temporária Os Segredos da Olaria de Molelos, uma mostra fotográfica da autoria de Carlos Abreu e Silvia Fragoso. A exposição reúne cerca de 5 dezenas de fotografias a preto e branco, algumas captadas há várias décadas, que retratam antigos oleiros de Molelos, outros centros produtores da olaria negra e os ceramistas da localidade no seu trabalho diário, tanto na oficina como durante a suenga. As imagens revelam ainda crianças a trabalhar o barro na roda do oleiro, numa evocação da importância de preservar e transmitir este saber fazer ancestral às novas gerações. A mostra estará dividida em 2 núcleos expositivos. O primeiro ficará patente no Museu Terras de Besteiros até dia 20 de junho. O segundo poderá ser visitado durante a suenga, evento que decorrerá no Parque das Raposeiras, em Molelos, nos dias 16 e 17 de maio. A ideia para documentar em imagem a louça preta de Molelos partiu de Carlos Abreu, que em 2024 lançou o desafio a Silvia Fragoso para fotografarem em conjunto a atividade dos oleiros da região no cotidiano e durante a realização da suenga. Desta colaboração nasceu a exposição Os Segredos da Olaria de Molelos, que pretende valorizar e divulgar uma das tradições artesanais mais emblemáticas da região.
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1: Aqui está a segunda hora do Clube 80. Eu sou o Luís Ferrão e trago comigo os franceses Bandolero e Paris Latino. Venha comigo e ouça as grandes canções dos anos 80. E não só. Bom fim de semana.

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1: Ligue-se connosco no Facebook, peça para aderir ao Grupo Clube 80 e depois partilhe as músicas que quiser dos anos 70, 80 e 90. Mico Mission, The World Is You.

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1: Agora, a banda de Robert Smith, The Forest, foi um post do António Pinto, que vive em Lisboa no grupo Clube 80 do Facebook. Depois houve outra dos Cure, Pictures of You. Obrigado, António. Um grande abraço. Volte sempre.

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1: Estamos na segunda hora do Clube 80. O António Duarte de Coimbra partilhou no grupo Clube 80 do Facebook Passengers, de Elton John. Grande abraço, amigo. Obrigado e volte sempre.

0: Sempre bom ouvir músicas que não passam de moda, que é o caso deste The Worker dos Fishers.
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0: Hoje lembramos um automóvel com o nome de Herbie.
2: Here comes a brand new Herbie.
0: Era um clássico da primeira matiné da RTP, um típico filme para ser transmitido ao domingo à tarde. E faz parte do imaginário de muitos que cresceram na década de 80. A Disney era mais conhecida pelos filmes de animação, mas também produzia filmes com atores de carne e osso. E dentro desses, apareceram uns que a personagem principal era um carro. O Volkswagen Carocha era todo branco, com o número 53 pintado na lateral e na frente do carro, com riscas brancas, vermelhas e azuis a dividirem o veículo ao meio.
2: It's Herbie with all new styling.
0: Mas o Herbie não era um carro normal. Tinha uma mente própria e tomava decisões por si mesmo, para além de se conseguir movimentar sem condutor e de ser um excelente concorrente em corridas de automóveis.
3: I've never seen anything like it.
2: All new performance.
0: O primeiro filme, Love Bug, estreou em 1968 e em 1974 surgiu a primeira sequela, Herbie Rides Again, seguida por uma aventura em Monte Carlo em 1977.
2: In Disney's all-new Herbie Goes Bananas.
0: Em Herbie Goes Bananas, de 1980, o carro vive a sua aventura mais louca, a bordo de um navio que foi a sua última incursão no cinema.
4: 700 miles on a banana boat with wheels.
0: Só voltando ao grande ecrã, em 2005, com Lindsay Lohan, como a condutora do simpático Carocha.
5: And then there's Maggie Payton, who starts last.
0: Pelo meio, houve um filme que foi feito só para a televisão em 1997, com o mesmo nome do primeiro filme, que mostrava as origens deste peculiar automóvel.
6: Gotta say, Payton, you and Herbie, you make a great team.
7: We make a great team.
6: Yeah, I thought you're a good driver, crew chief, for poor out there, huh?
7: Herbie, help me out here.
0: Como tantos heróis daquela altura, Herbie vivia uma aventura sempre com pessoas diferentes, ajudando uma família diferente a cada película, como era tradição nesses tempos. Qual será o vosso preferido?
2: Herbie, a car that drives everyone bananas.
0: Hoje lembramos um automóvel muito especial no Clube 80, o Herbie.
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0: Agora, tomem lá duas grandes canções vindas da terra dos cangurus. Overkill e Who Can It Be Now, dos Man at Work.

0: Obrigado por gostarem tanto das músicas do século passado. Mais um post no Grupo Clube 80 do João Fuzeta de Setúbal. Aqui está Self Control, de Laura Branigan. Obrigado, João. Um grande abraço.
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0: está quase completo o programa deste fim de semana. A fechar ouvem Marisa Liz e os Ornatos Violeta. Obrigado pela companhia. Eu volto na próxima semana.
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5: 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São 20 horas.
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Olá então, viva, muito boa noite, bem-vindos a esta noite desportiva especial, é isso mesmo. Vamos estar daqui a pouco em direto do Benfica Campos, a partir das 8h30 com Pedro Pereira, para o relato do Benfica B Académico de Viseu, e nos comentários vai estar o João Cruz nos estúdios da Desporto nas Beiras, e por aqui nos estúdios da Antena Livre vou estar eu, Arthur Matos, na coordenação de emissão. Resultados dos jogos de hoje já realizados na Liga Portugal Meu Super: Sporting B 0, Porto B 1, Penafiel 1, Marítimo 0, Feirense 1, Oliveirense 2, Felgueiras 1, Portimonense 1, Chaves 1, Leixões 2, Farense 1, Passo Ferreira 1. Daqui a pouco, então, às 8h30, começa o Benfica B Académico de Viseu, e também o Vizela União de Leiria, e ainda o Líder Dolorosa Torriense. Isto na Liga Portugal Meu Super. Liga Betclic, jogos amanhã. AVS, Aves Futebol Sabe, Futebol Clube do Porto, às 8 horas. 8h30 da noite, Alverca Estoril Praia. No dia 11, segunda-feira, às 8h15 da noite, com Tondela Moreirense. Também com relato aqui na sua rádio, Antena Livre, Rádio Desportos Beiras e Rádio Foros de Alvodas, com relato de Luís Fateixa. Comentários de João Cruz no estúdio. No estúdio da Antena Livre, na coração da emissão, vai estar o Filipe Borges. Ainda às 8h15 da noite, todos eles são às 8h15 da noite. O Rio Ave Sporting, Santa Clara Nacional da Madeira, Benfica Sporting Braga, Vitória Sport Clube, Casa Pia e Gil Vicente Aroca.

Liga 3 na sua fase de apuramento, jogos já realizados hoje, sábado dia 9, Trofense 1, Vitória Sport Clube B 1, Mafra 1, Académica OF 0. Amanhã, dia 10, joga-se o Amarante União de Santarém às 14h45 e às 19h30 Varzim Bolonenses.

A Associação de Futebol da Guarda amanhã vai ter jogos das semifinais da Taça de Honra. Coming long. Jogos então para amanhã, dia 10. Guarda Futebol Clube Aguiar da Beira e Fornos de Algodres, Vila Cortês do Mondego, todos os jogos às 15h15. O jogo Fornos de Algodres, Vila Cortês, com comentários aqui na sua rádio. Tony Pacheco e comigo amanhã no Municipal da Serra das Galhadas.

Divisão de Honra da Associação de Futebol de Viseu, jogos todos amanhã às 17 horas. Satão, Sapedrense, Castro Daire, Moimenta da Beira. Mangualde Nelas, com relato aqui na sua rádio. Relato de João Cruz. Oliveira de Frades, Cargal do Sal, Val das Ores, Cambia, Lusitano Futebol Clube, Nunes Pereira Futebol Clube, Lamelas, Penalva do Castelo e Carvalhais, Ferreira de Aves. Jogos também para amanhã na divisão de honra da Associação de Futebol.

0: Estamos a 12 minutos do início da partida. No Benfica Campos, é isso mesmo. Para já vamos então saber quem é que nos apoia no desporto, na Antena Livre, na Rádio Desporto das Beiras e também na Rádio Fornos de Algodres.
1: 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Vamos pedalar juntos até Maria. 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
0: estes então os apoios para o desporto e agora vamos então já para o Benfica Campos, onde já está o Pedro Pereira, para nos dar as primeiras desde o Benfica Campos no Conselho do Seixal, mas provavelmente na cidade do Seixal, é isso mesmo, e é para lá que vamos para a constituição das três equipas e como é que estamos a nível público e também a nível público indo daqui de Viseu. Pedro Pereira, boa tarde, vamos às primeiras desde aí do Benfica Campos.
10: Boa noite, caro ouvinte, Rádio Antena Livre, Rádio Desporto das Beiras, também Rádio Forno de Algodres. Sejam bem-vindos ao momento das decisões, sejam bem-vindos ao penúltimo jogo da época, sejam muito bem-vindos ao Benfica Campos, campo número 1, local onde será testemunhado, ou poderá ser testemunhado, aliás, um jogo de alta importância. Benfica B contra o Académico de Viseu, partida a contar para a jornada 33 da Liga Portugal 2, meu super 25-26. Três jogos se iniciarão a partir das 8:30 desta noite, o Benfica B Académico de Viseu, que aqui acompanharemos, Lusitânia Lourosa Torriense e também o União de Leiria, Vizela, jogos decisivos no que toca às hipóteses de subida destas 13 equipas, tanto o Académico de Viseu como o União de Leiria, como o Torriense, aliás, e ter em conta que o Vizela ainda pode ter alguma decisão quanto também à contagem para o play-off. Estaremos atentos a todos ao longo desta noite, onde obviamente prestaremos mais atenção aqui ao jogo do Benfica B Académico de Viseu. O Académico de Viseu no segundo lugar com 55 pontos, um lugar de passagem direta à Liga Portuguesa, à Primeira Liga Portuguesa, vem do empate contra o Vizela em casa a zeros, num jogo caracterizado por equilíbrio. Na primeira parte, as equipas a apresentarem um estilo muito ao meio campo, mas na segunda parte algo mudou, pelo menos do lado do Académico, que se apresentou mais capaz de criar oportunidades, mas a não conseguir chegar à vantagem tão desejada. O Benfica B vem de uma vitória por 1-0 frente ao Sporting B por, lá está, golo de Diogo Priosta aos 62 minutos, a valer os 3 pontos para a equipa das Águias, que se colocam no oitavo lugar da competição com 44 pontos, já garantida a presença no campeonato da 2ª Divisão Portuguesa 26-27. Aproveito também para dar as boas-vindas ao João. Aliás, primeiro iremos aos 11 iniciais das duas equipas. No lado do Benfica teremos Diogo Ferreira, Tiago Parente, Rui Silva, Martim Ferreira, Tomás Sousa, João Rego, Nuno Félix, Prioste, João Veloso, Henrique Araújo e também Anísio Cabral. Do lado do Académico, André Clóvis, Caraman, Álvaro Zamora, André Seitil, Messegan, Mortimer Moreno, Tomás Domingos, Ruben Pereira, António Correia e Doman Grill. João, doutas boas-vindas agora a esta emissão. Obviamente, algumas faltas de presença na equipa do Académico de Viseu que poderão ser bastante importantes no que toca a esta partida.

0: não termos ligação ao João Cruz de momento. Vamos prosseguir, obviamente, com a análise desse ambiente aqui no Benfica Campos, do lado do Académico. Agora sim, João.
1: Agora sim.
0: Exatamente, João.
1: Tinha um microfone fechado. Boa noite, Pedro. Boa noite, amigos da Rádio Antena Livre, Rádio Esporto nas Beiras, a Rádio Fornos de Algodas. É verdade, há duas alterações no 11 inicial da equipa do Académico de Viseu. A saída de Robinho, João Guilherme, do 11 relativo ao último jogo do Académico Viseu, empate no Fontelo 0-0 com o Vizela, e entrada para o jogo 2 de Seitil e também Mortimer. Portanto, duas alterações que me parecem, Pedro, forçadas, porque quer o João Guilherme, quer o Robinho, não aparece na listagem que o Académico de Viseu apresenta hoje para este jogo. Portanto, não temos a informação se estão castigados ou impedidos por motivo de lesão. A verdade é que é um jogo muito complicado para a equipa do Académico de Viseu. É complicado, pois pode ser uma noite feliz para a equipa viziense. Pode festejar já hoje a subida direta à Liga Betclic. Para isso, é preciso que o Torreense, que joga hoje à mesma hora, perca em Lourosa, e assim o Académico de Viseu garante já hoje a subida ao escalão maior do futebol português. Uma coisa certa também, Pedro: o campeão já está encontrado, Marítimo da Madeira, e também hoje ficou a conhecer-se uma equipa já que desce à Liga 3, ou seja, União Desportiva Oliveirense, que apesar de ter vencido nos seus vizinhos da Vila da Feira por 2-1, a verdade é que a equipa do Oliveira das Mães já está despromovida. Portanto, estes são as grandes novidades para a antevisão ou a introdução que temos que fazer a esta partida.
0: Muito bem, introdução feita pelo João Cruz numa altura em que se ouve o hino no Benfica Campos. Aplaudidas as duas equipas que entram agora em campo. O Académico de Viseu com o seu típico fato de treino azul do lado do Benfica, obviamente a cor que os caracteriza, o fato de treino vermelho, muita gente nas bancadas, tanto do lado do Benfica B como também do lado do Académico de Viseu, a fazerem-se transportar bastantes adeptos para a capital, ou aliás para o Seixal mais concretamente, para acompanhar o que poderá ser um feito histórico na história do clube. Após 40 anos, ou a cerca de 40 anos, poderá voltar à Primeira Liga. Tudo depende de se acompanharemos a par e passo também o Torreense, que defrontará ao mesmo tempo o Lusitânia Lourosa, e também esse jogo importantíssimo, o Leiria-Vizela, para descobrir se o Leiria ou o Vizela ainda têm quaisquer hipóteses de chegar ao lugar de play-off. As duas equipas vão tirando os seus fatos de treino, preparados para iniciar esta partida. Arthur, não sei se poderemos ir um minuto a estúdio antes do início deste grande jogo de futebol. Benfica B, Académico de Viseu.
2: É isso mesmo, já voltamos a ir para ficar em definitivo.
3: 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Vamos pedalar juntos. Até Maria.
2: E agora vamos até ao Seixal, ao Benfica Campos, para o início desta partida, Pedro Pereira.
0: Muito bem, de volta ao Seixal. Duas jornadas separam-nos do final desta temporada, uma temporada marcada por grande equilíbrio entre todos os clubes da Segunda Liga. Hoje já foi confirmado o Oliveirense a descer, a descer então para a Liga 3. Nada mais confirmado nesta Segunda Liga, além do que o João já referiu, o Marítimo sai campeão deste campeonato e já está confirmado na Liga Portugal 26-27. O Académico de Viseu ainda está por confirmar, 55 pontos. O Torriense com 53 no lugar de play-off poderá afastar nesta jornada o Leiria da possibilidade de chegar a esse terceiro lugar, guardando uma batalha épica entre o Académico de Viseu e o Torriense para uma última jornada. Vamos acompanhar a par e passo, obviamente, esses três resultados e, portanto, olhos postos no que poderá ser um enorme jogo de futebol aqui no Benfica Campos, campo número 1, entre o Benfica B e o Académico de Viseu. Já toda a gente preparada para iniciar esta partida, obviamente à espera também das outras partidas, obviamente à espera do sinal da cidade do futebol. Já nas partidas das 3h30 aconteceu o mesmo ao intervalo, e tanto ao intervalo, tanto no início das partidas, os árbitros esperaram uns pelos outros para tentar iniciar as partidas ao mesmo tempo. Aqui no Benfica Campos também se faz, portanto, um compasso de espera para tentar perceber como estão as coisas nos outros campos, tanto o Lusitânia Lourosa Torriense, tanto o Vizela Leiria, portanto um compasso de espera, obviamente, até o início dessa partida. Sai a bola do Académico, Caraman em cima da linha divisória, preparado para iniciar. Mais uma vez repetindo, o 11 inicial da equipa do Académico, teremos Caraman, André Clóvis, Álvaro Zamora, Mortimer Moreno, temos André Seitil, Messi Gant, Tomás Domingos, Ruben Pereira, António Correia, Gustavo Costa e na baliza o típico Domen Grill. Do lado do Benfica, Rui Silva, Tiago Parente, Martim Ferreira, Diogo Ferreira, Tomás Sousa, João Rego, Nuno Félix, Priost, João Veloso, Henrique Araújo e Anísio Cabral. Inicia a partida no Benfica Campos, inicia a jornada, aliás, a partida a contar para a jornada 33 da Liga Portugal 2000 Super Benfica B. Académico de Viseu a contar a partida agora para o que poderá ser um final de época emocionante para as quatro equipas que ainda lutam pelo play-off e pelo lugar de subida direta. Lançamento para a equipa do Benfica B após bombeado de bola pelo Académico de Viseu para a frente de ataque. Lançamento já efetuado para a zona mais intermédia. André Seidil no combate, a tentar colocar a bola nos pés de Álvaro Zamora, recupera a equipa do Benfica B, que coloca rapidamente gelo na partida e vai iniciar o seu carrossel que tanto gosta, de um lado para o outro, a trocar a bola, bola para a direita, na direção do colega da equipa, adiantar para Henrique Araújo, combate com André Seidil, tenta tirar a equipa do Académico, bola na paisada de Álvaro Zamora, muita confusão, a ir para os pés de Messi Gan, a ir caindo para lá da linha lateral, lançamento para a equipa do Académico em meio campo atacante, lado esquerdo, Gustavo Costa para realizar o lançamento. Já lançamento efetuado na direção de Caramar, vai receber de Costas para proceder progressão, a tentar dar de primeira para Gustavo Costa, muita confusão entre os jogadores, a bola a sobrar para Messi Gan, a tentar combinar com Álvaro Zamora, atenção dentro da grande área, pode ser, rematou contra o jogador do Benfica B, insiste o Académico, mais uma vaga, não tira a equipa do Benfica B de qualquer maneira. André Seitil no combate com o adversário, empurrão nas costas, diz o árbitro da partida, livre para a equipa do Benfica B em zona defensiva. Livre para ser batido pelo defesa central Rui Silva. O Benfica B no último jogo em casa, exatamente frente ao Marítimo, perderam por 2-1 e permitiram que a equipa insular festejasse a subida à primeira divisão, à Liga Portugal 26-27. Certamente, mesmo não estando a lutar por nada, não querem que em dois jogos seguidos em casa a equipa contrária festeje efusivamente uma subida de divisão. Portanto, farão tudo por tudo para conseguir uma boa partida aqui frente ao Académico de Viseu. Já a bola colocada nos pés dos seus colegas de equipa. Tiago Parente com a bola, o número 89 da equipa do Benfica B, vai avançando pela zona intermédia do terreno, ultrapassar a linha de área, passa em profundidade para Henrique Araújo. Atenção ao Benfica B, entra dentro da grande área, pode ser Henrique Araújo, puxa para o pé direito, corta António Correia, é chamado para Caramano. O Benfica B não vai para o remate, para a defesa. Domen Grill na defesa a acalmar os ânimos. Que ele saindo desta jogada, um grande passe na direção de Henrique Araújo, que podia ter feito mais estragos à baliza de Domen Grill. Agarra com calma o guarda-redes Domen Grill, já bater bola na direção de Mortimer, cabeceamento na direção de André Clóvis, tentava ultrapassar o adversário, empurrão, o árbitro não a entende assim e vai apontar para o pontapé de canto. Pontapé de canto lá direito, Caramano para bater, muito apoio dos adeptos que fizeram deslocar de Viseu até ao Seixal, até ao Benfica Campos. Bola para ser batida por Caramano.
1: Deixa-me dizer, Pedro, se o Benfica marcasse naquela jogada, seria dois erros defensivos de defensiva do Académico de Viseu. A primeira, o jogador do Académico, dentro da grande área, deveria afastar a bola da área. Tentou jogá-la para um colega. Depois o colega fez má recepção e houve um remate fora da área que podia ter dado o primeiro golo do Benfica e o primeiro golo do jogo.
0: Joga a equipa do Benfica B, mais uma tentativa do Académico por intermédio de pontapé de canto, passa ao perigo, joga a equipa da casa por intermédio de Tomás da Sousa, número 95, joga aqui mais do lado direito a tentar ultrapassar Gustavo Costa e bem, cada passe mal feito da equipa do Benfica é festejado como se de um gol se tratasse dos adeptos do Académico de Viseu. Bola para a equipa viziense, vai voltar para trás para Ruben Pereira, dá mais para trás para Domen Grill, recebe do pé direito fora da grande área com toda a calma do mundo. O Benfica deixa jogar Domen Grill fora da grande área, que agora vai pensando o jogo, joga para a direita para António Correia, recebe o pé direito, a devolução para Domen Grill, fora da grande área, a pressão de Anísio Cabral a obrigar a bombear para a frente, ataca Álvaro Zamora no cabeceamento, a encaminhar para André Clóvis, ou tentava melhor encaminhar para André Clóvis, agora falta de Álvaro Zamora frente, penso que é Tomás da Sousa aqui do lado direito, o salto a ser bem efetuado por Tomás da Sousa e depois Álvaro Zamora a dar um empurrão enquanto o jogador já estava no ar a cair de alguma maneira mal. Aqui Tomás da Sousa, número 95 da equipa do Benfica B, já a levantar-se aos poucos, livre para a equipa das Águias para ser batido de esquerda para o lado direito no seu meio campo, vem ajudar a bater Nuno Félix para bater na zona mais intermédia, aliás não é Nuno Félix, é Prioste a jogar mais para trás na direção de Rui Silva, coloca mais atrás em Diogo Ferreira, no guarda-redes da equipa do Benfica, a virar para a esquerda na direção do seu colega da equipa, vai avançando a equipa do Benfica pelo corredor, a ultrapassar, não, a tentar ultrapassar a linha divisória, coloca mais à frente, agora sim, a ultrapassar a linha do Equador, passa em profundidade na direção do número 89 da equipa do Benfica, Diogo Parente vai aparecer em terrenos ofensivos, pressão do adversário a não deixar o cruzamento sair, vai voltar para trás a equipa do Benfica, marcha atrás por parte das Águias, coloca no número 84 Rui Silva, ultrapassa a linha divisória, a equipa do Benfica B toda bombeada para a frente de ataque, toda bombeada para o meio campo atacante, mais para a esquerda, a ultrapassar a linha divisória com um passo curto, na direção do seu colega da equipa, era Henrique Araújo a dar também linha de passe na linha divisória, volta o Benfica para trás, de um lado para o outro, trocando em modo pendular a bola da esquerda para a direita, da direita para a esquerda, tenta agora encontrar Anísio Cabral na pressão, a equipa do Académico a deixar a bola passar, Anísio vai puxar para o pé esquerdo, para zona central, atenção, dá mais para trás, a equipa do Benfica B a ultrapassar linha imaginária do último terço, joga mais no meio, Prioste a virar para a direita, vai receber o número 84, agora o Benfica, montar o circo à bola, à área do Académico de Viseu, cruzamento por cima, Anísio Cabral com a oportunidade de ouro para fazer melhor, tentava encostar esta bola com a pressão de António Correia, que agora cai no chão e queixa-se ali da zona do braço, mas é uma oportunidade aliás de ouro para a equipa do Benfica se colocar na frente do marcador, João.
1: É verdade, este Anísio tem uma coisa, uma virtude enorme, é que sabe, cheira a golo, é jogador muito jovem, mas tem o sentido do local na hora certa de estar. Ele adivinhou o lance, o cruzamento do seu colega e fez ao Loso ao lance quase em cima da linha do golo, e o Benfica esteve mais uma vez à beira de marcar.
0: Lançamento para a equipa do Benfica B, a meio do meio campo adversário, lado direito, vai lançar, ou preparava-se para lançar João Rego, não vai deixar a bola mesmo para Tomás da Souza executar o lançamento. O árbitro vai mandar uns métricos mais atrás para executar este arremesso de linha lateral. É Tomás da Souza para executar, movimentações do lado do Benfica B. O último jogo, com o último jogo quebrado, uma sequência de 3 jogos sem vencer, 2 derrotas e 1 empate que tinham a equipa do Benfica B. Este também em casa frente ao candidato União de Leiria por 2-2. Um empate conquistado em casa por parte da equipa das Águias, que agora tenta, obviamente, não ser novamente o local da festa. Visto que o Marítimo na última jornada em casa fez a festa da subida, aqui o Académico, também dependendo do resultado do Torrense, poderá ou não festejar mais cedo ou mais tarde a subida à primeira divisão. Falta assinalar para o árbitro da partida para o Académico em meio campo atacante, uns 2 ou 3 metros à frente da linha divisória, empurrão de João Rego em André Clóvis, se bem pareceu, é livre para a equipa do Académico de Viseu. Caramani e Messega na zona do livre para então baterem aos 8 minutos e meio da partida aqui no Benfica Campos, a acompanharmos a par e passo também os outros resultados. Messega para bater este livre na zona do meio campo, em cima da grande bola, aí está Messega a enviar para o lado esquerdo na direção de Álvares Amora, vai cabecear, mas a cabecear com algum defeito, a bola a ultrapassar a linha lateral. Lançamento para a equipa do Benfica B, novamente Tomás da Souza para executar, número 95, à procura de movimentações da sua equipa, coloca mais na frente, tentava a devolução, pedia-se falta por parte da equipa do Benfica e assim a concede o árbitro da partida. Tentava Henrique Araújo receber esta bola, pressão do adversário, entendo o árbitro da partida que foi por intermédio da ação faltosa, livre para a equipa do Benfica B, livre para ser executado por Tomás da Souza, não vai deixar para Prioste. Prioste que foi o autor do último golo da equipa do Benfica frente ao Sporting B, também da última jornada, que deu esses tais 3 pontos que falámos no início da emissão. Livre para ser batido, esquerdo para a direita, meio campo defensivo, a jogar mais para trás, vai reiniciar o processo ofensivo, a equipa do Benfica circulando da direita para a esquerda, a bola vira para o lado esquerdo, na direção do seu colega da equipa, novamente para a direita, na direção de Rui Silva, vai captar a bola, o Académico não pressiona alto, vai andando em direção à linha divisória, vai ultrapassar a linha do Equador com o passe em profundidade, coloca em dificuldade mais atrás o número Nuno Félix, a conseguir bombear a bola na frente do ataque, vai tentar Henrique Araújo combater com o adversário, cai os 2 no chão, o árbitro diz que não há nada, lance limpo, ainda sobra, mas o Rego vai puxar para dentro, a finta, e não cai, continua, insiste, o jogador da equipa também fica bem, corta a equipa do Académico, que agora assinalada falta sobre Caramán neste jogo, nesta jogada individual do jogador do Benfica, tentava tirar partido, uma quantidade infinita de fintas feitas dentro da grande área, mas a não sair o remate, que poderia ter dado muito perigo à baliza de Domen Grill, livre para a equipa do Académico de Viseu para ser batido na entrada da sua grande área por António Correia, descaído para o lado direito.
1: António Correia vai ligando. É uma decisão correta do árbitro Bruno Costa.
0: António Correia a bater o livre já na direção de Álvares Amor, aqui para o lado esquerdo, cabeceia Tomás de Sousa a tirar do perigo, ainda existe o Académico, Messega agora com a bola pressionado pelo adversário, consegue interligar-se com Álvares Amor, corta a equipa do Benfica, que agora pode lançar um contra-ataque por intermédio de João Rego, a tentar dar de primeira, não consegue mais uma vez, o árbitro diz que é limpo, continua o jogo, Messega passa em profundidade para André Clóvis, atenção à equipa do Académico, André Clóvis dentro da grande área, puxa para o pé direito, remata contra o segundo Benfica, insiste a equipa do Académico para mais uma vaga, Carman dentro da grande área, não coloca mais à direita, é Mortimer para o cruzamento, cruzamento por cima, 11 minutos e o Académico dispõe de uma grande oportunidade para chegar à frente do marcador, oportunidade esta que anima os adeptos da equipa forasteira, faz acordar o grupo Beirão que veio acompanhar a equipa do Académico, ponta pé de baliza para a equipa do Benfica, 11 minutos e meio da partida e podemos carimbar aqui diretamente do Benfica Campos, 11 minutos e meio, o placar assinala, Benfica B0, Académico de Viseu também 0.
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0: Minutos e meio da partida aqui no Benfica Campos, campo número 1, e o Académico, não vamos dizer desperdiçou, mas teve uma oportunidade para chegar então à frente do resultado 0-0 ao fim de 12 minutos e meio. João, podemos analisar então o início desta partida ambas as equipas.
2: Olha João, já lá vejo os raciocínios, só para dizer que em Vizela marca Vizela 1, Leiria 0. 13 minutos, Vizela 1, Leiria 0. Podes prosseguir, João.
1: É no início da partida, com duas equipas, modelos diferentes. Vou fazer aqui uma pausa, Pedro.
0: Com certeza, João, já vamos a ti quando estiveres nas melhores condições. Neste momento ouve-se os adeptos do Académico que vão puxar pela equipa. 13 minutos da partida, lado direito, vai jogando a equipa do Benfica. Tomás da Sousa a vir para o meio, para Periós, vai tentar bombear para o lado contrário, mal efetuado um passe na direção das mãos de Domerville. Aliás, vai receber com o pé direito e mantém a bola na sua posse dentro da grande área, sem agarrar. Coloca diretamente em António Correia, vai colocando os seus colegas em sentido. Novamente para Domerville, devolução para o guarda-redes, a transfera a bola aqui para o lado esquerdo, para o Gustavo Costa, passe mal executado, lançamento para a equipa do Benfica B, para ser rapidamente efetuado por João Rico, pedia opções rapidamente, mas vai deixar então para o seu colega da equipa, Tomás da Sousa, executar lançamento para ser efetuado pelo Benfica B, lado direito do seu ataque. Tomás da Sousa já a executar na direção de Anísio Cabral, certo, Costa, para sentir progressão, novamente para Tomás da Sousa, a voltar para trás na direção de Prios e agora a recomeçar o seu processo ofensivo, a equipa do Benfica B, do lado esquerdo, a vascular da direita para a esquerda, bem, tentava o corte Mortimer, agora sim a ganhar André Seidil, vai contra-atacar a equipa do Académico, lá vai o número 6, a substituir Luís Silva, o capitão da equipa do Académico, que não pôde vir para o Benfica Campos, a partir do último jogo que contra o Vizela viu-se afastado desta partida frente ao Benfica B, duas jornadas do fim, duas jornadas importantíssimas no que toca a subida do campeonato. Jogador no chão da equipa do Benfica B, vamos verificar se está tudo ok, e faz já mesmo o árbitro da partida, vai-se levantando aos poucos e assim prossegue a partida. Lado esquerdo vai atacando a equipa da casa, a equipa do Benfica. Do lado esquerdo, pausa ao jogo por intermédio da pressão de Caramar, vai voltar para a frente na direção de Henrique Araújo, que vai dando apoio à equipa do Benfica para a saída, faz pressão a virar para a direita na direção de Rui Silva, número 94, agora com espaço, muito espaço para Rui Silva avançar na direção da linha divisória, o Académico a pressionar uma pressão média-baixa, coloca na cabeça da Anísio Cabral, atenção à equipa do Benfica, corta António Correia, ainda insiste, pressão alta, António Correia a colocar mais atrás em nome de Grilo, vai bombear o guarda-redes da equipa do Académico para a frente, ataque na direção de André Clóvis, com através de cabeceamento vai ganhar o Benfica bem novamente, a colocar a bola no meio campo atacante, vai recuperar Caramano, agora sim, é o mágico turco, tem espaço para adiantar, ultrapassa a linha divisória, vai golpeando pelo flanco, tem hipótese de pausar, coloca água na fervura e vai circulando novamente pela zona mais recuada do campo. Caramano coloca mais atrás, André Seitil, combinações atrás de combinações, e o Benfica já reposto na sua zona defensiva, o jogo calmo, brando, e a bola colocada nos pés de António Correia, o luso-francês vai lateralizar na direção de André Seitil, mais à direita para Tomás Domingos, recebe perante a pressão do adversário, consegue interligar-se com Caramano, atenção agora ao espaço, aparece Messegan, vai para o cruzamento, não, faz a finta, vai individualizando para a zona mais central, Mortimer perde a bola à equipa do Académico, a permitir agora o Benfica B poder lançar a contra-ofensiva, cai no chão o jogador do Benfica, o árbitro diz que não há nada, prossegue o jogo no Benfica Campos, atenção a Mortimer, zona mais central, a dar para Álvares agora, vai puxar para o pé esquerdo, rematou para a defesa! Defende Diogo Ferreira! Aos 16 minutos, o Académico com nova oportunidade, encheu o pé Álvares agora, mirava a baliza, tira a equipa do Benfica que sai agora a jogar, pela linha lateral direita vai avançando Tomás da Sousa agora pelo corredor, Álvares Zamora no puxão, o árbitro diz para prosseguir, a deixar o jogo correr, o árbitro da partida até o momento, Rui Silva a dar mais para trás para Diogo Ferreira, recomeça a equipa do Benfica B a sua circulação no efeito para-brisas da direita para a esquerda, agora pausando a partida, água na fervura mais uma vez, é um jogo realmente eletrizante, quando o Arthur também já disse que em Vizela já houve movimentação no resultado entre esse Vizela União de Leiria. Bola para os pés de Diogo Ferreira, o guarda-redes da equipa do Benfica B vai temporizando, o Académico também a não pressionar assim tão alto. Álvares Amora a pressionar, neste caso é Rui Silva a tentar adiantar, coloca em Priost, vai ajudando também no apoio da equipa do Benfica B para sair a jogar, vira para a esquerda, agora com muito espaço para avançar, autoestrada sem portagens para o jogador do Benfica B colocar mais no corredor, golpeia pelo flanco, ultrapassa a linha divisória, agora com perigo, vai se adiantando as águias, coloca mais uma vez a bola no meio, na direção do seu colega da equipa, vai temporizando a pressão da equipa do Académico a não ser efetiva, grande passo na direção de Anísio Cabral, vai tentando enfrentar António Correia, vai individualizar, colocar novamente para trás, na direção de Nuno Félix, não, aliás não é Nuno Félix, é João Veloso, vai colocar em Anísio Cabral, novamente para João Veloso, troca a bola à equipa do Benfica B, agora no meio campo contrário, com toda a calma do mundo, qualidade acima de tudo, pronto, tenta ao cruzamento, não faz a paradinha, novamente para trás, a equipa do Benfica a manter a posse de bola, novamente para o meio, na direção do Priost, a enviar para a direita, atenção agora ao deserto do Sara, que se encontra aqui no corredor, é Tomás da Sousa, vai receber a bola, pressão do Gustavo Costa, o Académico mantém bem a sua eficácia defensiva, a colocar ou a tapar tudo o que tem para tapar, e o Benfica com toda a paciência do mundo, 18 minutos da partida, é o intervalo de tempo, diria, que maior que a equipa do Benfica tem, com a posse de bola, colocando a água na fervura, tu coloca mais da frente, Anísio Cabral, combate com o adversário, consegue a bola, ir para os pés de Domen Grill, pedia-se falta, sobre Anísio Cabral, por intermédio de António Correia, o árbitro diz que não há nada, bola para as mãos de Domen Grill, que desta vez para o lado do Académico, coloca-se em gelo na partida e com calma e tranquilidade vão trocando a bola na sua zona mais defensiva, bola para a esquerda para Rubén Pereira, vai receber de pé à esquerda Anísio Cabral na pressão, dá para Gustavo Costa a tentar a fita agora, muito bem a habilidade, Gustavo Costa faz o túnel, passa em profundidade para André Clóvis, passa agora a linha divisória, André Clóvis dá peitaça para Álvares Amora, a pressão da equipa do Benfica B, não resultado da primeira, André Clóvis mantém a bola para a equipa do Académico, passa em profundidade para Messegan, atenção à equipa do Académico dentro da grande área, cruzamento para Caramá, para gol!

0: Até o momento, Viriatos fazem 1-0 aos 7, aos 9 minutos, aliás, da partida. Na primeira parte, a desbloquearem o 0-0. Jogada estudada, André Clóvis, a bola de peitaça para trás para Álvaro Zamora. Combinação com o Messi, que entrou na área. Passo esquerdo para Caraman, que encostou lá para dentro. E aos 19 minutos e meio, o placar assinala. Benfica B 0, Académico Viseu 1.
1: E merecido para o Académico, porque há um ditado popular que se diz: tantas vezes o cântaro vai à fonte, que um dia deixa lá ficar a asa. O Académico é a quarta oportunidade do golo que tinha nestes 20 minutos jogados. É uma jogada exemplar em termos de futebol ofensivo, tudo bem delineado, tudo bem organizado, tudo bem pensado e tudo bem finalizado. Portanto, o golo merecido para a equipa do Académico de Viseu.
0: Muito bem, 20 minutos e meio agora na partida, Benfica B0, Académico de Viseu 1, podemos carimbar. Então aqui no Benfica Campos, com uma grande alegria por parte dos adeptos do Académico, se vê a adiantar no marcador, Lusitânia Torrense mantém-se a 0 e Vizela Leiria 1-0 para o Vizela. Portanto, Arthur, carimbamos 21 minutos, Benfica B0, Académico de Viseu 1.
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0: Bem, João, certamente podes-me ajudar, e já vamos a ti, obviamente, que é com este resultado, imaginemos que acabavam assim as partidas, o Académico, penso que garantia a subida à Primeira Liga.
1: Exatamente, era isso que eu ia dizer. Se os jogos terminassem agora, o Académico de Viseu era promovido à Liga Betclic. Isto porque o jogo em Lourosa já leva 22 minutos e o resultado está ainda em branco.
0: Muito bem, vamos ao jogo, 22 minutos e meio. O Benfica B vai tentar, obviamente, reagir a este golo da equipa do Académico. Caraman, numa jogada muito bem executada, e agora um passe em habilidade do jogador do Benfica, muito bem executado, mas conseguiu compensar o jogador Tomás Domingos. Ganha lançamento da linha lateral. Agora praticamente todos os lances ganhos pelos jogadores da equipa do Académico são festejados efusivamente pelos seus adeptos, que se fizeram deslocar até aqui, agora nos constantes cânticos à equipa viziense. Esse lançamento para Tomás Domingos executar a meio do meio campo, do seu meio campo defensivo. Aí está Tomás Domingos para estar lá direito. Já lançamento efetuado na direção do Mortimer, recebe do joelho. A pressão da equipa do Benfica vem resultar, recupera a equipa das Águias, bombeia a bola diretamente para as mãos, aliás para o pé de Domingos Grilo, que temporiza à espera da pressão de tanto de Anísio Cabral como também de Henrique Araújo. Pega a bola, neste caso em Domingos Grilo, vai preparar para enviar para a zona atacante. Atenção, da Marguil já a lançar na direção de António Correia. Começa o processo atacante da equipa do Académico. Bola nos pés de Messega. Zona central. Vai tentar virar sobre a pressão. Ganha a equipa do Benfica B. Agora atenção para lançar contra a ofensiva. Atenção para Iós. Rematou daqui para as mãos de Domen Grill. Tentava surpreender o guarda-redes esloveno da equipa do Académico, mas estava atento. Domen Grill, o jovem, a defender para o seu lado esquerdo. Priost a tentar a sua sorte. Já fez um gol na última partida. Agora tentava mais uma vez em casa, faturar. Bola enviada para a frente para André Clóvis, cabeceamento por parte da equipa do Benfica, a tirar o perigo. Bola a sobrar para André Seidil, é o Gavir aqui para o lado esquerdo para Álvaro Zamora. Lá vai Álvaro Zamora pelo corredor. Gustavo Costa faz o overlapping, é para lá que vai a bola, faz a fita pelo adversário. Atenção, vai entrar na grande área, passa para trás para Caramano, novamente o mágico turno para Messi, corta, ainda sobra para Gustavo Costa por cima. Mais uma boa jogada por parte da equipa do Académico. Era Gustavo Costa aqui a fazendo o overlapping pelas costas de Álvaro Zamora. Cruzamento efetuado para Caramano, a deixar o pão para a boca de Messi, que só faltou dar uma trinca maior, não conseguiu executar o remate da melhor maneira.

0: mais uma vez, com cagelo, com calma, com serenidade, a bombear a bola para o lado direito, na direção de Rui Silva, número 94, a temporizar, vai lateralizar na direção do seu colega da equipa, Tiago Parente, vai avançando o jogador da equipa do Benfica B, atenção agora que pode sair, passa em profundidade, não, temporiza mais uma vez, joga agora para, assim para o lado esquerdo, na direção do seu colega da equipa, a bola vai sair pela linha lateral, lançamento para a equipa do Académico, 25 minutos, os jogos vão andando, Vizela Leiria 1-0 para o Vizela, 0-0, no Lusitânia de Lourosa Torrense, resultados importantíssimos para acompanhar nisto que é a penúltima jornada da Liga Portugal 2000 Super, lançamento para ser efetuado lá direito, Tomás Domingos, é executado na direção de André Clóvis, recebe do Costa, próximo de progressão, está pressionado pelo adversário, vai dar para a direita para Caramano, agora por intermédio de Cinta, vai bailando, convidou para dançar, mas tira a equipa do BFKB, recupera o Académico, Mortimer dá para André Clóvis, estava em posição irregular a dormir na espreguiçadeira, André Clóvis deixa passar a bola para os pés de Diogo Ferreira, começa a equipa do BFKB então o seu processo ofensivo, já está a bola no meio, na zona mais interior, o BFKB também com muita possibilidade de interligar o seu jogo desta maneira, o Académico a dar esse espaço, mas a não conseguir aproveitar da melhor maneira, joga para a direita, vai avançando para Tomás da Sousa, ultrapassa a linha divisória, Tomás da Sousa, cruzamento em ser efetuado, corta, a sobrar para João Rego, o remate para as mãos de Toman Grill, remate rasteiro a sair na direção do guarda-redes esloveno, João, diria uns últimos minutos, uma reação boa do Benfica B, mas o jogo parece estar taco a taco, pode dar para qualquer dos lados.
1: É verdade, mas temos que lembrar que este Benfica esteve a perder neste estádio frente ao Vizela por 2-0 e recuperou e empatou 2-2. Portanto, esta equipa do Benfica temos que ter em conta que estão os jovens talentosos, tal como o Sérgio Fonseca disse na sua antevisão à partida.
0: Lançamento para a equipa do Benfica B, 27 minutos aqui no Benfica Campos, lançamento que vai ser efetuado à esquerda, na zona defensiva, lançamento já efetuado, pressiona a equipa do Académico a tentar ganhar o mágico turco, é Caramano na pressão, a dar o toquezinho leve, o árbitro diz que não há nada, prossegue a bola na posse do Benfica, falta sobre Anísio Cabral, a saber ali um cheirinho de António Correia e, portanto, dá livre para a equipa do Benfica, tentava sair em contra-ofensiva rápida, mas a não ser da melhor maneira bem-sucedida, livre para a equipa da casa, livre para a equipa das águias, já mantido a sair mais uma vez a jogar com calma na sua zona defensiva, primeira linha. Marca em casa a equipa do Benfica B desde 5 de outubro de 2025, jogo onde perdeu por 2-0 como Penafiel. A partir daí, em todos os jogos, conseguiu marcar em casa. Lá vai João Rego a tentar fazer valer a sua velocidade. Falta de Messenger sobre João Rego e sai amarelo para a equipa, para o jogador da equipa do Académico, capitão de hoje, com a ausência de Luís Silva, e livre para a equipa do Benfica, lado direito da grande área, face lateral direita desta mesma entrada, cerca de um metro, vai bater Periosto para dentro da grande área, pode ser lance perigosíssimo para a baliza do Académico Viseu, o avanço de João Rego a resultar nesta jogada, e Messenger não ver outra maneira de como parar, agarrar o jogador adversário, vai-se colocando ali o capitão da equipa do Benfica B, Prioste, para executar, poderá levantar para dentro da grande área.
1: O Messenger foi importante nesta jogada, porque bastava fazer um contacto mesmo menos flagrante e a bola acabava por sair por linha de fundo. Quis ir mais longe, usou da força e foi uma decisão disciplinar correta do Bruno Costa.
0: É, o Benfica B para bater este livro, pode ser perigoso, esquido para o lado direito, atenção, bola enviada para dentro da grande área, não vai ser agora para o Periosta, e está a levantar a bola, jogada estudada, o cruzamento a sair da pior maneira, e festeja mais uma vez a equipa, ou os adeptos da equipa do Académico, como se de um gol se tratasse, mal efetuado, o lance estudado, via-se mesmo que era estudado, a bola enviada por Periosta para o lado contrário da grande área, onde aparecia totalmente sozinho, se não me engano era João Veloso, mas a recepção a não ser da melhor maneira, sai pela linha final, ponta pé de baliza para a equipa do Académico, para ser batida então por Toman Grill, vai mandar subir as suas tropas, os jogadores da equipa do Académico a subirem todos depois daquela primeira fase de construção, já a bola batida, Toman Grill a bola a sobrevoar, então o campo número 1 do Benfica Campos, crescimento para trás de André Clóvis a tentar encaminhar para Mortimer, corta a bola a equipa do Benfica B a conseguir recuperar ali na zona mais defensiva, tenta a fita sobre o adversário, bem a sair da pressão da

0: Mortimer, o jogador da equipa das Águias, agora por intermédio de habilidade a ultrapassar o adversário. O árbitro diz que não há nada, prossegue o jogo. Bola nos pés do Messega. O alemão vai colocar mais na frente em Mortimer, tenta a combinação, a vir para trás, de costas para o sentido de progressão, novamente a devolver para Messega, que agora vai iniciar o seu processo modo pendular de troca de bola, da direita para a esquerda, da esquerda para a direita. Ruben Pereira a dar mais para a esquerda para Gustavo Costa, agora oblíquo, árbitro, por intermédio de drible, vai andando Gustavo Costa, ultrapassa um, ultrapassa dois, cai no chão, falta de Prioce sobre Gustavo Costa, e diria totalmente compreensível. Gustavo Costa ia que nem uma flecha pela zona mais intermédia, coloca ali o pezinho maroto de Prioste, cai no chão Gustavo Costa, livre para a equipa do Académico, zona central, descido para o lado esquerdo, é Ruben Pereira, número 44 da equipa do Académico, para bater então esta bola parada na sua zona defensiva. Descido para o lado esquerdo, pede opções, aí está a bola já bombeada para o lado esquerdo para Álvaro Zamora, vai receber mais uma vez com o pé direito, é não receber da melhor maneira, sai pela linha lateral, lançamento para a equipa do Benfica B, 31 minutos do Benfica Campos, já lá vamos carimbar enquanto a bola sai fora para um pontapé de baliza. Continuamos aqui, Caraman a recuperar o alvo por parte da equipa do Académico, lá vai o mágico Turgadar para trás para Gustavo Costa, Gustavo Costa totalmente para trás, para o último homem, para Domen Grillo, guarda-redes a temporizar, dá mais para a direita para António Correia, o Luso Francês vai captar de pé direito, recolhe, vai temporizando, joga mais para a direita para Tomás Domingos, encostado ao corredor, vai puxar para dentro, ainda no seu meio campo defensivo, esteja-se a ultrapassagem de Tomás Domingos, coloca em Messagan, fora de jogo, diz o árbitro da partida, mais um jogador do Académico apanhado em espreguiçadeira em dia de sol, mas parece que estava em posição irregular. Messegan, livre, já batido por parte da equipa do Benfica B, Prioste a vir para a zona mais central, agora sim a colocar mais à direita para Tomás da Sousa, faz a finta, atenção ao Benfica, cruzamento, cabeceamento de Henrique Araújo a sair pela linha final, ponta, pé de canto, se bem pareceu. Esperava aqui a sinalética do árbitro assistente, assim sim, ponta, pé de canto para a equipa do Benfica B, após a tentativa de finta de Tomás da Sousa, belo pormenor do jogador da equipa do Benfica, ponta, pé de canto para a equipa das Águias, para Prioce bater lado direito do seu ataque. A equipa, os adeptos da equipa do Académico vão festejando esta vantagem mínima aos 32 minutos. É Prioce a tentar combinar o lance com o seu colega de equipa perto, ou aliás na linha de ponta pé de canto, no quadrante marcar, ou irá ser marcado ponta pé de canto curto, se bem me parece. Tento identificar o jogador que se encontra ali na companhia de Prioste, de momento não consigo, é ele que vai bater mesmo esta bola, é o jogador número 89, Tiago Parente, para bater de pé esquerdo, a colocar mais atrás em Prioste, já batido ponta pé de canto, ponta pé curto, Gustavo Costa em cima do jogador, vai dar novamente para Parente a tentar a combinação mais para trás para Tiago Sousa, mas volta o Benfica B, totalmente para trás, para o seu último homem, novamente para a direita, para Tiago Sousa, coloca mais no meio, corta! Gustavo Costa, há bocado disse Tiago Sousa, Tomás da Sousa, assim é que é, o número 95, a tentar o passe, Gustavo Costa, num corte providencial, lançamento para a equipa do Benfica B. O jogo ainda não acalmou, para podermos carimbar aqui no Benfica Campos, e também para podermos ir a uma, mais uma análise do João Cruz destes últimos minutos da partida. É Tomás da Sousa para o lançamento, procura movimentações por parte da equipa do Benfica B, lança para trás para Prioste, Prioste ainda mais para trás na direção do seu colega da equipa, é o número 85, Martim Ferreira, coloca mais para a esquerda para Rui Silva, o Benfica B colocasse agora a trocar com apenas dupla de centrais, é Rui Silva e Martim Ferreira na zona mais recuada do campo, coloca mais atrás em Diogo Ferreira, recebe o guarda-redes da equipa do Benfica, temporiza, a equipa do Académico também não faz questão de pressionar assim tão alto, coloca Diogo Ferreira nos pés de Rui Silva, o número 94 vai avançando em espaço, agora André Clóvis na pressão, novamente para trás, para Diogo Ferreira, coloca o Benfica B, água na fervura, a trocar a bola apenas na sua fase de construção. Aí está Diogo Ferreira a bombear finalmente para a frente, ataque, vai tentar o cabeceamento de Ruben Pereira, ganha a equipa do Académico, não a dar definitivamente para os pés de Tomás da Sousa, que agora interliga-se aqui do lado direito com João Veloso. O passe em profundidade era bem visto, mas corta. Ruben Pereira, lançamento para a equipa do Benfica B, já para ser efetuado por Tomás da Sousa, número 95, à procura de opções, à procura de alternativas para sair deste lançamento de linha lateral. Já lançamento efetuado na direção de Henrique Araújo, zona central, agora pressionado por Ruben Pereira. Bom trabalho defensivo de Ruben Pereira, que agora cai no chão. Bola para Tomás Domingos, bombeia para a frente, ataque para André Clóvis, tenta ganhar sobre o adversário, tentava ganhar de Paitaça, a bola a ser encaminhada para o lado da linha lateral, lançamento para a equipa do Académico em zona ofensiva, lado direito, quando pede calma o jogador da equipa do Académico. João, vamos a essa análise antes de carimbar aqui no Benfica Campos.
1: Ora bem, as duas equipas iniciaram a partida com boas intenções, criaram oportunidades de golo, quer o Benfica, quer o Académico de Viseu. Depois o jogo tornou-se equilibrado e foi nessa altura que o Académico aproveitou o equilíbrio das duas equipas do futebol jogado e marcou o único golo da partida. Aliás, uma jogada excelente, bem elaborada. E agora o jogo, há aqui uma reação, uma pequena reação da equipa do Benfica, que tem dois jogadores na frente, o Anísio Carvalho e também o Henrique Araújo, que estão bem cobertos pela defensiva da equipa do Académico de Viseu.
0: Bola para Anísio Cabral, no remate, grande intervenção do Domer Grill. Oportunidade de ouro para a equipe do Benfica, tenta tirar o Académico de qualquer maneira. Mortimer a bombear para a esquerda para Messegan, cai André Clóvis, o árbitro manda prosseguir, tira de qualquer maneira Messegan. Grande oportunidade agora para a equipa do Benfica, bem Anísio Cabral à frente do esloveno Domer Grill, envia a bola contra o guarda-redes do Académico, mas bem, que oportunidade para o empate, que podia ter saído. Atenção, que poderá haver movimentações em Lusitânia e Lourosa, e aí está, é o golo do Lusitânia e Lourosa, 1-0 para a equipa da casa, pensou pelo menos pelo festejar dos adeptos do Académico.
2: É isso mesmo, é isso mesmo, Pedro.
0: Muito bem, Arthur, muito bem, festejam como se de um gol se tratasse, pois significa muito mais que isso, é a subida da divisão que está mesmo ao sair do túnel. Mesmo ao abrir a porta, joga a equipa do Benfica B, 36 minutos e uns centavos aqui no Benfica Campos. Joga para o lado esquerdo, vai avançando. Neste caso é Rui Silva, número 94, vai temporizando. Significa muito este 1-0 do Lusitânia de Lourosa, pois mesmo com o Académico empate aqui no Benfica Campos, com o Torriense a perder, consegue carimbar a passagem direta para a Primeira Liga. Joga a equipa do Benfica já para o lado direito, vai avançando, ultrapassa a linha divisória. A equipa do Benfica totalmente bombeada para a frente atacante, para o meio campo atacante. A equipa do Académico totalmente retida às suas posições defensivas, neste momento com uma linha praticamente de 7 jogadores na zona defensiva. Muito espaço agora para ser aproveitado pelo jogador Benfica. Atenção, cruzamento para dentro da grande área. Henrique Araújo dá a primeira, corta Ruben Pereira a encaminhar a bola para Caramana. Atenção agora para lançar a contra-ofensiva à equipa do Académico. Bola para André Clóvis, combate aceso dentro das 4 linhas. André Clóvis cai no chão, falta. Falta, diz o árbitro. Um jogo muito aceso no Benfica Campos, diria. A altura perfeita para carimbar. 38 minutos, Benfica bem 0, Académico de Viseu 1.
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5: E vamos recordar os resultados das outras duas partidas. Lusitânia e Lourosa 1, Torriense 0, 39 minutos da primeira parte. 39 minutos também desta primeira parte de Vizela 1, Leiria 0 e Benfica B 0, Académico de Viseu 0, também com 39 minutos.
0: Foi mostrado o cartão amarelo aqui no Benfica Campos. Tento identificar da melhor maneira quem foi expulso, mas penso que é um membro do staff da equipa do Benfica B. Não foi o seu treinador Nelson Veríssimo. Continua no banco. Bola para a equipa do Benfica B. 39 minutos na partida. Acompanharemos então esses últimos 6 minutos, mais a compensação da primeira parte aqui no Benfica Campos. Jogo importantíssimo nas contas da subida para o campeonato de elite português. Bola para a equipa do Benfica. Zona lateral direita. Vai atacando. Vai subindo no terreno. Rui Silva passa em profundidade a sair na direção de Tomás da Sousa. Atenção, Tomás da Sousa. Vai para o cruzamento. Não chega a tempo. Não chega a tempo. Tomás da Sousa. A bola vai sair para a linha final. Ponta pé de baliza para a equipa do Académico. Ponta pé de baliza para o esloveno Domen Grill. Tentava interligar-se Rui Silva com Tomás da Sousa na profundidade. O passe a sair demasiado esticado na direção do colega da equipa. Sai pela linha final. Ponta pé de baliza para para Domen Grill, quando o árbitro da partida vai dar um compasso de espera, enquanto o membro que foi expulso aqui no Benfica Campos não sai do terreno de jogo. Agora sim, a permitir a continuação do jogo, Domen Grill para bater este pontapé de baliza. António Correia, Rubem Pereira dentro da grande área, vai bombear a bola para a frente, Domen Grill na direção de Álvaro Zamora, vai cabecear o jogador do Benfica B, encaminhar a bola para a zona mais central, onde vai ganhar Álvaro Zamora, vai da esquerda para a direita para controlar esta bola o jogador internacional cota-riquenho da equipa do Académico. Ainda Álvaro Zamora com a bola, pedia falta, o árbitro diz para prosseguir. Muitos lances deixados andar por parte do árbitro da partida, e é assim que deve ser. Premier League, é assim que eu gosto. Joga para trás para António Correia, para a direita para Tomás Domingos, devolução novamente para António Correia, coloca mais atrás para Domen Grilo, guarda-redes vai captar a bola com o pé direito, a vir para a esquerda para Rubén Pereira, vai captar também do pé esquerdo, coloca mais à direita, mais à esquerda para Gustavo Costa, interliga-se no meio com o André Seitil, envia para a frente para Messi, que corta a equipa do Benfica B, a bola a sobrevoar o Benfica Campos e a deixar ou a atingir a cabeça de Caraman, prossegue a bola nos pés da equipa do Académico, zona central, vai avançando Álvaro Zamora, ultrapassar a linha divisória, agora com espaço, dá para a direita para Mortimer, atenção a Mortimer, iniciações da área, puxa para o pé esquerdo, pode ser remate, não comenta, cai no chão, o árbitro diz penalti, penalti, penalti para a equipa do Académico. Não me pareceu à primeira, parece-me que Mortimer se aproveita do pé do jogador do Benfica B, mas lá está mais um motivo para ser festejado aqui no Benfica Campos. Mas João, tu melhor que ninguém, dentro de momentos me poderás esclarecer, não me pareceu assim tão evidente o penalti.
1: Também não, já estou a ver a revisão, o Mortimer aparece dentro da área com a bola controlada e depois surgem quatro jogadores da equipa do Benfica a rodeá-lo. O jogador Académico de Viseu perdeu o controle da bola, caiu e o árbitro da partida assinalou o castigo máximo. Parece-me exagerado. Vamos ver se o vídeo ao árbitro vai analisar este lance.
0: Aguardamos a decisão do vídeo árbitro e a decisão, obviamente, do árbitro da partida depois deste lance de Mortimer, e dá-me a impressão que podia ser muito melhor aproveitado. Mortimer fez um trabalho exemplar, flete para a zona central, consegue entrar na grande área, podia ter saído remate esquerdo, mas ele consegue ultrapassar um, dois jogadores e ao terceiro cai no chão com muitas dúvidas. Digo eu, João, não é certo que irá ser confirmado este penalti aos 42 minutos e uns centavos aqui no Benfica Campos. Vamos, obviamente, aguardar por essa decisão final feita pelo vídeo árbitro na cidade de futebol quando atingimos o 43º minuto e os restantes resultados continuam iguais. Lusitânia Lourosa 1-0 frente ao Torriense e o Vizela a vencer 1-0. O Leiria está confirmado. Está confirmado o penalti no Benfica Campos, mais um festejo por parte dos adeptos do Académico, e vamos ver se consegue concretizar o melhor marcador da segunda liga. André Clóvis aproxima-se da marca de grande penalidade. 43 minutos e uns centavos, o Académico pode partir para o intervalo com uma vantagem de 2 golos. André Clóvis a colocar a bola na marca de grande penalidade. Decisivo no campeonato, pode ser decisivo a 2 jornadas do fim. André Clóvis, o número 33 a preparar-se, o árbitro a definir as posições dos jogadores fora da grande área. André Clóvis para bater este penalti. Preparado para enviar a bola para dentro da baliza, encontra-se Diogo Ferreira, preparado para combater o jogador número 33 da equipa do Académico. Prepara-se para bater o melhor marcador da segunda liga. Aí está a permissão do árbitro. André Clóvis para bater, preparou, gol!

0: O 2-0 aos 44 minutos nos centavos. Por intermédio do penalti, André Clóvis para a direita, Diogo Ferreira para a esquerda, sem hipótese para o guarda-redes do Benfica, bem amplia a vantagem. O melhor marcador da segunda liga e festeja-se efusivamente na bancada norte do campo número 1 do Benfica Campos. Coloca-se ainda mais perto o Académico de garantir essa passagem direta para a primeira liga. 26-27, 45 minutos, João, podemos dizer desta tarefa do Académico.
1: É verdade, é um resultado que eu penso ser neste momento exagerado, porque o 1-0, o resultado tangencial, estava melhor, mais equilibrado. Mas a verdade é que o Académico de Viseu está a demonstrar nesta partida, sobretudo, uma grande vontade, uma garra enorme de vencer esta partida e está a encarar este jogo como uma autêntica final.
0: Bola para a equipa do Académico na zona ofensiva. André Clóvis a tentar dominar, sobra para Caramar, atenção, rematou para fora. Do lado direito de Diogo Ferreira sai este pontapé de Caramar, de pé esquerdo tentava ampliar a vantagem para o terceiro. Sai a jogar a equipa do Benfica bem na zona defensiva. Joga para a esquerda, direção do seu colega da equipa. Boa combinação por parte da equipa do Benfica. Falta, diz o árbitro da partida, bem assinalado. E manda sair dali André Seitil, que discutia sobre a decisão do árbitro da partida livre para a equipa do Benfica, lado esquerdo do seu ataque na zona defensiva. Fica no chão o jogador do Benfica, maltratado. E portanto vai o árbitro da partida verificar se encontra em condições de prosseguir. Vai chamar a equipa médica, não? Manda o jogador levantar-se e assim faz com a ajuda dos seus companheiros. Está prestes a acabar a primeira parte aqui no campo número 1 do Benfica Campos. Não consegui identificar certamente, João, o tempo de compensação. Se me conseguires ajudar, agradeço imenso.
1: 2 minutos, mas 1,5 já foi gasto.
0: Muito bem, 2 minutos dados pelo árbitro da partida, 1,5 já passou. Bola para a direita, para Tomás da Sousa, dá para o meio, tenta a combinação com o Prioste, tentava impelir a bola na frente, cabeceamento, corta Messenger, lançamento para a equipa do Benfica B, que tenta com toda a velocidade do mundo lançar esta bola, não. Tomás da Sousa a temporizar e à procura de melhores opções na frente de ataque. É também Anísio Cabral na luta constante com o Ruben Pereira, a tentar ganhar esta bola. Bola enviada para Henrique Araújo, a bola sai para a linha final, lançamento, não, aliás, é pontapé de baliza para a equipa do Académico de Viseu, indicado pelo árbitro assistente Henrique Araújo, que achava que falta. O árbitro diz que é lance limpo, pontapé de baliza para Domen Grill, praticamente para encerrar esta primeira parte. Vai olhando para o cronómetro o árbitro da partida, pontapé de baliza para ser efetuado então pelo jovem esloveno. Apita o árbitro, termina a primeira parte no estádio, aliás, no campo número 1 do Benfica Campos. Resultado: Benfica B 0, Académico de Viseu 2.
2: E agora vamos, João, vamos aos comentários estes primeiros 45 minutos.
1: Ora bem, este jogo foi, esta primeira parte, foi uma primeira parte muito interessante. De seguir, as duas equipas iniciaram muito bem a partida, aproximações constantes à área defensiva, quer o Benfica B, que teve uma duas oportunidades do golo nos minutos iniciais, quer depois o Académico de Viseu. Marcou primeiro o Académico, numa altura que o jogo estava já equilibrado. E um golo merecido, porque a equipa do Académico já tinha tido 2, 3, 4 oportunidades de golo em zona frontal e dentro da área. Portanto, o resultado 2-0 ao intervalo parece um bocadinho exagerado, mas enfim, o futebol resume-se nas oportunidades e na concretização que as equipas têm nas oportunidades dos golos que surgem portanto, um jogo que duas equipas com futebol ou modelo de futebol diferente, um Benfica B mais organizado, o futebol mais elaborado, mais delineado, corta e coza, e a equipa do Académico veio aqui com uma equipa de campeonato, ou seja, fez este golo uma final, e portanto está a ser uma equipa impetuosa, uma equipa com muita garra, e por isso, nesta altura, está a merecer a vitória ou no descanso do jogo. Mas atenção, que o 2-0 num jogo de futebol é um resultado perigoso. Eu recordo que vim aqui, neste mesmo campo, o Benfica B Vizela, e o Vizela, ao intervalo, estava a vencer por 2-0. No segundo tempo, o Benfica recuperou, empatou, o resultado terminou 2-2. Vamos ver o que nos resta na segunda parte.
2: É isso mesmo, vamos então ver o que nos resta a segunda parte desta partida. Vamos ver agora também quem é que nos apoia no desporto.
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2: E estes são assim os apoios para o Desporto na Antena Livre, na Rádio Fornos de Algodres e também na Rádio Desporto nas Beiras. Vamos aos resultados ao intervalo. Assim, no Benfica Campos, Benfica B 0, Académico de Viseu 2, em Lourosa, Lusitânia de Lourosa 1, Torriense 0 e em Vizela, Vizela 1, Leiria 0. Tudo a correr bem para o Académico de Viseu, que está a 45 minutos. Está a 45 minutos de subir, de carimbar o passaporte para a subida à Liga Betclic. É isso mesmo, está assim a 45 minutos, mais IVA, é claro, de subir então à Liga Betclic. Quanto aos jogos da Liga Betclic para este fim de semana, jogam-se todos amanhã e segunda-feira. É isso mesmo, amanhã às 8 horas joga-se o Aves Futebol Sade, Futebol Clube do Porto, o Alverca Estrela Praia às 8h30 da noite e depois na segunda-feira às 8h15 da noite, também com transmissão aqui na sua rádio, o Tondela Moreirense e o Estrela Amadora Famalicão. Às 8h15, todos eles às 8h15. O Rio Ave Sporting, o Santa Clara Nacional da Madeira, o Benfica Sporting Braga, o Vitória Sport Clube Casa Pia e o Gil Vicente Arouca. São assim os jogos da Liga Betclic para amanhã. Quanto à Liga Portugal 2, meu super, jogos então todos realizados hoje e assim já sabemos os resultados dos jogos que já se realizaram. O Sporting B 0, Porto B 1, Penafiel 1, Marítimo 0, Feirense 1, Oliveirense 2, Felgueiras 1, Portimonense Futebol Sada 1, Chaves 1, Leixões 2, Farense 1, Paço de Ferreira 1, e joga-se neste momento, está no intervalo, o Benfica B 0, Académico de Viseu 2, Vizela 1, União de Leiria 0, e Lusitana de Lourosa 1, Torriense 0. Na Liga 3, jogos então para amanhã, já se disputaram hoje dois jogos, sim, o resultado está na Liga 3 está assim, o Trofense 1, Vitória Sport Clube B 1, Mafra 3, Académica OAF 2, grande jogo em perspectiva, 5 golos, Mafra 3, Académica OAF 2, e amanhã joga-se o Amarante Futebol Clube às 14h45, União de Santarém, e o Varzim às 19h30 com o Bolonenses. É assim os jogos então da Liga 3 para amanhã. Vamos também ver os jogos para amanhã também na Associação de Futebol da Guarda, Taça de Honra, Taça de Honra da Associação de Futebol da Guarda, os jogos então para Taça de Honra, Comnilong, não complicado este, patrocinador da Taça de Honra da Associação de Futebol da Guarda. Jogos da manhã, Guarda Futebol Clube Guerra da Beira e Fornos de Algodres, Vila Cortês do Montego, este também para acompanhar aqui na sua rádio, em direto a partir das 3h15 comigo e com o António Pacheco. Na divisão de honra da Associação de Futebol de Viseu, jogos então para amanhã, também todos eles às 17 horas, é isso mesmo, às 17 horas, às 17 horas onde temos então os jogos da divisão de honra, a começar às 17 horas amanhã, Sátão São Pedrense, Castro Daire, Moimenta da Beira, Mangualde Melas, também para acompanhar aqui com o relato de João Cruz, para acompanhar aqui na sua rádio, Oliveira de Frades, Carregal do Sal, Valda Soares Campia, Lusitano Futebol Clube, Nunes Pereira Futebol Clube, e o Lamelas, Penalva do Castelo e o Carvalhais, Ferreira de Alves, todos às 18 horas, para acompanhar aqui na sua rádio, também o Mangual de Nelas com João Cruz, no comando da emissão. Amanhã vai estar então o Felipe Borges. E também para acompanharmos também depois a partir das 8h30, o Tondela, que recebe nada mais, nada menos que o Moreirense, Tondela Moreirense, às 8h15 da noite, amanhã, com o relato de Luís Fateixe, e no estúdio vai estar o Filipe Borges. É isso mesmo. E assim, e nós vamos então agora até ao Benfica Campos, ao encontro do Pedro Pereira, saber como é que param as modas, como é que vem, como é que estão os adeptos do Académico de Viseu aí no Benfica Campos, depois do resultado que está em Lourosa, e o resultado que está aí no Benfica Campos, provejo que a festa vai ser grande, Pedro.
0: Arthur, não sou se estou a chegar nas melhores condições.
2: Podes prosseguir.
0: Muito bem, vai iniciar então essa segunda parte, entrada de Olívio Tomé no lugar de João Veloso para o lado esquerdo do ataque do Benfica B. Vai iniciar com a bola esta segunda parte a equipa da casa, que tentará então responder a esta desvantagem de 2-0, uma vantagem da equipa do Académico, que coloca os adeptos forasteiros muito contentes com as condições da classificação da segunda liga, pois com esta derrota do Torriense conseguem carimbar a passagem à primeira liga. O Vizela encontra-se a ganhar por 1-0 ao Leiria e, portanto, se acabasse tudo assim, o lugar de play-offs estaria mais uma vez em disputa para a última jornada do campeonato entre três equipas: União de Leiria, Lusitânia, aliás, Torriense e Vizela estariam a discutir esse terceiro lugar, que dá então esse play-off de subida, que será jogado contra o 16º lugar do campeonato português. Diz, João.
1: É para lembrar que na última jornada há um Torriense Vizela.
0: Exatamente, o jogo Torriense Vizela guardado para a última jornada, que, continuando assim, o resultado ou os resultados nos respectivos campos, poderá ser um jogo de vida ou morte entre estas duas equipas que disputam então a subida à Primeira Liga. Vai-se dar início à segunda parte aqui no Benfica Campos, campo número 1, à espera, obviamente, do resto dos jogos que iniciem ao mesmo tempo e, portanto, o árbitro da partida encontra-se a aguardar pelo início das restantes partidas, pelo sinal da cidade do futebol para iniciar então a segunda parte entre o Benfica B e o Académico de Viseu. Uma vantagem conseguida através de uma jogada muito bem estruturada, vai dar o primeiro golo e um segundo golo através de uma grande penalidade, algo duvidosa que se diga, pois Mortimer parece que se aproveita de um toque que é dado ali pelo jogador do Benfica B dentro da grande área e, portanto, a dar esse segundo golo à equipa do Académico, que inicia ou reinicia essa partida aqui no Benfica Campos. 45 minutos já passaram, 45 minutos à espera de serem jogados. Benfica B0, Académico de Viseu 2, penúltima jornada do campeonato. Bola enviada para a esquerda, já falta sobre Olívio Tomé, em cima da linha divisória, de esquerda para o lado direito, para ser rapidamente batido por Priós, não vai deixar para o colega de equipa. Devolve aqui para o lado esquerdo, na direção do Tiago Parente, adianta na direção do seu colega de equipa, Nuno Félix, vai jogar para trás, para o número 35, Martim Ferreira, dá mais para a direita, perde a bola a equipa do Benfica, atenção ao Académico, Álvaro Zamora dá para o meio, atenção ao Caramar, atenção ao Mágico Turco, dentro da grande área, pode ser corta, a equipa do Benfica vai tirar de seguida, Brioso de falta, de Caramar, o Académico ganhava a bola em terreno ofensivo, Álvaro Zamora a jogar para o meio, para Caramar, que entrava dentro da grande área, falta o remate do Mágico Turco para mirar a baliza de Diogo Ferreira, pontapé livre para a equipa do Benfica, já batido na direção do Priost, vai adiantar a bola na direção do Henrique Araújo, recebe de costas para o sentido de progressão, não há falta do Romano Pereira, diz o árbitro da partida. Gustavo Costa a dar para o meio para André Seidil, adianta para Caramano, dá de primeira para André Clóvis, tentava a combinação de falta sobre André Clóvis, o início de segunda parte muito atribulado, muitas faltas neste primeiro minuto jogado, 46 minutos e uns centavos, livre para a equipa do Académico, a meio do meio campo contrário, vai ser livre, batido do lado esquerdo, vai-se aproximar Gustavo Costa para bater este livre, falta sobre André Clóvis, que tentava rotacionar sobre o adversário, é Gustavo Costa para bater então este livre a meio do meio campo, vão apoiando os adeptos do Académico, que sentem que está muito perto essa primeira divisão ao fim de cerca de 40 anos sem cheirar a Liga de Elite do futebol português. Está Gustavo Costa para bater este livre, o árbitro vai controlando as movimentações dentro da grande área, vai olhando os jogadores que estão fora desta mesma, Gustavo Costa para bater, lado esquerdo a enviar a bola para dentro da grande área, atenção, cabeceamento, corta a equipa do Benfica, ainda sobra para mais um corte, Priost, a sobrar para Tomás Domingos, atenção, vai mirar a grande área, joga para o lado para André Clóvis, faz lateral direita da grande área, cruzamento efetuado, não vai aparecer ninguém, tira o Benfica B, a sobrar para Olívio Tomé, vai o número 74, acabadinho de entrar nesta segunda parte, tentar sair a jogar por parte da equipa da casa, passe para o meio, perde a bola à equipa do Benfica, corta Gustavo Costa, a bola a sobrevoar o Benfica Campos, é Gustavo Costa a jogar para o meio para Álvaro Zamora, aí vai Álvaro Zamora tentando individualizar a jogada, pressão de Priost, aí está Álvaro Zamora, finta um, convida para dançar, cai no chão, árbitro dá, lei da vantagem, Messi ganha, coloca em Gustavo Costa, lado esquerdo, faz lateral esquerda desta mesma, aproxima-se da grande área, já mais para trás para Álvaro Zamora, passa em profundidade, corta a equipa do Benfica, a ficar na posse dos vermelhos, a enviar para a frente, para os pés de Ruben Pereira, vai acalmar a partida. A equipa do Académico, bola enviada para a esquerda para Caramano, ultrapassa a linha divisória através de passo curto para André Seidil, coloca mais à esquerda em Gustavo Costa, novamente para trás para Caramano, troca a bola à equipa do Académico na primeira fase de construção em Ruben Pereira, coloca mais à direita para Domen Grilo, último homem da equipa do Académico, ainda mais para a direita para António Correia, vai vascular a equipa do Académico da esquerda para a direita, António Correia dá mais para trás para Domen Grilo, recebe o guarda-redes da equipa do Académico, o jovem esloveno por intermédio de drible curto vai sair da grande área, agora passando Henrique Araújo a obrigar a Domen Grilo a bater na direção de André Clóvis, bate no ar, o árbitro diz que não há nada, que prossegue o jogo, bola para a equipa do Benfica B em zona defensiva, Martim Ferreira adianta na direção de Nuno Félix, novamente a devolução para Martim Ferreira, coloca mais à esquerda para Tiago Parente, recebe perante a pressão da Mortimer, consegue combinar bem saído por parte da equipa do Benfica, vai avançando, coloca Henrique Araújo, recebe de costas para o de progressão, sofre ali um género de falta, mas o jogo prossegue, vai para a direita para João Rego, consegue o Benfica agora desembrulhar-se numa situação mais complicada do lado direito, aproxima-se do último terço, vai para o cruzamento, atenção João Rego, cruzamento, corta! A equipa do Académico ponta pé de canto para a equipa do Benfica B, aproxima-se da grande área. a equipa da casa que quer reagir a esta desvantagem de duas bolas, vai sair pontapé de canto, aproxima-se Tiago Parente, o número 89, para bater este pontapé de quadrante de pé esquerdo, sairá pontapé fechado na direção da baliza do Académico de Viseu. Pontapé de canto para ser efetuado, levanta, faz um sinal, está toda a liberdade, levanta o braço o jogador da equipa do Benfica, preparado para enviar a bola para dentro da área, aí está a levantar, bola a sobrevoar a grande área adversária, passa ao perigo, passa pela grande área, sai pela linha final, ponta pé de baliza para a equipa do Académico, ponta pé de baliza para Domen Grilo, ponta pé de canto a sair demasiado esticado. O Benfica B quer certamente reagir a esta desvantagem de 2-0. Continuamos a acompanhar também os outros resultados em tempo real para, obviamente, verificar quais são as condições que se encontram os clubes que disputam a subida de divisão, para também perceber o que irá acontecer para a última jornada do campeonato. Lançamento para a equipa do Benfica B. Início eletrizante desta segunda parte. Bola colocada mais atrás em Nuno Félix. Lançamento já efetuado. Passa a linha divisória. Vai para a zona mais central. Tenta bombear. Não faz a paradinha. Vai voltar para trás. Não coloca mais à direita na direção do seu colega da equipa. Neste caso, penso que é Rui Silva. Coloca mais à direita. Combinação atrás de combinação. Consegue o Benfica B chegar à parte frontal do seu ataque. Bola mal colocada por parte do Académico em Gustavo Costa. Sai pela linha lateral. Lançamento para a equipa do Benfica. João, um início dos primeiros 5 minutos desta segunda parte. Novamente equilibrado, mas com o Benfica a querer ter bola, a querer demonstrar a sua qualidade e a querer chegar a esse primeiro gol da partida.
1: É verdade, eu diria que é um jogo do gato e do rato, e explico porquê. O Benfica, a sua juventude, quer, mas a experiência da equipa do Académico, a maturidade dos seus jogadores, não o deixa.
0: Livre para a equipa do Académico, sinceramente, mais uma vez mal assinalado pelo árbitro da partida, se bem pareceu, foi um livre ao contrário, mas é assinalado, então livre para a equipa do Académico, António Correia, para bater esta bola de pé direito, vai tentar colocar na frente, não vai fazer paradinha e coloca mais atrás em Domen Grilo, envia para a esquerda, na direção do Gustavo Costa, o seu colega da equipa recebe a bola, recolhe, adiante na direção de Álvaro Zamora, vai dar apoio da equipa do Académico para tentar sair e jogar com qualidade. Gustavo Costa envia para a frente para Caramã, dá de primeira para André Saidil, novamente para Caramã, tenta aparecer na profundidade, mas controla Priost, envia de cabeça para as mãos de Diogo Ferreira, bem defendido por intermédio de Priost, consegue colocar através de crescimento nas mãos de Diogo Ferreira. Recomeça então este processo ofensivo, a equipa do Benfica bem a circular a bola na sua zona mais defensiva. Adianta para João Rico, crescimento de Gustavo Costa, sai a bola fora, lançamento para a equipa do Benfica B. Lançamento para ser efetuado, já efetuado para trás, na direção de Tiago Parente. Capta a bola, vai andando para a zona mais central, pede apoio dos seus colegas de equipa, vai adiantar na direção de Martim Ferreira. O central vai avançando no terreno, agora o Académico a defender muito mais baixo, avança Martim Ferreira pela zona mais intermédia, adianta-se e interliga-se com Olívio Tomé. Coloca mais à esquerda, cruzamento do Benfica B, corta Ruben Pereira. A bola ainda sobra para mais uma vaga da equipa da casa. Atenção, Anísio Cabral recebe o gosto de processo de progressão, vai tentar a finta, passa por dois, António Correia tirar a bola, colocar a bola em Messi e Gambas, agora muita confusão na zona mais central, António Correia a tirar definitivamente a bola na direção de André Clóvis, cai no chão Álvaro Zamora, o árbitro disse para prosseguir o jogo, joga a bola Álvaro Zamora no chão, vai continuar o Benfica bem com a bola, Priost a jogar na zona mais central, vai adiantando-se o Benfica bem no terreno, a Priost a jogar mais para a esquerda, para o Nuno Félix, o número 60 a adiantar na direção do seu colega de equipa, o número 89 vai driblando, coloca novamente em Félix, devolução para o colega Tiago Parente, coloca mais à esquerda em Olívio Tomé, novamente Tiago Parente, controla a bola, a equipa do Benfica B na sua zona defensiva, na primeira fase de construção, totalmente bombeada para o meio campo atacante, já Priost no meio do campo tenta individualizar, perde a bola, ganha Tomás Domingos, tenta o Académico sair em contra-ataque, bem Olívio Tomé na pressão, mas o Académico consegue lançar a bola para André Clóvis, perde a bola a equipa forasteira, novamente a bola para a equipa do Benfica B, que agora tem sinal mais na segunda parte, Nuno Félix vai tentar deambular ali na zona mais intermédia, vai puxar para o pé direito, envia para a direita, atenção agora, muito espaço para pensar o jogo, vai para o cruzamento, atenção, não corta! O Académico ponta pé de canto para a equipa do Benfica B, bem trabalhado por parte da equipa da casa e abrindo espaços no corredor direito e, portanto, a sair cruzamento para dentro da grande área, corta a equipa do Académico, ponta, pé de canto para a equipa da casa, 53 minutos e 1 centavos, tenta o Benfica chegar a esse golo que poderá diminuir esta vantagem. Aí está a canto já batido, muito esticado, mas mesmo assim vai cabecear o André Seidil a tirar da grande área, sobra para mais uma vaga da equipa do Benfica, atenção ao número 39, vai para o cruzamento, cruzou, cabeceamento, ainda sobra, a sobrar para Perioz dentro da grande área, cruzou, corta Gustavo Costa, sai pela linha lateral, lançamento para o Benfica. 54 minutos da partida, lançamento para o Benfica, sinal mais desta segunda parte, lançamento para ser efetuado por Priost, vai preparar este arremesso de linha lateral, enquanto os adeptos do Académico continuam a puxar pela equipa, continuam a puxar por uma equipa que está muito perto de segurar um lugar na primeira liga, na primeira divisão, na liga de elite do futebol português. Joga a equipa do Benfica, zona central, Martim Ferreira vai temporizando, está totalmente bombeada para a frente de ataque a equipa do Benfica, Martim Ferreira, André Clóvis na pressão, interliga-se no meio com João Rego, vai avançando o número 84, joga para a direita, Perioz tem a encontrar, bem combinado, Henrique Araújo, Anísio Cabral, dentro da grande área, pode ser, barba não! Que falhanço, bola na barra! Insiste a equipa do Benfica, atenção, bola para o Olivier Tomé, vai para o cruzamento não, faz a finta, puxa para a grande área, cruzamento para fora! Para fora! Que oportunidade para o Benfica, aliás duas, para chegar ao 2-1, primeiro um grande remate de Anísio Cabral contra a barra e depois uma segunda vaga, cruzamento rasteiro, a não chegar ninguém para encostar, grande oportunidade para a equipa do Benfica, podemos carimbar aqui no Benfica Campos, 55 minutos, Benfica B0, Académico Viseu 2.
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0: Minutos e 1 centavos no Benfica Campo. João, uma altura em que o Benfica superioriza-se e está mais perto do 2-1 e dá a ideia que se marca o primeiro, vai atrás do segundo, como que nem flecha.
1: Já o disse, vou repetir, o 2-0 é um resultado muito perigoso no futebol. O Benfica já teve, nesse segundo tempo, com 10 minutos jogados, oportunidade para reduzir a desvantagem no marcador. Mas a verdade é que a sorte também não está com os benfiquistas. O Académico está a tentar ser a equipa madura que tem que ser, controlar, não é importante dominar, é mais importante neste segundo tempo controlar a equipa adversária. E é isso que o Académico Viseu está a tentar fazer com a maturidade, a experiência que a sua equipa, particularmente alguns dos seus jogadores, têm há muitos anos no futebol. Contra uma equipa jovem, arrogante, que tenta aqui marcar o mais cedo possível para tentar dar a volta ao resultado.
0: Livre para a equipa do Benfica B, tentava o Académico explorar aqui o corredor direito, vai queimando algum tempo a equipa de Viseu. É impossível dizer que o Académico está à procura de mais um golo. O Académico quer manter esta vantagem de duas bolas, dá a bola totalmente para a equipa do Benfica B. Agora Álvaro Zamora a tentar a pressão alta, mas André Clóvis não pressiona com ele, vai deixar o espaço todo em aberto para a equipa do Benfica sair a jogar por intermédio do número 85, Martim Ferreira. Vai temporizando Martim Ferreira. Não tem pressa alguma, coloca mais à direita em Rui Silva. O número 94 vai captar a bola agora à procura de bombear na frente de ataque. Vai tentar encontrar o colega da equipa. A bola sai demasiado esticada, a bola sai pela linha lateral. Lançamento para a equipa do Académico. Lançamento para ser efetuado pelo Gustavo Costa. Vamos ter substituições por parte da equipa do Benfica. Podemos carimbar no estádio do Benfica Campos, do campo número 1, aliás, 59 minutos. Benfica B0, Académico Viseu 2.
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2: Informação também dos outros jogos que estão a realizar, tudo na mesma, com o Académico Benfica B2, Académico Viseu, Benfica B0, Académico Viseu 2, Lusitano Lourosa 1, Torriense 0 e Vizela 1, Leiria 0. Vamos em frente.
0: Bola para a equipa do Benfica, tenta interligar-se com o Olívio Tomé, vai tentar o cruzamento, não, grande insistência por parte do jogador do Académico a ganhar aquela bola, vai tentar lançar a contra-ofensiva, não, ganha a equipa do Benfica, agora pode fletir para a zona central, tentava o remate, não arranjou espaço, chega mais para a direita, para o cruzamento, Afonso da Sousa, o cabeceamento para as mãos de Toman Grill, bem trabalhado mais uma vez pelo Benfica, que se aproxima aos poucos do 2-1, cabeceamento de Anísio, diretamente para as mãos de Toman Grill. Entrou há momentos Francisco Neto e Gonçalo Moreira na equipa do Benfica B. Vamos ver então como se movimentam estes dois jogadores da equipa da casa, que diferenças farão para o restante tempo desta segunda parte, o restante 30 minutos desta segunda parte. Bola para a equipa do Benfica, maior parte da posse de bola desta segunda parte na equipa da casa. Bola enviada para o cabeceamento de Gustavo Costa, interliga-se com o Carmar na zona central, já o Académico no meio campo contrário, atenção Álvaro Zamora, vai puxar de pé direito, rematou para fora, a passar cerca de 3 ou 4 metros ao lado da baliza de Diogo Ferreira, tentava Álvaro Zamora a sua sorte longe, está com algum fogo para isso. 2-0 no marcador aos 61, tentava surpreender o guarda-redes Diogo Ferreira, pontapé de baliza para a equipa da casa, pontapé de baliza já efetuado, maneira curta para Diogo Ferreira, aí está o guarda-redes da equipa do Benfica bem enviar para a frente de ataque, onde se encontra a Anísio a combater com o Ruben Pereira, que é ele que cabeceia, Ruben Pereira para os pés de Gustavo Costa, devolução para Ruben Pereira, agora com o corredor todo para, pela esquerda para avançar, o passo a ser demasiado esticado, vai para as mãos de Diogo Ferreira. Diogo Ferreira a pedir rapidamente apoio de Martim Ferreira, a tentar rapidamente o Benfica reagir, coloca nos pés de Gonçalo Moreira, agora a servir de apoio na zona central, aí vai Gonçalo Moreira, joga para a esquerda na direção do número 89, é Tiago Parente a tentar combinar com o Olívio Tomé, atenção, a bola não vai descer pela linha final, sai mesmo, pontapé de baliza para a equipa do Académico Domen Grill, para bater numa altura em que mais uma vez o árbitro vai indicar, não vai é apressar o guarda-redes da equipa do Académico neste bater de pontapé de baliza. Está com pressa, 62 minutos da partida, pontapé de baliza para a equipa do Académico. O esloveno vai mandando as suas tropas subir no terreno, coloca André Clóvis, cheguei demais para a direita, certamente sairá a bola bombeada aqui para esta zona do corredor direito, aí está o Mandegril, posiciona-se, bola bombeada na frente de ataque para André Clóvis, sobrevoa mais uma vez o campo número 1 do Campos, sobra para André Clóvis, rematou para as mãos mais uma vez de Diogo Ferreira, os remates têm saído diretamente para o guarda-redes da equipa do Benfica, mas é um jogo que até ao momento na segunda parte muito animado, agora o Académico tenta igualar as oportunidades da equipa do Benfica, que tem estado superior. É André Clóvis a combinar agora com a Mortimer, tenta a picadinha para dentro da grande área, protege, Mortimer, cabeceamento, corta a equipa do Benfica para ponto pé de canto do Académico, ponta pé de canto para ser batido por Caraman ou Mortimer, que se vão aproximando da linha de quadrante direito, vão festejando os adeptos do Académico, enquanto vêem normalmente o Lusitano e Lourosa a conseguir ganhar ao Torriense ainda, e o Vizela contra o Leiria a vencer por uma bola a zero. A oportunidade dos viriados se carimbarem o seu passaporte para a Primeira Liga. Caraman para bater este pontapé de canto lá direito. O mágico turco faz o movimento, está toda a liberdade, braço para cima. Aí está a bola enviada para dentro da grande área e corta a equipa do Benfica. E Olívio Tomé atirado de qualquer maneira. A sobrada para Doman Grilo. O árbitro vai dizer que a bola saiu na marcação do pontapé de canto. Pontapé de baliza para a equipa do Benfica B. Pontapé de baliza para Diogo Ferreira. Bem, o jogo já está animado com 2-0. Eu imagino se o Benfica B marca o primeiro, realmente vai ser um jogo de sofrimento para os adeptos da equipa do Académico, mas um jogo altamente emocionante aqui no Benfica Campos. Pontapé de baliza para Diogo Ferreira bater o número 50, preparado para bombear novamente a bola na direção de Anísio Cabral. A bola vai lá mesmo para a cabeça de Romano Pereira, cabeceamento na direção de Gustavo Costa, que agora tem espaço para avançar, ultrapassa a linha divisória, tem a colocar aí André Clóvis. Atenção, André Clóvis vai tentar ganhar na velocidade corpo a corpo. André Clóvis ganha a bola do corpo a corpo, André Clóvis dentro da grande área, cruzamento efetuado para Mortimer, para fora! Fora! Passa o perigo para a baliza do Benfica. Aproximava-se mais uma vez o Académico por intermédio de Mortimer. Remate para o ângulo direito superior do guarda-redes Diogo Ferreira. Passa ao lado da baliza do jovem guarda-redes do Benfica. 2-0, mantém-se o resultado. Foi, 65 minutos.
1: Foi um bate intencional Mortimer, porque o Clóvis meteu-lhe a bola mesmo na ponta da bota, e o Mortimer quis fazer um remate com a parte interior do pé, dar o efeito banana, e quase que fazia o terceiro golo e acabava com o jogo.
0: Leva amarelo o André Seitil, diz o árbitro, por sequência de faltas. Encontra-se o jogador da equipa do Benfica a necessitar de alguma assistência do colega de equipa, e depois uma segunda falta que deu então o segunda falta, deu o cartão amarelo a André Seitil. Levanta-se aos poucos o número 89, Tiago Parente, depois dessa entrada mais ríspida pelo lado de André Seitil, livre para a equipa do Benfica.

0: da liberdade, o braço para cima, a bola sempre bombeada para dentro da grande área, vai sair o cabeceamento, ainda o Benfica, corta Caramane, sobra para mais uma vaga da equipa dos vermelhos, a bola vai sair pela lateral, lançamento para a equipa do Benfica B, lançamento para ser efetuado por Tomás da Sousa. Tomás da Sousa vai efetuar este arremesso de linha lateral, já muito próximo da grande área, perto da projeção da linha da grande área, aí está Tomás da Sousa, vai procurando movimentações, lançamento já efetuado na direção de Anísio Cabral, que tenta trabalhar com a suposta interpretação, cruzamento, cabeceamento, corta, toma Grilo, vai a bola ainda sobrar para o jogador da equipa do Benfica, joga a equipa da casa, atenção, joga para a esquerda na direção de Olívio Tomé, o número 74 vai para o cruzamento, braços de Domen Grilo, agarra o guarda-redes da equipa do Académico, 66 minutos e meio, e João, o Benfica continua com estas investidas e bem conseguidas pelos corredores, os cruzamentos a saírem diretamente para as mãos de Domen Grilo, se continuar assim teremos um Domen Grilo quentinho dos braços.
1: É verdade, vamos ter um jogo competitivo até o final, mesmo com 2-0, porque essa equipa do Benfica B é juventude irreverente, não para. O Académico Viseu tem que ser uma equipa lúcida, moderada, jogar com o relógio e com a cabeça, porque tem tudo para sair vencedor desta partida.
0: Livre para a equipa do Benfica, e atenção a este livre, golo do Leiria, se bem me parece, recebi agora a informação,
2: é isso,
0: golo
2: é isso.
0: Em Vizela.
2: É golo do Leiria, Leiria empata, Vizela 1, Leiria também 1, podes prosseguir.
0: Obrigado, Arthur. Livre para a equipa do Benfica. Enfrenta a baliza de Domen Grilo. Alguns metros ainda de entrada da grande área. Preparam-se ali três jogadores da equipa da casa. É nomeadamente Gonçalo Moreira, também número 86, Priosto, o autor do golo contra o Sporting B. E mais um jogador, se bem me parece, será Tiago Parente. Tento confirmar, dentro de momentos poderei confirmar então esse terceiro jogador. Mas estão três jogadores em redor daquela zona. É Gonçalo Moreira, o primeiro a abandonar, deixa então para Prioce e também para Tiago Parente. Aí está o número 89 e o número 86, preparados para bater este livre. Aí está Prioce, que matou para fora. Bola por cima da baliza de Domen Grilo, também muito ao lado, alguns metros ao lado, diria, e quando Domen Grilo cai no chão, e João diria que é aquela típica pausa técnica no futebol, nada bonita de se ver, utilizada por todos os clubes, e Domen Grilo cai no chão após este livre da equipa do Benfica.
1: É time-out, um time-out, agora no futebol também se utiliza, e portanto isto é estratégico para o Sérgio Fonseca reunir as tropas ou alguns jogadores e dar indicações daquilo que está mesmo bem. E, portanto, esta é uma situação, como disseste, e bem, que utiliza-se hoje nos campos de futebol. O guarda-redes não tem nada, rigorosamente nada, mas é apenas uma solução e estratégia.
0: A atingirmos os 70 minutos da partida, Domen Grilo para bater este ponta pé de baliza após ser assistido pela equipa médica. Domen Grilo a enviar a bola para a esquerda na direção dos seus colegas de equipa, nomeadamente é Álvaro Zamora, que vai combater no arco do adversário, mas leva a melhor Tomás da Sousa, cabeceia para a frente, ganha o Académico novamente, André Clóvis do combate, a Benfica B vai levar a melhor, atenção a Gonçalo Moreira na zona mais centralizada, vai tentar virar para a esquerda e assim o faz, vai avançando agora Tiago Parente com um espaço para fazer, agora cai Caramano na pressão, novamente para trás para Gonçalo Moreira, agora com um espaço na linha lateral direita. Mas Gonçalo Moreira vai mantendo a bola na zona mais central, Álvaro Zamora na pressão, joga mais para a esquerda na direção de Prioce, recepção orientada para trás, Gonçalo Moreira jogar mais para a esquerda, mau passe do jogador, era, não era Gonçalo Moreira, era Martim Ferreira, no passe mal executado, lançamento para a equipa do Académico, substituição para ser feita pela equipa forasteira, vai sair, se bem parece, Mortimer para a entrada de Simão Silva como extremo direito da equipa do Académico. Simão Silva a entrar, troca direta do lado de Sérgio Fonseca, já a típica substituição feita pelo treinador da equipa do Académico, entra então para extremo direito, Simão Silva, lançamento para a equipa do Académico, lançamento para ser efetuado por Tomás Domingos, cabeceia para trás, Álvaro Zamora tenta ganhar Simão Silva, o árbitro marca falta do jogador acabadinho de entrar.

0: Número 89, Tiago Parente, e a lado de cabeça, e Simão Silva atinge o adversário, livre para a equipa do Benfica, bem em zona defensiva. Bola já enviada para Gonçalo Moreira, para trás para Tiago Parente, cobre a equipa do Académico, zona defensiva da equipa do Benfica B. Vai colocar mais à frente Gonçalo Moreira, tenta combinar com o Tiago Parente, bem trabalhado por Tiago Parente. Agora consegue colocar mais no meio em João Rego, agora com um espaço para avançar, vai cair, falta André Seitil, vai para a rua. Se bem me pareceu, era o segundo amarelo, mas se calhar é os meus apontamentos que estão mal, pois vi há bocado que tinha sido mostrado amarelo ao jogador do Académico. E João, se calhar podes-me ajudar aqui, nos meus apontamentos havia amarelo para André Seitil, afinal ficou amarelo no bolso e André Seitil leva o primeiro amarelo agora. Atenção a Anísio Cabral, este livre já foi batido, está dentro da grande área, vai tentar a finta, coloca mais atrás, é Olívio Tomé, vai mirar a grande área agora com a temporizar a frente ao adversário, vai para a finta, cruzamento para fora, corte importantíssimo do jogador do Académico, enviar a bola para lá da linha final, ponta, pé de canto para a equipa do Benfica. 72 minutos, vai-se aproximando aquele que é o minuto crucial da partida, o minuto 90, e aliás, Arthur, de maneira também a completar o Vizela, no Vizela Leiria, penso que o gol do Leiria foi anulado, confirmas-me?
1: Foi anulado, sim senhor, não houve gol, 73 minutos, volta tudo à normalidade, no Vizela 1, Leiria 0, e Luziano Larosa 1, Torriense 0.
0: Muito bem, continua tudo igual. Atenção, Gustavo Costa avançava pela zona central. Vai sair amarelo. Amarelo para Priosta. Avançava pela zona central do terreno. Gustavo Costa sofre falta de Prioste, que puxa o adversário. Via que Gustavo Costa tinha uma autêntica autoestrada sem portagens em direção à grande área, faz falta, e diria uma falta inteligente por parte do capitão da equipa do Benfica B, cai no chão e vai entrar mais uma vez a equipa médica do Académico de Viseu. 73 minutos e podemos carimbar aqui no Benfica Campos, 73 minutos da partida, Benfica B 0, Académico de Viseu 2.
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0: Livre para a equipa do Académico, Caramano para bater, já levantou a bola para dentro da grande área, tenta o cabeceamento, a bola vai sobrar para André Seidil, ainda dentro da grande área, o número 6 vai tentar fintar, não, aliás, MSG, tenta a posse em profundidade, corta a equipa do Benfica, atirado de qualquer maneira contra o jogador do Académico, ponta, pé de baliza para a equipa do Benfica, Diogo Ferreira para bater, 74 minutos, vamos aproximando desse minuto 90, desse minuto tão importante para a equipa do Académico, garantir a passagem para a Primeira Liga, bola enviada para os pés de Olívio Tomé, mas demasiado esticada, sai pela linha final, ponta, pé de baliza para Domen Grill, tem sido um autêntico tocato lá nestes minutos finais da partida, muita bola direta a sair pelas linhas finais, muitos pontapés de baliza enviados diretamente para as suas armas mais ofensivas, tem sido assim os últimos minutos desta partida. Domen Grill para bater este ponta, pé de baliza, mais uma vez a enviar as suas ferramentas para as zonas ofensivas. André Clóvis, também Simão Silva e também Álvaro Zamora a descair mais para a direita, e a Caco vai cair a bola, aí está Domen Grill enviar a bola para a frente de ataque, a bola sair com o efeito na direção de Simão Silva, cabeceamento do jogador do Benfica, bem tirado de qualquer maneira, caem os dois jogadores no chão, o árbitro diz que não há nada, prossegue o jogo, atenção, André Clóvis passa em profundidade e o árbitro manda parar a partida, pois vê que os dois jogadores se mantiveram no chão, Simão Silva a queixar-se ali na zona da cabeça, e se calhar foi por causa disso que o árbitro mandou parar a partida, e lá está mais uma entrada da equipa médica. É certamente motivo para termos um inúmero tempo de compensação nesta partida aqui no Benfica Campos.
4: É um lance aparatoso, uma queda do jogador do Benfica que é grave, pode ser grave, caiu completamente desamparado, faltou-lhe o apoio corporal do jogador Académico de Viseu e estatelou-se no relvado de uma maneira incrível. Caiu completamente desamparado. Portanto, vamos ver se realmente a gravidade da queda, o salário, não aconteça nada de mal.
0: Atenção, penso que será golo do Torres, ou pelo menos uma oportunidade de ouro para a equipa de Torres. Atenção, acho que é golo do Torres.
1: É golo mesmo.
0: Golo do Torres. Novamente a equipa a acreditar e a chegar a esse empate, e portanto um resultado que mesmo assim dá a passagem direta à equipa do Académico, mas abre-se o jogo contra o Lusitânia Lourosa e portanto poderá ser aqui uma batalha épica até ao final da partida. O Torrense chega ao empate e acredita que conseguirá chegar a essa vitória. Faltam 13 minutos para o final das partidas, ainda se encontra o jogador do Benfica bem em dificuldades aqui no Benfica Campos. Deste lado, nada a fazer por parte do Académico de Viseu, que tem de garantir que sai daqui com os 3 pontos. O Torriense, para enviar esta decisão para a última jornada, terá de marcar o segundo golo frente ao Lusitânia de Lourosa, 1-1 no marcador aos 78 minutos da partida. Bola ao ar, aliás, bola ao ar feita já para Caramana. Recomeça a partida com um posto de bola para a equipa do Académico de Viseu. Bola para António Correia, dá mais para a direita para Tomás Domingos. Vamos acompanhar então estes últimos 13 minutos, ou cerca de 12 minutos, aqui no Benfica Campos. Mais descontos certamente serão bastantes aqui no campo número 1 do Benfica. Bola para a equipa da Casas, envia para a esquerda na direção de Rui Silva. Captou o jogador número 94, vai avançando no terreno. Aí está Rui Silva, passa a linha divisória, pode colocar mais à esquerda, na direção do Olívio Tomé, e é isso que faz, tenta ultrapassar o Simão Silva. Olívio Tomé prossegue com a bola, atenção, aproxima-se da grande área, lá vai Olívio Tomé, tenta o cruzamento, faz a paradinha, corta André Seidil. Ainda existe a equipa do Benfica, Simão Silva na pressão, muita confusão ali na zona lateral esquerda, e vai dar lançamento para a equipa do Benfica. Lançamento para ser efetuado, mas primeiro substituições. Podemos carimbar aqui no campo do Benfica Campos, campo número 1, 78 minutos, Benfica B0, Académico Divisão 2.
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0: Bola para a equipa do Benfica, feitas alterações por parte da equipa da casa, mas já lá vamos, o Rico com a bola, o jogador da equipa do Académico a tirar, mas ainda sobra para o número 94, Rui Silva, envia para o lado direito, bola bombeada, cabeceamento de Gustavo Costa para além da linha lateral, lançamento para a equipa do Benfica B, cai no chão mais um jogador da equipa do Académico, Tomás Silva, o número 55 para entrar, e lá está, é mesmo no jogador, mesmo no lugar do jogador que acaba por cair em terreno de jogo, agora ajudado pelos jogadores da equipa do Benfica, vai sair André Saiti. Vai entrar Tomás Silva do lado da equipa do Benfica. Saiu Anísio Cabral e Tiago Parente. Entrou o número 87, Edok Polor e Trevisan, o belga e o nigeriano, a entrarem nesta partida. Os resultados mantêm-se iguais. Faltam 10 minutos para saber se o Académico sobe então à primeira ou se é guardado tudo para a última jornada. O Académico irá defrontar o Sporting B e o Torriense defrontará o Vizela, que neste caso, com o empate do Torriense, não tenho a certeza se continua a ter hipóteses desse play-off. Já vamos a contas, lançamento para a equipa do Benfica, lançamento já efetuado, cabeceia da Paulão para trás, um cabeceamento assim pela linha final, ponta para a beleza para a equipa do Académico. João, não sei se me consegues fazer essas contas rapidamente, com o empate do Torriense e a vitória do Vizela, não sei se o Vizela ainda tem hipóteses de chegar a um play-off na última jornada do campeonato.
4: Tem, se vencerem em Torres Vedras. Domingo há um Torriense Vizela. Em caso de vitória da equipa do Vizela, é o Vizela que vai ao play-off. Pode ser com Portimonense, ou com o Farense, porque domingo também há um Farense Portimonense para discutir o lugar do play-off da Liga Betclic.
0: Lançamento para a equipa do Benfica, realmente ainda muita expectativa por estes resultados e para verificar o que vai então acontecer nessa última jornada da Liga Portugal 2, uma liga que tem sido extremamente equilibrada. Os pontos entre o lugar de play-off e o lugar de descida são muito poucos, cerca de uma dezena, e portanto para vermos o equilíbrio desta Liga Portugal 2, bola para o Benfica, zona lá direito, vai receber Edok Polar, tenta a combinação com o colega da equipa Epriost, vai pedindo o apoio dos colegas de equipa mais defensivos, vai subir o Benfica, tudo para o meio campo atacante, vira para o lado esquerdo, para Rui Silva, pressionado pelo adversário, bombeia para o lado contrário, vai receber agora com qualidade Periosto, olha para a grande área, pode ser um cruzamento, joga mais para a direita, pede ao Polar, a equipa do Benfica a mirar a grande área contrária, cerca a equipa do Académico, joga para o meio, para Gonçalo Moreira, número 77, Faria, aqui para a esquerda, na direção Rui Silva, adianta também para o seu colega de equipa, agora para o Gonçalo Moreira, cruzamento, corta, a equipa do Académico tenta manter-se com a bola, mas a equipa do Benfica a pressionar muito alto, cai no chão, o árbitro diz que não há nada, prossegue o jogo, para sempre falta. Mas agora tudo isso para prosseguir, bola para a direita, para Álvaro Zamora, lá vai a equipa do Académico, passa em fundial para Simão Silva, diz que não tem velocidade, recupera a equipa do Benfica, está a bola nos pés de Diogo Ferreira, o número 50 vai tirar de qualquer maneira para a equipa, para colocar na frente do ataque da sua equipa, vai receber Messi agora a atacar pela linha lateral esquerda, vai tentando a fita sobre o adversário, consegue ultrapassar para o cruzamento, ultrapassa o adversário André Clóvis para o remate, para a defesa, a sobrar para a defesa, tira o Benfica, ainda sobra Caraman para mais uma vaga por parte da equipa do Académico, lá vai o mágico turco, tenta temporizar, agora pressão dos dois jogadores, coloca mais atrás para Tomás Domingos, combina com Álvaro Zamora, aí está Álvaro Zamora, joga de costas para o centro de progressão, mais atrás para Tomás Silva, ainda dá mais para trás para António Correia, que pede calma dos seus jogadores, calma dos seus colegas da equipa, que estão muito perto de garantir essa primeira divisão, joga para a esquerda, para Gustavo Costa, o Académico vai tocando a bola, ativa o seu modo pendular mais uma vez, da direita para a esquerda, da esquerda para a direita, Toma Negão vai receber a bola, pressão do adversário, vira para a direita para António Correia, o Luso Francês vai bombear para a frente de ataque, passa em profundidade para Simão Silva, vai andando Simão Silva em direção à bola, a bola vai sair demasiado esticada, lançamento para a equipa do Benfica, tentava explorar a profundidade de Simão Silva.
4: Podia o Académico resolver a vitória nesse lance, Pedro. Dois remates seguidos na mesma jogada do Clóvis, duas extraordinárias defesas do guarda-redes do Benfica. Era o 3-0 e acabávamos as dúvidas sobre o vencedor desta partida.
0: É verdade, um golo a qualquer momento pode reacender a partida, e de que maneira? 84 minutos de jogo, joga Rui Silva, número 94, a tentar adiantar a bola, corta Simão Silva, que festeja como se de um gol se tratasse. 84 minutos aqui no Benfica Campos, lançamento para ser efetuado para Olívio Tomé, já efetuado para trás, na direção do seu colega de equipa, é Rui Silva que vai para a zona mais central, adianta para Prioste, novamente para Rui Silva, a devolução, joga mais para a direita na direção do seu colega de equipa, Martim Ferreira, o defesa central vai avançando, é a equipa novamente do Benfica totalmente enviada para o meio campo atacante, bola para a direita, para Edok Polar, o jogador número 87 vai fazer valer a sua velocidade pela linha lateral direita, tenta o cruzamento por intermédio de bastantes ressaltos, consegue colocar a bola dentro da grande área, mas corta a equipa do Académico, a enviar totalmente para a frente para André Clóvis, corta a equipa do Benfica, ainda sobra para Caramar, atenção ao mágico turco, cai no chão, árbitro vai dar falta, falta e amarelo para Tomás da Souza, passa o perigo para um ataque de Caraman, que cai mais uma vez do chão, e acredito que este seja mesmo por cansaço, porque depois tem feito um jogo de alto calibre. O mágico turco, o médio ofensivo da equipa do Académico, o criador desta equipa de Viseu, a ter muita capacidade física para aguentar este jogo por completo, livre para a equipa do Académico, falta muito pouco para esses 90 minutos, acredito que o árbitro ainda dê cerca de dois dígitos de compensação, houve muitas paragens ao longo da partida. Gustavo Costa para efetuar este livre, esquerdo para o lado esquerdo, meio do meio campo contrário, é o jovem jogador da equipa do Académico, dá curto para Tomás Silva, vai receber o número 55, envia para trás, na direção do Ruben Pereira, a equipa do Académico a colocar água na fervura, totalmente calmo, a trocar a bola na sua primeira fase de construção, envia para trás, passa a linha divisória em sentido contrário para Domingos Grilo. O guarda-redes da equipa do Académico vai enviar a bola para a frente, na direita para Messegã, tenta o cabeceamento para a zona mais central para André Clóvis, mas não corre bem, não foi bem sucedido. A bola para os pés do guarda-redes da equipa do Benfica, a sair a jogar com qualidade, a equipa do Académico a pressionar alto, Alves Zamora, mas o Benfica sai bem, joga para a esquerda para o número 24, Rui Silva, adianta para Gonçalo Moreira, bem tocada a bola pelo Benfica, lá vai Olivier Tomé, o número 74, tenta a fita, Tomás Silva no corte, lançamento para a equipa do Benfica, para João Rigo lançar, já lança na direção do Rui Silva, e atenção,
1: há golo.
0: Que há golo do Torriense.
1: Há golo do Torriense, assim senhora, em Lourosa, Torriense marca, Torriense 2, Lourosa 1.
0: Golo do Torriense, 2-1, e bem, passa a festa para os adeptos do Académico, pois com este resultado não será assegurada a passagem direta para a Primeira Liga, guardarão tudo para a última jornada, mas o jogo aqui segue, atenção ao Benfica, passa em profundidade, corta a equipa do Académico por intermédio de Gustavo Costa, a bola sobrou mais uma vez para Edoque Polor, dá mais para a direita na direção do seu colega de equipa, neste caso era, nomeadamente, Tomás da Sousa, já para trás, para o meio agora, tenta a equipa do Benfica controlar este compasso de espera perante a grande defensiva da equipa do Académico, dá para a frente, tenta a combinação, grande passe, habilidade, corta a equipa do Académico, envia para a frente para André Clóvis. Artur, peço confirmação, pois o Torriense parece que o golo não foi confirmado, peço confirmação desse golo.
1: Ainda bola para trás. Ainda está uma bolinha a acender e a apagar, deve estar ainda em confirmação na cidade do futebol, ainda não está confirmado.
0: Estará em análise o lance.
1: Já está confirmado.
0: Está golo. 2-1 para a equipa do Torriense. Bola para a equipa do Benfica. 87 minutos. Cruzamento efetual para dentro da grande área. Atenção. João Rego. Passa para trás. O remate. Corta. A equipa do Académico ainda sobra para mais uma vaga da equipa dos Vermelhos. Aí está. O cruzamento assim efetual. Corta António Correia. Ainda sobra para mais uma vaga da equipa do Benfica. O Benfica muito mais ativo nesta fase do encontro. Gonçalo Moreira a dar mais para a direita. Na direção do colega de equipa. Centrado nesta segunda parte. O número 54, enviar para a esquerda para Perioso, Torriense assim assegura então um combate aceso para a última jornada, onde vai defrontar o Vizela, que terá também hipótese de chegar a esse lugar de playoffs. É Perioso com o número 86 nas costas, coloca mais valado para Gonçalo Moreira, a equipa do Académico a colocar-se totalmente atrás para garantir esta vitória no Benfica Campos, é essencial para se manter a 2 pontos do Torriense. Bola enviada para André Clóvis, atenção, recebe de pé direito, vai tentar passar em profundidade, não joga para trás e vai colocar mais uma vez gelo a equipa do Académico no jogo, bola para o meio para Tomás Silva, consegue colocar mal e ataca a equipa do Benfica por intermédio do número 84, lá vai João Rego pelo lado esquerdo, tenta a finta, ultrapassar 2, grande atividade por parte do João Rego, cruzamento de ser efetuado, embate e Tomás Silva tira de qualquer maneira para os pés do Simão Silva, que se encontra perto da linha divisória, Simão Silva tentar combater de costas para o sentido de progressão, puxado atrás de puxado e vai sair amarelo para o jogador da equipa do Académico. Amarelo para Simão Silva numa altura em que estamos muito perto de carimbar o final desta partida, mas serão certamente minutos adicionais emocionantes, vão sair duas substituições por parte da equipa do Académico, vai entrar Pedro Barcelos e tento identificar quem é o segundo jogador que entrará por parte da equipa do Académico, penso que é mesmo o Milionanza que vai entrar para jogar esses últimos minutos aqui no Benfica Campos. Livre para a equipa do Benfica, o árbitro vai mandando os jogadores saírem, vai sair Gustavo Costa, jogador da equipa do Académico, vai saindo lentamente do campo, os adeptos gostarem da prestação do jovem Gustavo Costa, vai sair, vai entrar Pedro Marcelos para a posição de defesa e também Melhorança, e saiu também do outro lado Álvaro Zamora, assim é que é, Álvaro Zamora sai, Sérgio Fonseca a dizer para colocar o tranco na fechadura para definir então este resultado 2-0, livre para a equipa do Benfica, já batido para dentro da grande área, sai-se Toma Negrilo, agarra o esloveno da equipa do Académico, agarra e vai ao chão de maneira também a gastar ali alguns segundos e portanto vai passando e chegamos aos 90 minutos, aqui no Benfica Campos vai ser mostrado o tempo adicional, bem, se fosse a apostar cerca de 8, 9 minutos, aqui no Benfica Campos não seria nada descabido, vamos ver 6 minutos, bem, ainda bem que não sou de apostas porque foi muito ao lado, João. Joga a equipa do Benfica. É o número 94, Rui Silva, joga para a direita, na direção Trioste. Adianta-se a equipa dos vermelhos. Adianta-se para o Doc Valor, tenta a vida sobre o adversário, a cortar a equipa do Académico. Muito defensiva a equipa do Académico nesta fase da partida. É o Benfica bem a controlar totalmente a posse de bola. Dá para trás, na direção de Gonçalo Moreira. O número 77, com muito espaço, parece o deserto do Sara. Ninguém a pressionar o jogador. Cruzamento efetuado. Corta a equipa do Académico. Ainda sobra para mais uma vaga, não vai tirar definitivamente de liderança. Tira de qualquer maneira. Sobra para a equipa do Benfica na primeira fase de construção. Aí está a Priós, vai receber a bola ao capitão. 90 minutos e uns centavos. Vai gastando-se o tempo aqui no Benfica Campos. Cruzamento efetuado para dentro da grande área. António Correia dá de cabeça para Dom Negril. Para canto. Um erro crucial do guarda-redes que oferece um canto à equipa do Benfica B, que poderá tirar partido deste lance de bola parada. Vai-se aproximar Gonçalo Moreira para bater este lance de bola parada. E bem, se o Benfica B faz o golo aqui, poderá relançar a partida para os últimos 4 minutos. Pontapé de canto para Gonçalo Moreira. Lado direito, o número 77 vai colocando a bola em cima do quadrante. Movimentações dentro da grande área, controla o árbitro da partida. 91 centavos, aí está Gonçalo Moreira. Vai levantar para dentro da grande área, cabeceamento. Ainda sobra para o remate. Cortou para fora. Ponto, pé de baliza, se bem pareceu para a equipa do Académico. Ali, o remate algo atabalhoado do jogador do Benfica B, muito próximos do final da partida. O resultado mantém-se. Então, na casa do Lusitânia de Lourosa, 2-1 para a equipa do Torreense. O Vizela mantém-se a ganhar por uma bola a zero, o que leva a batalha pelo lugar de passagem direta, pelo lugar de playoff, para a última jornada. Ponto, pé de baliza para Dom Negril. Ponto, pé de baliza já efetuada, a bola sobre o VAR pelas últimas vezes. Campo número 1 do Benfica Campos, cabeceamento do lado da equipa do Benfica B, a sobrar para André Clóvis. Atenção ao jogador, o melhor marcador da equipa do Académico, cabeceamento por parte de Tomás Domingos. Muita confusão na zona lateral direita. Atenção ao Simão Silva, ganha a bola à equipa do Académico. Definitivamente vai avançando, perto da linha final, tenta a finta, vai guardando a bola, vai tentar enviar a bola contra o jogador adversário. Ganha a equipa do Benfica, cai no chão, falta de Tomás Domingos, livre para a equipa do Benfica. Vai sair a jogar rapidamente, coloca a bola já em andamento, a jogar para trás na direção do seu colega de equipa. A pressão de André Clóvis, vai contra o jogador adversário, falta de André Clóvis, obviamente foi contra o jogador do Benfica B, sem qualquer critério. Cai o jogador fora de campo, vai André Clóvis pedir desculpa e vai avançando o Gonçalo Moreira. André Clóvis vai em direção ao jogador da equipa do Benfica, que envia agora a bola para a frente, ataca o recebimento de António Correia, vai sobrar para lá o Lívio Tomé. Atenção ao número 104 da equipa do Benfica, que vai cruzar, atenção, dentro da grande área, sobra para Eduardo Paulo, remate para fora. Podia ter sido golo, podia ter sido aquilo do Benfica B, que relançava a partida para um último minuto emocionante no Benfica Campos. Mas mesmo assim dá ponta pé de canto para a equipa do Benfica, ponta pé de canto para ser efetuado por Gonçalo Moreira. Estamos muito, muito, muito perto de acabar aqui o jogo no Benfica Campos. Bola com o pé direito para ser enviada para dentro da grande área. Aí está Gonçalo Moreira, enviar para dentro da grande área. O cabeceamento assim efetuado, não corta, a sobrar para o Lívio Tomé fora da grande área, prepara com o pé esquerdo, rematou contra o jogador do Académico. Ainda sobra para tirar, melhor, vai guardando a bola, sai pela linha final. Ponta, pé de baliza, se prepara-se para a equipa do Académico. Estamos muito perto de acabar aqui a partida e, como tudo indica, sairá resultado final o Académico com uma vitória. Só um golpe de teatro se adivinharia para tirar esta vitória à equipa do Académico. Lusitânia de Lourosa a perder por 2-1 frente ao Torreense, a enviar esta decisão final para a última jornada, onde o Académico defrontará a equipa do Sporting B e o Torreense, num autêntico duelo de titãs, defrontará o Vizela. Bola para a equipa do Benfica bem nesses últimos segundos da partida. Olívio Tomé aqui do lado esquerdo da defensiva da equipa da casa, dá para o meio para Priost, vai vascular para a direita, da esquerda para a direita vai o Benfica bem andando, joga para Afonso, aliás Tomás da Sousa, avança para a zona mais centralizada, joga para Gonçalo Moreira, recebe de costas para o centro de progressão, a rotacionar, dá mal o passe, recebe a equipa do Académico. Simão Silva passa em profundidade para Tomás Domingos. Temos perto, muito perto de acabar o jogo. Recupera a equipa do Benfica bem por um intermédio Gonçalo Moreira, vai avançar na zona central. Tomás Domingos já não tem pernas, também Gonçalo Moreira não consegue prosseguir com a bola e joga para trás. Controla a bola à equipa do Benfica. 90 minutos e mais uns centavos. Muito perto dos 90 mais 6. Avança a equipa do Benfica para a profundidade. Cabeceamento de António Correia para tirar do perigo. A sobrar para Tomás Silva. Agora a trabalhar individualmente na zona central. Interliga-se com Caraman, que agora pode jogar para a esquerda. Atenção a Tomás Silva. Vai avançando no terreno. Deserto Sara. Chega um jogador da equipa do Benfica. Pressiona Tomás Silva. Sai remate contra. O defesa da equipa do Benfica fez um trabalho exemplar a vir para a zona defensiva. Ponto, pé de canto para a equipa do Académico. Será certamente O último lance da partida. Vão saindo alguns adeptos do Benfica Campos. Penso que a vitória do Académico já não vai fugir. É Caraman para bater este pontapé de canto. Vai chamando Milharanza para o pontapé de canto curto e assim o faz. Milharanza a guardar a bola em cima do quadrante, de costas para o jogador adversário. Faz mal o passo de Milharanza. Agora a equipa do Benfica ainda com a oportunidade de lançar a contra-ofensiva. É Odoc Polor, vai puxar para a zona mais central, cai no chão, árbitro diz que não há nada, persegue o jogo. Ainda Odoc Polor, coloca mais no meio. Caraman na pressão, a tentar influenciar a saída de jogo da equipa do Benfica. Mantém-se a equipa dos vermelhos com a bola. Vira para a esquerda, para Priosto, o capitão a devolver para Tomás da Sousa. Aí está. Para Priost novamente, vai-se adiantando a equipa do Benfica bem em relação à linha divisória, coloca mais atrás Priost, na direção de Tomás da Sousa, apita o árbitro da partida. O Académico consegue arrecadar os 3 pontos essenciais para se manter na segunda posição da tabela classificativa. O Lusitano em Lourosa, penso ainda não ter acabado, mas
1: ainda não acabou.
0: Realmente muito perto de conquistar essa vitória frente ao Lusitano Lourosa, e enviará então esta decisão para a última jornada do campeonato da 2ª Divisão Portuguesa. E portanto o Académico mantém-se na 2ª posição com 58 pontos. O Torriense, com esta vitória, penso que ficará com cerca de 56.
4: Diz-me, Pedro, no domingo há um Académico Viseu Sporting B. O Académico pode jogar com 2 resultados: a vitória ou empate. O empate, desde que o Torriense ficam iguais, Académico Viseu e Torriense. Se o Torriense vencer o Vizela na última jornada, porque no confronto entre o Académico Viseu e Torriense as duas equipas estão iguais. Vitória
1: acabou
4: do Torriense em Torres Vedras por 2 bolas a 1, e vitória do Académico Viseu no Fontelo por 1-0. Se o critério for os golos marcados e golos sofridos, aí o Académico Viseu também leva vantagem, porque tem 49 golos marcados, 32 sofridos, e portanto a equipa do Torriense tem apenas 35 golos marcados e 30 sofridos. Portanto, leva vantagem ao Académico Viseu perante estes resultados que aconteceram hoje. Pode jogar para a vitória e garante a subida, ou o empate também dará ao Viziense a subida à Liga Betclic. Quanto a este jogo, foi um jogo interessante, muito competitivo. Foi os jogos que o Académico Viseu mais se impôs por garra, determinação, querer, vontade. Fez este jogo uma autêntica final. Merece os aplausos dos adeptos que viajaram da capital da Beira Alta para apoiar a equipa. Mas merecem todo o respeito e toda a consideração, porque mereceram vencer esta partida. Portanto, Pedro, um bom jogo, muito competitivo, entre duas equipas. Mais competitiva a equipa do Académico Viseu, mais técnica, mais irreverente, mais juventude a equipa do Viseu e do Sport de Lisboa e Benfica, que demonstra realmente que tem jogadores que já foram chamados à equipa principal, mas que hoje tiveram muito abaixo daquilo que é rendimento normal. E estou a falar do Anísio Carvalho, estou a falar do Henrique Araújo, João Veloso, jogadores que foram chamados por Mourinho à equipa principal do Académico de Viseu. Resumindo, uma vitória merecida da equipa do Académico de Viseu aqui no campo Campos de Benfica B. Portanto, 2-0 parece merecer ao final dos 96 minutos, um resultado, diria até, escasso para a equipa do Académico Viseu.
0: Muito bem, tudo dito por parte do João Cruz. A decisão é adiada para a última jornada do campeonato, onde o Académico defrontará a equipa do Sporting B e do lado do Torrense terá o Vizela, que João agora, dizendo melhor e com toda a certeza, já não terá hipótese de combater por esse lugar de play-off. O Torrense com 56 pontos, Vizela 51 e o Académico com 58, portanto teremos duelo entre o Académico e o Torrense na última jornada para ver quem ficará com essa segunda posição e quem cairá para o lugar de play-off, que defrontará o jogo de subida frente ao 16º lugar do principal campeonato português da Liga Portugal 25-26. Foi um prazer estar consigo. A vitória da equipa do Académico por 2-0 registra aqui no Benfica Campos. Obrigado por ter estado connosco pela Rádio Antena Livre, Rádio Desporto das Beiras, também Rádio Fóruns de Algodres. Continua a acompanhar connosco as grandes emoções do final dos campeonatos nacionais. Um forte abraço e até para a semana.
1: Até para a semana, Pedro. Boa viagem. Boa viagem de regresso também, Pedro. E João, quanto a nós, até amanhã para a tarde esportiva da Rádio Antena Livre, da Rádio Desporto das Beiras e também da Rádio Fóruns de Algodres. Um abraço, até amanhã, João.
4: Abraço, doutor. Boa noite.
1: E foi assim que chegamos ao final também desta transmissão, os resultados finais: Benfica B0, Académico de Viseu 2, Lusitano de Lourosa 1, Torriense 2 e Vizela 1, Leiria 0. Está tudo adiado para a última jornada. Vamos saber quem é que nos apoia. Já voltamos então para as nossas despedidas.
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1: E são esses então os apoios para o desporto, quando nós despedimos então por hoje. Amanhã mais. Amanhã vou estar na Serra da Galhada com o António Pacheco a partir das 13:15 da tarde para acompanhar a meia-final Foros de Algodres Vila Cortês do Mondego. O outro jogo é o Guarda Futebol Clube a Guerra da Beira, a contar para a Taça de Honra da Associação de Futebol da Guarda. Vamos estar também a partir das 17 horas em Mangualde, no Mangualde Nelas com João Cruz, e a partir das 8:30 da noite vamos estar no João Cardoso a acompanhar o Tondela Moreirense com o relato de Luís Fateixa. Na Cruz da Divisão amanhã vai estar o Filipe Borges. Da minha parte foi um prazer estar consigo. Um abraço, boa noite, bom fim de semana. Até amanhã. Terminamos com Guns N' Roses para ouvir já a seguir e para fechar também. Quase fechamos então a emissão de hoje de desporto especial neste sábado. Boa noite, até amanhã, bom fim de semana.

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1: 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São 23 horas.
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